0: Brasil está ligado no programa do Amado Batista. Vamos nós.
1: Bom dia, Adelson Moura.
0: Bom dia.
1: Sou o Giovanni, sou da cidade de Bimirim, Pernambuco.
0: Muito bem.
1: Estou aqui ligadinho e ouvindo o programa de Amado Batista.
0: Muito legal.
1: E eu peço o sucesso de Amado Batista.
0: Sim.
1: É, Princesa.
0: Certo.
1: Só para curtir.
0: Aqui você não pede, meu amigo. Aqui o ouvinte manda. Charles Help fica doido quando eu falo isso. Ele quer ser chefe aqui e não tem chance. Eu não deixo ele ser chefe. Eu não deixo ele mandar em nada. Aqui quem manda é o ouvinte. Quando eu falo isso, os olhos dele ficam rebugalados. Eita, meu Deus. Vamos tocar Princesa.

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0: Aqui, programa Amado Batista. Vamos continuando, viu? Vamos lá.
1: E aí, Adelson Moura.
0: Oi.
1: Bom dia, boa tarde,
0: dia.
1: Boa noite.
0: Boa tarde, boa noite.
1: Aqui quem fala é Otalício Bacabal Maranhão.
0: Ô, Otalício.
1: Estou ouvindo pela Mix FM.
0: Certo.
1: Manda aí uma linda música de Amado Batista para todo o povo nordestino.
0: Ô, rapaz. Obrigado, Otalício. Obrigado. Vamos tocar para ele uma música nova aqui, é de autoria do Edelson Moura e do Amado Batista, nosso compadre, é Como Antigamente.

0: Bom dia, boa tarde, boa noite, Adelso Moura. Esse programa tem uma grande audiência aqui na nossa cidade de Poção, Pernambuco. Eu me chamo Zefinha Alves.
1: Ô, Zefinha.
0: Acho que você já me conhece muito bem, minha voz, né?
1: Verdade, verdade.
0: Esse programa é maravilhoso, é nota 10, é nota 1000.
1: Obrigado, Zefinha.
0: Desejo tudo de bom pra você, amigo. Um abraço.
1: Igualmente.
0: Pro programa de Amado Batista, daquela bem romântica.
1: Sim.
0: Eu amo.
1: Que legal. Obrigado.
0: Eu gosto das coisas do amor. A música de Amado Batista só fala no amor.
1: Só
0: é
1: de
0: como
1: amor.
0: A música de Roberto Carlos.
1: É, só paixão.
0: As coisas do amor.
1: É.
0: É muito importante.
1: Sem
0: amar
1: dúvida.
0: O próximo e a si mesmo.
1: Sem dúvida, amiga.
0: Fique com Deus, tenha uma ótima tarde, abençoada por ele. Um abraço para você,
1: amém,
0: e para toda a sua família. Tchau, tchau, amigo.
1: Tchau, tchau, minha amiga. Fica com Deus, você também. Dá um abraço aí em todos da família, não é? Um abraço em todo mundo, viu? Vou escolher aqui essa música romântica para tocar para você, já que você é uma pessoa bem romântica. Tum, tum, de saudade.

E agora eu vou atender uma mensagem que foi escrita aqui, lá da cidade de São Benedito, no estado do Ceará. É a nossa ouvinte Zélia Santiago. Vamos ler a mensagem da Zélia aqui, que ela diz: olha, estou falando de São Benedito, sou a Zélia Santiago, peço a música Borboleta Azul, do Amado Batista, eu ofereço para todos que estão sintonizados nesta rádio. Bacana, muito obrigado, viu, Zélia? Muito obrigado. Um abraço a todos de São Benedito, aí no Estadão do Ceará. E pra Zélia e todos de São Benedito e do Brasil, Amado Batista canta Borboleta Azul.

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Vamos ouvir agora a música Quarto de Mansão.

0: Vou falar agora com Santa Luzia do Tide, lá no estado do Maranhão. Olha só onde o Edelson Moura chega.
1: Olá, Edelson. Bom dia, boa tarde, boa noite.
0: Bom dia, boa tarde, boa noite.
1: Tá bom?
0: Tudo bem.
1: Graças a Deus, né?
0: Graças a Deus.
1: Hã? Queria pedir uma música aí do Amado Batista.
0: Sim.
1: Aeromoça.
0: Claro.
1: Tem a voz fala aqui, é Daniel, aqui de Santa Luzia do Tide.
0: Ô, Daniel.
1: Gostaria de pedir essa música aí. Acho ela muito bonita.
0: Linda mesmo.
1: Um abraço aí. Que fique com Deus.
0: Igualmente, Daniel, fique com Deus você também, rapaz. Dá um abraço aí em todo mundo de Santa Luzia do Tide. Meu amigo Natan, Natanael Oliveira, meu abraço. Toda a família, todo mundo aí que revende os produtos da saúde com beleza. É top demais. Rádio Pindorama, chegando cada vez mais longe. Toque aí pro Daniel, lá de Santa Luzia. Aeromoça.
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nossa viagem. O tempo de porto é o nosso destino estimado em 10 horas. Lembramos que é proibido fumar dentro dos dormitórios, nas áreas reservadas a não fumantes, internos corredores.

0: estamos sobrevoando o território do Brasil e daqui a alguns instantes chegaremos na Norte do Chile, onde a temperatura é agradável e como...
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2: Tente ser bom filho. Faça todo o possível para ser um filho exemplar. O filho que faz pelos seus pais, o filho que faz muito pela sua mamãe, ajuda o seu pai, com certeza será um filho próspero. Vai ser um filho que Deus vai sempre estar o abençoando. Ele vai recebendo sempre as bênçãos de Deus. Eu lembro quando eu era garoto que trabalhava, bem jovem ainda, mandava metade do meu salário para minha mãe, para que ela fosse criando os menores, ajudando na criação dos menores. Acreditem, nunca me faltou absolutamente nada. Tudo vinha em abundância. Às vezes os negócios aconteciam na minha vida que eu nem sabia como aconteciam, mas dentro de mim Deus falava: só pode ser o que eu estou fazendo pela minha mãe. Então esta é uma coisa básica que todo filho deve saber. Uma mãe é para 100 filhos, mas 100 filhos não é para uma mãe. Captaram? É isso aí. Vamos cantar, Edelson Moura. 1 milhão de lágrimas.

0: É, meus amigos, acabou-se o que era doce. Eu volto segunda-feira, se Deus quiser, com mais um programa Amado Batista para vocês. Fiquem com Deus e até lá.
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2: Muito bem, meus queridos amigos. É isso mesmo. Edelson Moura com o programa Ligação Nacional chegando agora no seu rádio. Bom dia, boa tarde e boa noite para todo mundo. Tem uma galera que gosta demais de nos ouvir, viu, gente? Tem uma galera fiel e eu agradeço de coração esta galera toda fiel ao nosso trabalho, ao nosso programa. É por isso que eu sempre digo, o trabalho do rádio é um trabalho muito bonito, muito cativante, né? Porque a gente aproxima-se das pessoas e as pessoas se aproximam do radialista também. É, eu tenho uma infinidade de amigos por todo lugar, todo canto. Esses dias mesmo estava num cartório, né, fazendo lá um negócio, aí o rapaz: opa, conheço você, Edelson Moura, que alegria encontrar você aqui, tá vendo como são as coisas? Então, a vida é isso, é a gente poder levar essa alegria toda através dos nossos programas e fazer esses relacionamentos bacanas que a gente faz. Vamos começar, Franklin Russo, traga aí a primeira de hoje para nós.

0: Mensagem do dia. Deus quer lhe dar mais. Ele não se contenta em lhe dar pouco abaixo das suas necessidades. Deus é infinitamente rico. Como tal, distribui benefícios para seus filhos às mancheias, satisfaz-lhes as sedes do coração, acende-lhes luzes na alma, abre-lhes clareiras na mata das ignorâncias, leva-os às belezas das imortalidade e da felicidade. Alice a Deus, deixe que as riquezas divinas circulem pelas veias do seu pensamento e sentimento. Sejam-lhe presença diária e realizem mudanças no seu viver. A divina riqueza está em você para ser usada ilimitadamente.
1: Se preparem que o São João vai começar!

Querido amigo Miller Diego, é Delson Moura, sou diretor de conteúdo da Rede Latina Sati. É uma emissora transmitindo aqui os seus programas, o Ligação Nacional das 19h30 em diante. E o Amado Batista a partir das 11 horas da manhã. Legal, obrigado aí, meu querido Miller. Miller Diego, lá de. Qual é a cidade aqui? É, Rede Latina, não falou a cidade, né? Qual a cidade que ele mora? Ok, obrigado, Miller. Um grande abraço, sucesso aí pra nós.

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9: Vamos agora falar com o nosso ouvinte. Alô, alô, câmbio.
10: Bom dia, boa tarde, boa noite, Adelson Moura. Quem tá falando aqui é Nelza de São José do Norte, Rio Grande do Sul.
9: Bom dia.
10: Falo da Rádio Norte FM.
9: Boa tarde.
10: Queria escutar a música Sentado na Praça. Certo. Para oferecer pro chão. É. E para todos meus amigos aqui do Beco da Corsã.
9: Sim.
10: E para vocês aí na rádio.
9: Obrigado, Nelza. Obrigado. Obrigado você também.
10: Bom dia,
9: um abraço.
10: Boa tarde, boa noite.
9: Bom dia, boa tarde, boa noite, amiga. Muito obrigado pela sua participação. Vamos tocar pra ela, Franklin Russo, Amado Batista, Sentado na Praça.

Olha, eu tenho um filho, eu mais a Zélia, nós temos um filho que ele nos abraça muito gostoso, muito forte. Com muita profundidade ele nos abraça. Esses dias eu estava pensando o valor de um abraço. Porque todas as vezes que na hora que a gente vai se despedir, que ele vai embora lá para o Rio de Janeiro, que ele nos abraça, a gente chora. Tanto eu como a mãe, nós choramos. Porque a capacidade do abraço é como se fosse um porto seguro. O calor desse encontro, parece que a solidão desaparece, os batimentos cardíacos se alinham, o peso do mundo parece diminuir, não é verdade? É o gesto gratuito, porque é de graça, o abraço não custa nada, não é? E não existe explicações, apenas a disposição de se fazer presente na vida, um do outro, né? Aquela conexão, e é uma conexão que cura. O abraço, o contato físico com a pessoa, torna-se um remédio para a alma e para o corpo. Você concorda comigo?

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1: Por aqui nós continuamos apresentando o programa Ligação Nacional para todo o Brasil.
2: Boa noite.
1: Boa noite. Bom dia, boa tarde.
2: Olha, eu sou aqui de Coelho Neto, Maranhão.
1: Sim, sim.
2: Eu não perdo o seu programa. Todo dia eu assisto o seu programa.
1: Que bom, amigo.
2: Eu e meu esposo.
1: Que legal.
2: Milagre. Milagre aqui do Baixo Estação Maranhense. Pode dizer assim que
1: Milagre.
2: Sou conhecida.
1: Sei, sei. Bacana.
2: Já botei vários áudios pra você. Nunca eu vi você me responder.
1: Pronto, hoje estou respondendo.
2: Mas eu sou a fã.
1: Oh, obrigado, muito obrigado. Um abraço para você, um abraço para o seu esposo. É Milagres, né? Obrigado, Milagres. Aí vai essa música para você, bacana.

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3: Alô, alô, quem é que está aí para falar comigo?
4: Boa tarde. Boa noite.
3: Tudo bem?
4: Moço, você nunca lê meus áudios.
3: Hoje?
4: Pelo amor de Deus.
3: Que é isso?
4: E meu esposo, nós somos encheus todo dia o seu programa, moço. E aqui pela FM Clube de Teresina, moço. Moço, Deus é da gente, moço. Nossa, meu Deus.
3: Ai, minha amiga, desculpe. Demorei a atender você, não foi? Essa é minha querida ouvinte, Edna Pereira. Ela está lá no Piauí ouvindo Edelson Moura. Obrigado, Edna. Desculpa a demora de atender sua mensagem, minha amiga.
5: Já dizia aquele ditado, Zé, que quem vive de orgulho
6: morre de saudade, safadão.
5: Quem vive de orgulho
6: morre de saudade.
5: Deixa.

0: Você.
1: E agora, a hora do besteirol. Oi, menina.
2: Oi, Edelson.
1: Legal, de ontem pra hoje.
2: Muito bem, graças a Deus.
1: Charles Elp tá numa alegria só, porque eu perguntei aqui à inteligência artificial quem era Charles Elp. Apareceu lá que ele era aspone do Edelson Moura, trabalhava. Toda a ficha dele, sabe?
2: Entendi.
1: Veio a ficha completa do Charles Elp. Tá numa felicidade que não tem tamanho. Eu perguntei a ficha do Franklin Russo, porque uma moça de Piritoró pediu. Nem que eu perguntei, Charles Elp ficou com inveja. Queria também saber a ficha dele. Eu achei que ia sair uma ficha policial completa, mas não saiu, não. Qual é o besteirol de hoje?
2: Eita, meu Deus. O que o Wi-Fi falou pro roteador?
1: Wi-Fi.
2: Wi-Fi.
1: Wi-Fi.
2: Falou pro roteador.
1: Não sei.
2: Não sabe?
1: Não.
2: Pense, rapaz.
1: Me leva que eu vou.
2: Não.
1: O que é que foi?
2: Nossa conexão é instável, mas eu insisto em você.
1: Ó.
2: Tá vendo?
1: Ficou romântico, hein?
2: Ficou super romântico, né? Chegando, passou o dia dos namorados semana passada.
1: É.
2: Eu até esqueci de falar aqui.
1: É.
2: Edelson me levou pra jantar.
1: Pois.
2: Foi chiquitíssimo.
1: Foi.
2: 44.
1: 44 anos juntos. Não é pouca coisa, né? Tchau, menina.
2: Tchau, Edelson.
3: Essa é pesada, hein?

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7: Vamos embora!

0: Alô, Pium Tocantins.
1: Olá, meu amigo Edelson Moura, boa tarde, tudo bem? Aqui é o radialista Gil Andrade, resido na cidade de Pium, no estado do Tocantins, sou pernambucano, morei muito tempo em Conceição do Araguaia, no Pará, fiz parte da Rádio Regional do Araguaia, na época do AM,
0: certo.
1: E hoje eu estou aqui, né, na cidade de Pium, Tocantins, tenho um estabelecimento comercial por aqui, e sempre que posso, né, sempre que os clientes não solicitam nossos produtos, a gente está aqui conectado na Rádio Flor de Calumbi FM nesse momento, ouvindo o programa, pelo qual quero mandar um abraço especial para o pessoal de Casa Nova, o pessoal de Petrolina, o pessoal de Arthur, minha cidade natal, Afrânio Pernambuco, e em especial ao pessoal de Conceição do Araguaia, no estado do Pará, onde tive muitos amigos através da Rádio Regional do Araguaia. Fiz parte lá durante um bom tempo e a gente fez um rol de amizade lá em Conceição e eu quero aproveitar, não sei se o seu programa ainda está sendo vinculado por lá, e se tiver, eu quero mandar um abraço especial a todos os ouvintes da Regional FM, que antes era Regional do Araguaia AM. Aquele abraço de Pinho no Tocantins, Gil Andrade.
0: Valeu, Gil. Outro grande abraço para você, meu amigo. Quando eu passar por Pium, estarei visitando você, viu? Tudo de bom e volte sempre ao nosso programa.

aqui o WhatsApp do Edelson Moura para você mandar mensagem para mim. 61999369557. Vou repetir, hein? 61999369557. Anotou direitinho? Mande aí o seu áudio e participe do nosso programa. Gente, chegou o momento da música da Hora da Velharada. Este é o nosso quadro que agrada muito, porque naturalmente tem muitas senhoras, senhorzinhos, senhorinhas ouvindo a gente, que curtiram esta música lá atrás, no passado. Vamos reativar a memória, vamos reviver esses momentos lindos das nossas vidas com a música da Hora da Velharada. Música

Nossa, já acabou, Franklin Russo. Menino, passou rápido demais. Que é isso, rapaz? Olha a fava.

0: partir de agora, vem aí, direto da Serra das Varas, para apresentar o programa Amanhecer no Sertão, ele... 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
1: Arregaça, Macho Véi.

Bom dia, ouvintes. Bom dia, galera. Tá começando mais um programa Amanhecer no Sertão pela 98.7 Pedra FM. Hoje é dia 22 de junho, gente boa. Quarta-feira vem aí, terça pra amanhecer quarta, né? É festa até umas horas no meio do mundo. Um bom dia pra você, meu amigo vaqueiro, você que tá aí no curral, tirando aquele leite, o seu rádio ligado, seu celular, é bom demais. Vocês podem ligar, pode ficar à vontade. Ligue 91-48-4215. Ou mande sua mensagem pelo 91-42-4564. Você na padaria, você que tá curtindo aí no centro da cidade, barrendo a rua, mas o celularzinho ligado. Um bom dia pra dona de casa que já tá de pé. Você das cidades vizinhas, Venturosa, um bom dia pra toda essa galera boa de Venturosa que já estão com seu rádio ligado aí nos curral. Você em Arco Verde, Buíque, Tupanatinga, aquele abraço. Zé Irã lá no Mundo Novo de Buíque, esse acorda cedo que é uma beleza. Maria Nório lá no Fundão de Buíque, mas o famoso Zé Menino é o Zé Gafran.

Frango capado. Tá lá de rádio ligado já essa hora, a Hilda perdeu a hora, bem feito pra ela. Miriam de Venturosa ainda nem cuidou de botar o negócio de fora, mas amanhã essa hora com certeza já tá de fora, já que amanhã é dia de feira lá em Venturosa. Um bom dia pra todos vocês dos sítios, das fazendas, vilas e agrovila. Pode aumentar o volume que lá vem correr enfiando o dedo até o talo, a rocha corrinha aperta.

Macbeth, é Canosa, e na Rua Nova, mas eu queria ouvir o Mineiro Marciano, a bailarina. Oferecer a você, a Corrinha, a Maria, a José do Verão, a Vinícius, Carlinhos, Pereira, a Seguim, a Dataí, a Lau, a Mauri, o Doca Tenor, a Rico Monte Claro, Joana da Rua Nova, Joana Carroça, Zé Preta, Lavino, Bastião, a Lavim, a Seu Franco, a Edivaldo, Francisco do Alegre, Pinho de Lileira, a Valmeira, Lileira do Alegre, a Marina, João Zé, João da Rua Nova, no Espinho, no Parque da Vaquejada, a Fon Carvalho, Patrícia, a Carmona, Neto do Jarismo, do Fumo, Maroca, filho de Mãe Carlinhos, da Big de Baixo, todos os trilhões, maravilhoso programa, não esquecendo Neto do Jarismo. Valeu, amor.

Bom dia, Marco, velho. Gostaria de ouvir a música com Barrito, menino da canoa. Pra aparecer meu amigo Marcel, meu amigo Edinho, a Zé, Severino, a Dadá, no Chico Piranha, o Pai Gonçalo. Estão em Catói, nas panelas. Meu amigo Barrá, no Chico Lagoa da Pedra, todo dia curtindo essa rádio maravilhosa, Pedra FM. Então, bom dia, Marco, velho.

mais velho, aquela história. Eu quero uma música com a banda Magnífico, Verdadeiro Amor. A oferecer a Zé Rolinha, Bill, Cidinho, Sérgio, Sidney e a todos que estão vendo, tirando leite.

0: 5:05, viu, gente boa? Já são 5:05. Vocês querem ligar, fique à vontade. Pode ligar, pegue aí seu celular, não tenha cerimônia não. Aí quem manda é o ouvinte. Um bom dia para vocês que estão aí nos currais tirando aquele leite. Você, meu patrão, meu amigão aí na padaria, Genesi Ferreiro, ali na sua oficina, Fátima da Verdura, Zezé. Um bom dia para meu amigo Damião e Paula aí na panificadora Medalha de Ouro. Vocês do Sítio Fundão também, Zé Cachimbo, Maria Nório, Cuca, Cleito, Gabriel, Kaique, um abraço para todos vocês. Zé Cachimbo tá lá de resguardo, né, coitado? Tá de resguardo, perdeu as bolas, mas deu a macaca nele, ele não conseguiu engolir. Eu digo, aí, conseguiram fazer o véio engolir as bolas para ver se engorda? Ela disse, rapaz, Uriel, eu, mãe, Cleito, ele não teve acordo. Disse, mas mãe é muito inteligente, teve uma ideia. Eu digo, foi o quê? Disse, botou as bolas dele para secar em cima da casa, as bolas secou, quando tava bem sequinha, a mãe pisou bem pisadinho, fez aquela poeirinha, botou dentro do café, ele bebeu sem saber. Toma, corno velho, agora tu vai engordar, vai criar umas carninhas, né? Também ovo gordo não serve pra nada mesmo, né? O velho é um verdadeiro cana caiana, bicho. É cana caiana. É o Zé cana. Cana caiana pro quê? Pau mole, né? Cana caiana não é bem molinha? É o famoso Zé cana caiana. Se as bolas agora. Agora. Só que aí ele disse que ele tava ruim. Eu digo o quente. O que foi? Disse que criou o bicho na capação. Aí eu vou ver se quando eu for aí eu levo um azulzinho pra ele. Mas não é o azulzinho, é o comprimido não, né? Que cobra morta só faz medo a espinha se pisar em cima. O azulzinho que eu digo é aquele spray de matar bicheira, né? Curar bicheira. Aí eu vou comprar um daquele e levar pra ele botar nas bolas, né? Bola não, que as bolas já foi. Na capação, onde não criar mais bicho. Viu, Zé? Quando for eu levo, certo? Ou se eu ver alguém daí aqui amanhã, que a feira daqui vai ser amanhã, aí eu mando entregar aí a você, combinado? É o famoso Zé Bola Murcha, foi Bola Murcha. Agora nem bola, nem murcho, nem coisa. Murcho mesmo só tá outra coisa, que tá bem murchinha, certo? Você me paga, Zé, você me paga. 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Tem, Corrinha. Eu acho que Maroca reza, benza esse negócio de bicho na capação, né? Cria aqueles bichos, acho que Maroca reza. Eu vou falar com Maroca pra ela benzer dali. Não precisa nem ler, ela benze de casa mesmo. Olha o telefone, Corrita. Alô, você do telefone, bom dia.
1: Bom dia, Matheus.
0: Com quem é, Ivan?
1: É mesmo, Matheus.
0: É o meu amigo Ivan, e a música, meu amigo?
1: Não corre, corre da vida.

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Já são 5 horas e 11 minutos. 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

0: 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Corrita, olha a hora, corrita, já são 5h16, corrinha. 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É não, corria. 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Um bom dia, um abraço para Doca e para todos os seus familiares que estão aí sintonizados na melhor, na 98.7. 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Michel. 5:20. Ô, Corrinha, cadê tu? Corrinha, para de coçar o zóio, neguinha. Senão tu vai ficar com o zóio vermelho. Tu vai agora ou não vai? Vai, então enfia, não vai.
1: Macho velho, bom dia, macho velho, meu amigo. Macho velho, toca aí. Mantuada de neném rebola aí. Qualquer uma dos homens aí pra nós curtir.

0: 5:48, 5:48, gente boa, olha a hora, galera, vamos levantando. Aí, Hilda, vai olhar como é que cachimbinho tá, nega véia, vai fazer um chazinho pra ele. Eu já liguei pra Maroca, Maroca vai benzer ele, viu, vai benzer daí mesmo, da casa dela. Diz que ela, pra benzer esse negócio de bicho na capação, é com ela mesmo, certo? Enquanto eu mando aí um spray pra botar na capação do velho. Eu, cachimbinho, tô agora arrumando a tampa do tabaqueiro, viu? Mas é gente boa, danado do velho. Um bom dia pra vocês que estão ligadinho aí na cidade de Venturosa, meu amigo Valdo aí do Sítio Prata, ligadinho. O amigo Catito é outro que não perde o programa. Pedro Henrique, Pedro Gouveia também ligado. Zé Dinani e sua menina Priscila, aquele abraço. Um abraço para Babum também, lá no sítio Ipueira, sua mamãe Benilda. Ainda tem o amigo Zé Coitinho da Fazenda Esperança, meu velho amigo Zé da Solidade, aí no sítio, é ali perto do Urubu, no sítio Mandu, o amigo Zé da Solidade. Ele, a esposa dele, a irmã, não perde o programa de jeito qualidade, né, Zé? Um abraço pra você. Senira lá do sítio Pedra d'Água, Marina lá do Horizonte Alegre. Marina disse que 6 horas em ponto, Corrinha, você tocasse a secretária pra ela com o Amado Batista, viu? É ordem dela, ela falando, tá falado, não vá desobedecer a mulher não, senão ela vem pegar no, nas suas orelhas aqui dentro do rádio. Ah, pois é isso, né, Marina? Um abraço pra você e pra toda a sua família. Tião Boiadeiro e Breno, esses é lá no Treveção, Vaqueirinho Breno. Ainda tem Severina Pereira com a sua turma lá no Sítio do Meio. É o amigo Zé mais Fernanda, Alvina mais Luiz e Cida e Romeu, certo? Podia ser Romeu e Julieta. É a galera lá do Sítio do Meio ligadinha. Francisco Belo, lá do assentamento Gia, né? Da comunidade Gia. Francisco Belo e Dona Jararaca também ligadinho. Ainda tem Zé Rola da Bica de Baixo, aquele abraço, meu patrão. O Zé Rolinha não perde o programa de jeito qualidade. Meu amigo Luiz Carlos, lá da Fazenda Peixe Piaba, também com a sua galera. O Rei do Chifre, o Tado Isaquiel. Um abraço, um bom dia pra Vaca Véia. Vaca Véia, tu se cuida. Cuidado com o menino que ele comprou uma foicinha, viu? Você se liga, você e neco da foiçada. Fique veiaco. Eu sei que vocês estão de olho em Canela Seca. Canela Seca, meu gente, conta minha bichinha. Manda aí pro neném do fumo, mulher. A Canela Seca tá mais velhaca do que cavalo da cara branca. Meio gente, conta, eu vou buscar, não quero nem saber. É, Isaquiel também tá do mesmo jeito, tá igual orelha de onça aí, orelha seca. É a nena orelha seca, viu? Ela disse que qualquer dia vem na rua, vem na rádio pegar no chifre de corrinha. Pode vir, Canela Seca, ela tá aqui lhe aguardando, viu? Betão e Neide lá na chácara de José Fiel também estão ligadinho. Cício e Mineira. Paulo de Zú da Bica de Baixo é outro que não perde o programa. Ainda tem mais Zé Buchinha lá da cidade de Venturosa, um bom dia pra você. Zé da Celpe, Sandreane, Neném de Neco também ligadinho. Aldério e sua turma também estão curtindo aí em Venturosa. Maciel e Lucicleide lá do Sítio Urubu, aquele abraço. Rodrigues Neventurosa e o vereador Dudé aí da cidade de Venturosa, um bom dia para todos vocês. 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Nós vamos ou não vamos? Vamos, né? Fica com sua carinha dando risada aí, viu? Você falou um vamos tão desanimado, eu, hein? Mas você paga. Certo? Não, você pagando, nós vamos hoje ainda. 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É claro que também, dia 8 de agosto, tem grande festa no Parque Chapéu Velho, aí no apovoado Poço do Boi. Você vaqueiro, você galera, você que está ouvindo o programa, se agende, se prepare, convide sua galera. É a nona farra do gado aí no Parque Chapéu Velho, no Poço do Boi. Sexta e sábado. Vai sair ônibus de graça de Arco Verde, você não vai pagar a passagem, é claro, e depois a gente vai dizer o local que esses ônibus estão saindo. vai sair vão também aqui da Cidade da Pedra, com destino aí o Parque Chapéu Velho. Você, dono de lotação, levando acima de 12 passageiros, a ajuda do óleo é garantida, viu? A ajuda do óleo é garantida. O nosso amigo Regivaldo e família convida a Vaqueirama, convida o público em geral. A entrada para os machos é R$30, mulher não paga nada. São 40 boi correndo e 60% do apurado, do arrecadado, é para distribuir para Vaqueirama, certo? Sim, você quer saber a festa, quem é que vai animar aí para vocês? Eu vou dizer agorinha, viu? Não guardo dinheiro, vou guardar segredo. Mas, menino, é Raul e Rogério estão lá botando pegado, viu? Raul e Rogério, Gil Camargo, Zé Wênio Vaqueiro, Dinho e Berivaldo, André Forrozão, Alaf Play Farra, André Moraes e Fernando Farra. É a galera que vão animar essa noitada aí pra vocês, sexta e sábado. Na sexta-feira o churrasco é de graça pra todo mundo, é por conta da casa. Tá avisado todos vocês já, né? Vá, leve seus amigos, logo na sexta-feira a churrascada é por conta da casa. E deixe não prestar, dia 8 de agosto, meu compadre, é bom demais. E a gente vamos estar por lá, se Deus quiser. 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Oi, o telefone, Corrinha, se fosse cobrador, neguinho, você disse que eu não vim hoje, não? Certo? Alô, você do telefone, bom dia.
1: Bom dia, Marcelo, é poeta mototáxi, viu?
0: Ô, meu amigo poeta mototáxi do Santo Antônio, bom dia, meu amigão, pode ficar à vontade.
1: Tudo bom por aí? Tá muito frio, né?
0: Tá gostoso, hoje tá esquiado.
1: Ainda tô enrolado, quero que você mande uma música aqui nordestina, uma música do Sarrão aí, pode ser Sarrão, qualquer música aqui nordestina, arrocha o pau aí com força, e oferecer a todos os ouvintes que estão tá na Rádio Pedra aqui nesse momento, viu? A Claudinho Zeriquini, a toda a minha família que tem por pegar aí, e a toda a amiga aqui de Santo Antônio de Taraça, Pedro Cordeiro, Guariba, São Francisco, Capitão Mó, aí na Veneza, por todo canto aí, chegando na Maroca, essa Maroca, né? E esse pessoal animado aí que tem para essa ribeira aí, na cidade, por todo canto. Quem estiver ouvindo, manda um bom dia aqui, um feliz de segunda-feira, maravilhoso, feito saúde e bênção para todo mundo. Obrigado e um bom dia para você e um abraço.
0: Obrigado, meu amigão mototáxi. 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Já são 6:04. 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Um abraço para Marilene Israel lá nos Olhos d'Água, Maria de Doge Vagaldino e Eduardo também ligadinho aí nessa redondeza. Já são 6:06 e Corrinha tá lá apontando pro lado do computador, dando tapa na mesa. Eu acho que ela tá querendo é coisar hoje.

de Marseille, que é Babum, Tintim Poeira. Queria escutar a música da Vingadora para oferecer para minha mãe Benilde, para você, para meu amigo Pepa, para Jurandir lá no Resto do Pau, para oferecer para todos que estiver ouvindo, Marseille.

Bom dia, Macho Velho. É a Rosinha da Veneza. Gostaria de ouvir a música do Amado Batista, Folha Seca, para oferecer a minha família e a torcida Rádia. Amém, meus olhos d'água. Um bom dia.

Bom dia, Macho Velho. Bota aí os vaqueiros velho com Zé Hilton e Zé Rinaldo. Oferecer a Soró, a Quatro Cegas, a Zé Coitinho, a Velho Luquinha, seu Dez no Parque Nezinho de Baixo, a Mané Macário, Matheus Macário, Dejaci Fazenda, Pedro Serrote, Marivan, a Jorge Alegria, Paulo Ferraz, a Dedé, a Coco, a Chumbada, a Roberto Iveiro, meu amigão, a Ronaldo Chalega, Riquelmo, a Léo Leite, todos que escutaram o programa, cara. Agora cuidado.

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1: Bom dia, macho velho, bota aí os vaqueiros velho com Zé Ronaldo, oferecer a Soró, a 4 cegas, Zé Coitinho.

Bom dia, macho velho. Aqui é Jair Vidurino. Quero escutar aí a toada com Galiga Boiador, meu orgulho é ser vaqueiro. Eu ofereci para Raquirama, para o Estádio do Leite, Pedro Gurria, ofereci para Roberto de Beijo. Roberto de Beijo está tirando leite se só for de um jegue. Ofereci para Jurandino, Resto Pau, Beto de Grilo, Menina do Mororó, aquele é do Posto Boi, aos Belo da Gia, Noé, meu amigo Noé, Noé do Galixixa, a menina aqui em cima da serra, Serra do Saco, Lagoa Seca, Sem Terra, Vindo Papinho, Pé de Serra, a turma do Azerém, Farro Brito, o Barbudo, o Barba de Bicho, o Engenheiro, a Fofo, a Rolega aqui no São Francisco, do outro lado. Cuida, cuida, estamos por cá, mete nos pega, meia.

Bom dia, macho velho. Aqui quem fala é Zé Rolinha. Macho velho, toca aí com o rei vaqueiro. Caminhão de vaqueiro. Oferecer a Neca do Realejo, a João de Barra Nova, ao nosso amigo Sidney Sérgio, Marcelo, pai Luiz Carlos da Fazenda Peixe Piaba, e nosso amigo Madruga e nosso amigo Fã Carvalho lá do Sítio Buqueirão. Falou, macho velho.

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0: Bahia. Alô, Moacir Tiburcio, Ivan Ferraz, Martim Ferraz, Ivan.
1: Alexandre Pensador, @hotmail.com.

0: 6:48, galera, 6:48, bom dia pra você que tá ligadinho, você que tá curtindo aí no sítio, você nas fazendas, você da fazenda Tira o Couro, né, o Claudinho de Quino, e a galera aí da fazenda Pão com Água também, que é do mesmo dono do Claudinho de Quino, é a Tira o Couro e a Pão com Água. Olha o telefone, Corrita. Alô, você do telefone, bom dia.
1: Bom dia, Corrinha.
0: Ô, menina Maroquita, bom dia, minha vaqueira. Minha vaqueira deu notícia, tá aí no ar. E como é que tá as coisas, minha filha? Tá o frio, tá comendo no centro aí ou não tá?
1: Tá bem frio.
0: Aqui tá um frio danado. E o caba sozinho que é nem carcurro é pra se lascar no frio. Ô, dó.
1: Ô, gente, por que você não tá se abraçando com o Corrinha, não?
0: Não, o Corrinha já tem dono.
1: Tem dono?
0: Tem um cidadão que visita aqui chamado Doca, tá de oi em Corrinha.
1: Ixi, meu pai do céu, Corrinha, cuidado.
0: A hora que
1: pega
0: ele...
1: o macho doido ali.
0: A hora que ele chegar ali na porta, já começa aqueles coraçãozinhos nos olhos de Corrinha.
1: Ai, meu pai do céu.
0: Pode ficar à vontade. Como é que tá a dona Regina?
1: Eu quero ver a música de André e Andrade, aquela música daquelas antigas.
0: André e Andrade. Eu perguntei como é que tá a dona Regina.
1: Minha mãe tá mais doce, chega pra rua.
0: Pode oferecer a música, viu?
1: Oferecer pra todos meus amigos, minhas amigas, de venturosa pedra, de olhos d'água, perna d'água. Buíque, carneiro, salgado. E para todos, né, do Bacoré, Serra da Vara, São Francisco, para minhas primas lá no Poço das Ovelhas, e para toda a turma de Venturosa, para toda a turma e para um menino chamado Giovanni, que eu não sei onde ele mora.
0: Giovanni mora aqui na Veneza.
1: Ah, vai pra ele, que ele também. E vai pra aquele menino que trabalha na sexta-feira, pro Tom Carvalho. Tom. Isso é o que, Carvalho?
0: Corrinha tava sentindo sua falta. Corrinha disse: minha titia vovó Maroca nunca mais ligou. Ou ela casou ou foi-se embora pra São Paulo.
1: Não, não casei, não, mas vou casar.
0: Tá no rumo, né?
1: Tá no caminho, vou
0: cantar. Tá certo.
1: Ô, Corrinha, vai pra você também, viu, Corrinha? Eu não te conheço, não sei quem é. Ele chama, quem é que tá trabalhando aí? É Maria, é Zé, é Antônio. E você agora é Corrinha.
0: É a menina Corrinha, a menina moça do velho da cheiro.
1: Ah, do velho, pançudo da cheiro, né?
0: Eu não, Doca. Daqui a pouco ele bota o focinho ali na porta.
1: E vai pra Jorge Vitorino, pro irmão dele. E vai também pra Jorge, pra todos.
0: E pra seu neto, Breno.
1: Pra o Ferraz, vai pro meu neto no...
0: Breno.
1: Vai pro Breno, pro papai do Breno, a mamãe do Breno. Vai pra toda a turma do Poço do Boi e vai pra...
0: Pra Claudinho de Quino não, que aquele não presta não.
1: Vai pra todos quininhos, que não. Vai pra todos Claudinho de Quino.
0: Oi!
1: Vai pra Jorge Vitorino e família. Vai pra Cachaça Matutela e família. E pra toda a minha família aqui no Poço do Boi, no Zezé. Pra Lula, pra Lurian e pra todos que tiver ouvindo. E vai pra toda a turma do Macoré, pra Romeu.
0: E pra Cachimbim.
1: Mas você já amanhece o bicho xingando Cachimbim, coitado do seu Zé.
0: Pois é, Cachimbim sofreu um acidente, você sabe, não sei se estava sabendo, mas ele foi buscar a Parma no carro de boi, levou o machucão, foi pra Caruaru, não é que o diabo do velho perdeu as bolas?
1: Ou foi tu que perdeu, não quer falar, tu
0: e, e a briga é pra ele engolir, pra ver se engorda, mas não tem jeito não. Maria teve que botar pra secar em cima da casa, pisou e botou no café, senão ele não engolia não.
1: E vai pra toda minha turminha lá de Venturosa, pra meu amor que foi agora pra Venturosa. E vai pra todos que estiver ouvindo, e pra você que macho doido.
0: Falou, minha vaqueira maroquita aí do Poço do Boi, ligadinha, ligadinha. Eita, vaqueirama valente, tá vindo aí mais uma grande festa na Fazenda Simão, dia 28. Vá se agendando, vá se preparando, que é domingo que vem. Domingo que vem, a cobra vai fumar. É o 8º desafio da vaca espoleta. Eita, aí na Fazenda Simão, e também tem o 5º desafio da vaca jiboia. É jiboia e espoleta correndo, fazendo a alegria da vaqueirama e da galera. É claro que não podia faltar também a 16ª corrida do Boi Curisquinho. Vocês aqui da cidade da Pedra e região, se preparem, galera, que vai ser uma grande festa. É a 16ª corrida, né, tentativa do Boi Curisquinho. Jorge Vitorino, Vânia, Burreguinha, Dedé, convida a vaqueirama e o público em geral para curtir essa grande festa, dia 28, domingo próximo, a partir das 10 horas da manhã, na Fazenda Simão. Convide aí sua turma, não pode levar bebida e nem comida, pois lá vai ter de tudo para vocês. Tem paredão de som o dia inteiro pra galera. Dedé, Jorge, Vânia e Burreguinha convida todos vocês. É o 16º desafio do Boi Curisquinho. Também tem a corrida, o 5º desafio da vaca jiboia, é claro, e o 8º desafio da vaca espoleta, certo? Convide sua turma e vá brincar, vá curtir, vá torcer para a vaca ir-se embora, porque se ela não for, o velho não recebe o cachê dele, ela tem que ir embora. É ou não é, Jorge Vitorino? Jorge parece que, o que quer dizer, o tal do Roberto de Beijo falou que Jorge Vitorino engoliu um pato, ficou só com a ponta das asas do bicho do lado de fora da boca. Eu perguntei a Vânia, é verdade, Vânia? Ela disse, macho velho, eu acho que ele engoliu foi outra coisa. Eu digo o quê? Ela disse, parece que foi uma andorinha, ficou com as asas do lado de fora. Eita, Jorge velho, você se ajeite, mas seu Roberto de Beijo, viu? E o tal do Isaquiel lá da Bica de Baixo, pense num trio que tá dando muito o que falar. Após tá aí feito o convite, gente. Domingo, dia 28, é 3 boi correndo aí na Fazenda Simão e tem boi para aposta também. Depende de vocês, viu? Só depende de vocês querer apostar aí. Vocês falam com o Jorge, falem com o Dedé, que tem boi até umas horas para vaqueirama botar descendo ali de Serra Abaixo. Quem vai correr se. Deixa eu ver por aqui, que o cartaz está bem piquitico. No 5º desafio da vaca jiboia, quem vai correr? Deixa me ver se o celular para num canto aqui. É quem mesmo, macho velho? Tô vendo que esse macho velho parece que queima. Ô, oh, nunca fui doido, já desapareceu daqui, ô oh, dó. Mas um dia vai aparecer aqui. Era Chiquinho, né? Era? Parece que é Chico, Tó e Nem. É os 3 vaqueiros que vão tentar a sorte aí no 5º desafio dela, da novia jiboia. Deve correr pouco essa tá dessa jiboia, né? Pois é, gente, a partir das 10 horas da manhã pode tomar chegada, que a poica vai trouxer o rabo na Fazenda Simão. E Corrinha disse que vai levar Maroca, e Maroca disse que a próxima corrida lá, se Jorge não tiver agendado por aí, tiver alguém agendado, Maroca quer correr esse boi, mas Claudinho de Quino. E vou botar a corrinha também pra correr outro mais Zaqueu. Pra ver se ela aguenta pau nas costas, no lombo. Enquanto corrinha não vai correr o boi, podia botar corrinha em Maroca. 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E corria não, corria nessas andadas dela aí, ela ganha cacete. Com força. Diz que cobra que não anda não engole sapo, né? Mas às vezes ela leva cacete antes de achar o sapo. É ou não é, corrinha? Hein? Certo, corrinha, corrinha. 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Alô, você do telefone, bom dia.
2: Cuida, Chei.
0: O que eu falo?
2: Você fala com a polícia. O delegado Motinha.
0: Quem?
2: Delegado Motinha.
0: Agora deu a macaca.
2: Quem deu macaco o quê? Tá me conhecendo não, rapaz?
0: Ah, é o primo de Jorge Vitorino.
2: Ih, porra de Jorge Vitorino, não vai te dar nome.
0: Quer dizer, eu sei que é primo...
2: Não me compara com a sede do rato daquela, não.
0: Eu sei que você é só... Eu pensava que você só era primo de Zaqueu, mas é de Jorge também. E de...
2: Não, Zaqueu dá de 10 a 0.
0: E de Roberto de Beijo.
2: Jorge
0: Vitorino,
2: aquilo é
0: arma cebosa. Você ficou sabendo que ele quase morre engasgado, né?
2: É.
0: Ele engoliu um pato, ficou com a ponta das asas do bicho do lado de fora da boca, rapaz.
2: Não.
0: Maroca.
2: Ô, Marcos,
0: oi.
2: Bota aí a toalha da roca da cara branca.
0: Pode oferecer logo pra Jorge.
2: Oferece a todos os ouvintes, menos a Jorge. Roberto Ribeiro, Zaquiel e outros aí.
0: Não é pra oferecer pra eles, não?
2: Não.
0: Corrinha tá mandando um cheiro pra você, viu?
2: Tá certo. Vou acreditar.
0: Cadê o queijo dela que você disse que ia mandar?
2: Eu não tenho queijo, não. Só sou de leite de arroz.
0: Não, mas você é fazendeira. Você pode comprar um queijo de manteiga e mandar pra ela.
2: Não, eu tô comendo 100 gramas de queijo. Eu vou dar 1 quilo de queijo. Mas chega.
0: Ela tá bem gordinha. Eu tô achando que ela tá é grávida. Será que o pai não é você?
2: Não, mas não? Tu é parente de cigano, né?
0: Não, tá nem pedindo. Não é eu não. É ela que tá pedindo.
2: É, tu e ela, é bem cigano.
0: Ela disse que tá desejando.
2: Ô, já pedi que você afeste, mano.
0: Será que você não andou traquinando umas corrinhas, não?
2: Cadê meu bom cozinhado de feijão que tu e Romeu prometeu sair?
0: O feijão?
2: Sim, feijão de corda verde.
0: É verde, né? A força sei que eu ia comprar 1 quilo ali no mercado. Mas onde é que bexiga que eu tenho roçado?
2: Tá bom.
0: Ela tá dizendo.
2: Eu vou preparar uma bíblia de boi aqui pra você e 1 quilo de sal.
0: E pra corrinha o quê?
2: É você e ela. Uma bíblia de boi e 1 quilo de sal.
0: Pra corrinha?
2: É, pra corrinha também.
0: Ajeita uma mandioca, uma macaxeira pra corrinha, uns 2 quilos de macaxeira, homem.
2: Bota aí a toalha da rota da cara branca e vai procurar mim de avião.
0: Tchau. Esse é o Claudinho de Quim, esse é a farra do raio também, né? Ele, Maroc e essa corrinha, juntando os três, não dá metade de uma banda.
3: Bom dia, meu amigo macho véi. Cabo véi topado aí da Rádio da Pedra. Foco tudo diferenciado. Bom dia aí pra toda a vaquirama aí, pra toda a rapaziada, macho véi. Toca aí uma toada aí dos aboiadores aqui do Pulso Bui. Neném Ribulo. Pode ser qualquer uma delas, todas são boas. E lembra aí do evento aqui do dia 8 de agosto. Oferecendo essa toada aí pra toda a vaquirama e público em geral. Aqui no meu sítio da cidade da Pedra. E toda a vaqueirama aí, os ouvintes aí das barracas, do Riachão, aqui do Poço Boi e da Pedra, em toda a região. Um abraço, meu irmão, bom dia.

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2: 7:17.
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2: Eita, gente boa, são 7h29, programa Amanhecer no Sertão vai chegando no final, vamos agradecendo o Papai do Céu, a vocês que ligaram, que mandou o áudio de vocês. Amanhã, se o Pai do Céu permitir, tiver bem estiado, eu, macho velho de corrinha da cheiro, ou quer dizer, de mãe da cheiro, e a menina corrinha de doca, vim olhar pra ela todo dia quando passar aqui, tamo de volta. Fique com Deus, um abraço. Fui, tchau.
3: Ah, ah, vai que embora, carniça.
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2: Tava aqui cantando bem alto, Charles Elbe tava lá com o zoião rebugalado, quase chorando. E eu daqui cantando, não vai embora, meu bem, não vai embora. Se você for, eu vou chorar a vida inteira. Não vai embora, meu bem, não vai embora. Lembra disso, Franklin Russo? Tony D'Amito, hein? Eita, do nosso tempo. Olha, bom dia, boa tarde, boa noite, Brasil. Entra no ar mais um programa do Amado Batista para vocês. Com alegria, estamos aqui para trazer esse programa que só toca músicas do Amado. E aqui eu quero começar trazendo uma música que está na parada. É, o nome dela é Quero Namorar.

0: Ô, mundo velho bom, gente, a vida é bela, a vida é boa. Vamos falar com Miranda, Mato Grosso do Sul. Alô, alô, Miranda. Vamos falar com o nosso colega lá de Miranda.
1: Olá, Edelson Moura.
0: Olá.
1: Bom dia, pra bom mim é dia. Bom dia. A minha rádio permite esse programa aqui.
0: 11 horas.
1: É, das 11 ao meio-dia, horário MS.
0: Olha
1: aqui de Miranda,
0: só.
1: Mato Grosso do Sul, Pantanal, Mato Grosso.
0: Que beleza.
1: Manda uma legal pra nós aí.
0: Sim.
1: Pra mim, pra minha esposa, Ariele, pra minha filha Clarinha.
0: Sim.
1: É o tema do nosso, começo do nosso relacionamento, entendeu? A música.
0: Certo.
1: Ela era minha secretária.
0: Sim.
1: Hoje é minha esposa. Viu?
0: Olha
1: manda
0: só.
1: Pra nós aí, secretária Comado Batista.
0: Sim, claro.
1: Dizer que é uma satisfação muito grande estar poder retransmitindo com as 800 emissoras e retransmitir o seu programa aí.
0: Tá obrigado, certo?
1: Miranda
0: amigo.
1: FM 99.5, Miranda, Mato Grosso do Sul.
0: Sim.
1: Um abraço, meu amigo.
0: Deus outro, muito mais. Obrigado, muito obrigado. Nosso colega lá de Miranda, Mato Grosso do Sul. Tô procurando aqui Antônio de Carvalho, radialista lá da Miranda FM de Miranda, Mato Grosso do Sul. Meu abraço a todos de Miranda, meu abraço ao Antônio de Carvalho, muito obrigado, meu companheiro querido, por retransmitir o nosso programa. E aí está a música da sua história, né? Da sua história e daí da comadre também, que é a sua esposa. Secretária!

0: Por aqui nós continuamos apresentando o programa do Amado Batista, com tanta gente amiga ao nosso lado, tanta gente mandando mensagem. Deixa eu atender a mais uma aqui, deixa eu ver quem é.
1: Bom dia, Adelson Moura.
0: Bom dia.
1: Quem fala é Salim.
0: Ô, Salim.
1: De Picos, Piauí.
0: Muito bem.
1: Quer dizer que sou ouvinte do seu programa todos os dias, viu?
0: Que legal.
1: Eu escuto você pela Rádio Cultura FM, não. Tropical FM,
0: sim.
1: Eu sou a para, viu?
0: Certo.
1: Todos os dias eu escuto seu programa, sou ouvindo seu programa.
0: Olha só.
1: Desculpa aí a fã, eu sou o João, viu?
0: Tá, é beleza. Meu amigo, tá, é muito legal, tá, é muito bom o seu áudio. Muito obrigado, Salim, pela informação aí, sua para. Chegando em Picos, olha só, rapaz, dominando a audiência na cidade de Picos. Parabéns aos meus colegas aí da emissora, né? E vamos trazer a música Suas Cartinhas.

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Use boas palavras. Use sempre palavras como ótimo, excelente, muito bom, tudo bem. Nunca empregue palavras como péssimo, horrível, tudo mal. Quando você diz ótimo, seu íntimo recebe uma descarga mental positiva de alegrias, firmezas e esperanças. E quando pronuncia péssimo, recebe uma negativa de tristezas e desesperanças. As palavras levam você para cima e para baixo. Não troque más palavras. Se o assunto incita a grosseria, silencie ou use de sãs palavras. As palavras boas sustentam a paz interior. Gostou da mensagem de hoje aí? Hã? Boa, né? Então vamos ouvir mais uma música do Amado Batista aqui agora. Olhos Verdes.

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1: Sete horas e 57 minutos.
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0: Gente, tô chegando.
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0: Oi, oi, Pedra, bom dia, bom dia.
1: JL Silva está chegando.
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0: Satisfação imensa ter você comigo nesta segundona, 22 de junho de 2026. A partir de agora te dou aquele super banho musical do jeitinho que você gosta. Nesta manhã linda, linda demais de segunda-feira, começo de semana. A festa musical, o alto astral, a sensibilidade musical nesta manhã linda, linda. 8:06 em Pedra. Bom dia pra você em casa, no trabalho, no comércio. Bom dia pra você, internauta, se plugando através da internet. Vá acessando você também, radiopedrafm.com.br. A festa musical tá garantida no seu rádio aqui no programa Super Manhã. Oito horas, 7 minutinhos, 8:07 agora pelo horário de Brasília. Vá ligando, 991-48-4215. Vá fazendo a festa, peça sua música também no zap 991-58-4337.
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2: A terra era sem forma e vazia. Trevas cobriam a face do abismo. E o Espírito de Deus se movia sobre a face das águas. Foi então que ele disse: que haja luz. E a luz começou a existir. A luz do mundo torna tudo visível e nos permite ver o caminho. Nós também podemos ser luz para o mundo. Somos filhos de Deus, por isso vivemos na luz e podemos mostrar a luz a outras pessoas que ainda estão na escuridão. Por mais que vivamos em um mundo cheio de maldades, Deus nos abençoa todos os dias de muitas maneiras. Ele nos deu uma natureza maravilhosa para admirar, o ar para respirar, uma família. No entanto, sabemos que muitas pessoas não conseguem enxergar as coisas dessa maneira. Elas até acreditam em Deus e reconhecem que Ele enviou Jesus para nos salvar. Mas não desfrutam da vida, pois pensam que Cristo veio somente para condenar suas más ações. Sendo que é justamente o contrário. Ele veio para nos ajudar a não cometê-las mais. Essa luz é tão forte que às vezes nós queremos fugir dela para que ninguém veja os nossos pecados e a nossa sujeira interior. Então ficamos no escuro, no esconderijo da alma, e nunca somos iluminados por ela. Escute aqui, Deus enviou seu Filho ao mundo não para condenar o mundo, mas para que esse fosse salvo por meio dele. Quem nele crê não é condenado, mas quem não crê já está condenado, por não crer no nome do Filho unigênito de Deus. A luz veio ao mundo, mas os homens amaram as trevas, e não a luz, porque as suas obras eram más. Quem pratica o mal odeia a luz, e não se aproxima da luz, temendo que as suas obras sejam manifestadas. Mas quem pratica a verdade vem para a luz, para que se veja claramente que as suas obras são realizadas por intermédio de Deus. Jesus nos mostrou que Ele é o único meio de salvação e se acreditarmos nele, teremos a vida eterna. Porém, muitos recusam esse convite e continuam na escuridão. Ele respeita a nossa escolha, o nosso sim ou não. Esse maior desejo é que nos arrependamos de nossos pecados e deixemos que Ele ilumine todas as áreas de nossa vida.

da vida. Cristo nos oferece uma vida cheia de paz, confiança e tranquilidade. Se escolhermos caminhar ao seu lado, seguir a Jesus não significa que a escuridão nunca irá se aproximar de nós. As dificuldades virão, mas encarar esses momentos com Cristo é muito mais fácil, pois sabemos que sempre haverá algo de bom para aprendermos e que Deus fará tudo para cooperar para o nosso bem. Você está triste, desanimado, angustiado, não consegue enxergar uma saída? Sente que sua vida está na escuridão? Então chegou a hora de você tomar uma atitude, chamar Jesus para estar ao seu lado, pois aquele que anda com o Mestre tem a luz da vida e consegue caminhar firme, mesmo nos momentos difíceis. Jesus não andava tropeçando como muitos hoje. Ele era guiado pela luz do Espírito Santo e não por emoções ou achismos. Quando ele disse que precisaria voltar à Judeia para anunciar o reino de Deus, os discípulos se desesperaram, pois da última vez aquele povo quase o apedrejou por suas palavras duras. Mas Jesus não era influenciado pelas pessoas, circunstâncias e nem pelos seus sentimentos. Ele ouvia a voz do Espírito Santo e obedecia, mesmo que isso custasse a sua própria vida, pois ele sabia por que tinha vindo ao mundo: fazer a vontade do Pai.

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1: Bom dia, Josão do Ira. Aqui quem fala é Márcio. Valeu, sei de rastro pau. Gostaria de ouvir a música com a maçã. Me enganei com minha noiva. Quero oferecer a toda minha família na aldeia do Chucurim Pesqueira. Kika, Peba, Coca, Tiaguita de Xavier, Miguel, Bruno, Irã, Ivan, César, Raquel, na aldeia do Sunil, em Águas Belas. Shirley Sheila, Cida Socorro. Shirley Sheila, Cida Socorro. Tibonogo, Tissis, Titões, Tivaldir, Tijaildo. Pera, amor. Toda minha família no Lago do Curral, São Domingos, Floresta, Riacho Navio. E pra você, Rosnaldo, que é o meu locutor, Deus abençoe, bom dia.

0: 98,7, a sintonia do seu coração tá aí pra gente, Amazã. Tá todo mundo ligado aqui na gente, todo mundo programado aqui na melhor sintonia do seu rádio, a melhor frequência musical. É bom demais ter a sua companhia. Hoje, segundona, você que tá completando idade nova hoje, parabéns pra você. Muitas felicidades, muitos anos de vida. É o que deseja a equipe 98,7. Mandando os parabéns todo especial pra você. Bom dia!
1: Oi, bom dia!
0: Márcia, super ligada da gente lá no Riacho do Pau, pediu música. Alô, Márcia. Bom dia, Márcia. Seja sempre bem-vinda à nossa emissora de rádio. Bom dia!
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1: Oi, bom dia!
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3: O DJ Alok está com tudo. Ele contou ao G1 sobre a parceria bombástica com ninguém menos que Jennifer Lopez na música Everything's Fine. Mas, pasmem, teve um dilema na hora de escolher a versão final da canção. Alok revelou que ele e Jennifer Lopez tinham versões favoritas diferentes. Mas, para a alegria dos fãs, eles decidiram lançar as duas. Uma é mais eletrônica, a preferida do DJ, e a outra mais AM, a queridinha da diva pop. Vem hit por aí!

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2: Bom dia, agora 8h35. 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

0: Vai interagindo nesta manhã de segunda-feira, 991-5843-37, é o Zap Zap do Sucesso. Bom dia!
1: Bom dia, meu grande amigo e amado JL Silva. Bom dia!
0: Bom dia, minha querida!
1: Para todos nós e toda a nossa família.
0: Certo!
1: Eu te desejo uma abençoada segunda-feira.
0: Para você também.
1: Gostaria de ouvir Pegadores de Rosas.
0: Muito bem.
1: Conhecer a minha manita, o pai da Rita.
0: Certo.
1: E toda a sua família.
0: Ok.
1: A meu grande amigo Aldeiro e toda a família. Dona Maroc e toda a família. Cicim Casuzinho e toda a família. Meu grande amigo Matheus Mirim e toda a família. A todos meus amigos.
0: Tá ok, minha querida.
1: A todos meus amigos.
0: Uma excelente manhã.
1: Desejar a todos uma abençoada semana.
0: Que maravilha.
1: Energias positivas, bênçãos, saúde e muita paz.
0: Valeu.
1: Um forte abraço, um cheiro no coração.
0: Bom dia.
2: Olha a mensagem,
0: hein? Mensagem também da Anilda do Cid Veneza. Alô, Anilda do Cid Veneza. Ela diz, bom dia, quero ouvir a música Bem Perto Quero Estar para oferecer para os filhos Janaína, Jéssica, Jefferson, para as netas Maria Júlia, Geisa, Nicole, para o esposo Genivaldo, para os pais Taíl e Dalva. Também para o irmão Teco e para todos da rádio e para todos os ouvintes. Então, muito obrigado pela companhia.
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0: Esse é o programa.
3: É super.
0: Opa!
3: Manhã,
0: comunicando. Sou eu mesmo próprio te fazendo companhia. 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

0: Brasil.
1: Vamos ouvir música gospel na melhor programação musical. Toque no altar, bem perto quer estar. 8h39 agora, bom dia pra você, uma excelente manhã.

0: 98,7, a sintonia do seu coração, Marcos Antônio, Pregadores de Rosa, um toque para Leinira Ramos, lá no município de Venturosa. Muito obrigado, Leinira, uma excelente manhã, muito obrigado pelo carinho, obrigado pela sua companhia. Tivemos ainda toque no altar para Nilda do Sítio Veneza. A gente agradece a audiência, agradece a companhia. Tá chegando o intervalo, já já tem muito mais músicas para você ouvir aqui na Melhor. 8h48.
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2: Bancárias e bancários de todo o Brasil encerraram a 28ª Conferência Nacional em São Paulo neste domingo, 21 de junho, com a aprovação da Minuta de Reivindicações para a Campanha Nacional 2026. Cerca de 800 delegados debateram conjuntura, desafios e estratégias de mobilização para a categoria. Entre as principais cobranças aprovadas na Minuta estão o reajuste salarial composto pela inflação, mais um aumento real de 5%, o fim das metas abusivas, o combate ao assédio moral e o uso ético e responsável das novas tecnologias para proteger empregos e impedir abusos. O documento será submetido a uma assembleia virtual ainda esta semana.
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8: Super Manhã, liderança absoluta que você conhece, a maior programação musical e a melhor seleção musical do seu rádio. O seu rádio, claro, aqui nesta manhã de segunda. Você que vai chegando agora, ligando o seu rádio na frequência 98.7. Seja bem-vindo, seja bem-vinda. Muito prazer, eu sou J.L. Silva.
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8: Bom dia, você internauta navegando, se plugando na melhor estação de FM de todo o interior de Pernambuco. Esse é o seu rádio interiorano, né? Fazendo a festa musical no ar pra você. 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

0: Participe, interaja comigo, 991-58-4337, é o zap do sucesso, mande seu áudio aqui pra gente.
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0: Maria Cícera dos Santos, alô Maria Cícera dos Santos, bom dia Maria Cícera, lá do bairro São José, bom dia.
2: Eu quero que você bote uma música pra mim, faz um favor, um forró de São João, bem quente.
0: Certo.
2: Aparecendo a Dona Rosa, Rosa Viane, Neto Helene, Renan Leonardo.
0: Ok.
2: Manda aí um nome de macho velho pra mim, JL.
0: Não tenho, minha querida.
2: Ô, meu...
0: Certo.
2: Maria, Nadiel e Naelce, com Padinalto.
0: Ok.
2: Vivinho.
0: Valeu, Maria Cícera. Muito obrigado pela sua companhia. Uma excelente manhã, Maria Cícera. Tem mais um áudio. Oi, bom dia.
3: Bom dia, JL. Botar a música de Bruno e Marrone pra mim. Quanto tem diferença você me faz? Ofereço pra meus filhos, que são eles. José Carlos aí no Porteiro Azul, Tarciso Lacerda aqui em Venturosa, Fabiana Lacerda, Ana Lacerda e Lindiana Lacerda, e a todos meus amigos e amigas aqui da José Moraes de Oliveira, Venturosa, e a você e todos os ouvintes desta maravilhosa rádio, que é uma benção de rádio.
0: Muito obrigado.
3: Tchau.
0: Tchau, tchau. Valeu, bom dia.
4: Oi, bom dia.
0: Marcileine tá ligadazinha lá na Rua da Beira. Bom dia, Marcileine.
5: Bom dia, Josinaldo Lira. Uma ótima segunda-feira abençoada pra você. Passa uma música aí pra mim, de Pablo. Liga pra mim, ofereço a você, a meu filho José Macedo, a minha mãe Maria Cris e a todos que estão vendo essa rádio maravilhosa. Um cheiro.
0: Valeu, muito obrigado, minha querida. Bom dia, esse é o Super Manhã. Tá todo mundo ligado aqui na Melhor.
6: É bom demais.

Minha gente, olha a hora. Agora 9:02. Bom dia. Chegando a Cisão, Fogueirinha. Valendo aí pra Maria Cícera, na Rua do Campo.

0: Tá aí pra gente o som do Pablo e a música Liga Pra Mim, um toque pra Marceline da Rua da Beira. Bom dia, muito obrigado aí pela companhia. É bom demais ter você comigo aqui nesta manhã linda demais, hein? Amanhã promete com um show de alegria musical do Ate às 10h30 da manhã. A comunicação é de JL Silva.
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0: 9:15, é hora do Boletim da Copa.
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2: A Bélgica voltou a tropeçar na Copa do Mundo de 2026. Neste domingo, pela segunda rodada do Grupo G, os belgas ficaram no empate sem gols com o Irã, em partida disputada no SoFi Stadium, em Los Angeles. Mesmo tendo maior posse de bola e criando as melhores oportunidades, a seleção europeia esbarrou na forte marcação iraniana e nas boas defesas do goleiro Beiranvand. O Irã também levou perigo e chegou a balançar as redes com Taremi, mas o lance foi anulado por impedimento após revisão do VAR. Na etapa final, a Bélgica ainda teve um jogador expulso quando o Ngoy recebeu o cartão vermelho ao impedir uma chance clara de gol dos iranianos, deixando a equipe em situação complicada nos minutos finais. Com um empate por 0-0, Bélgica e Irã seguem sem vencer no Grupo G e deixam a definição da classificação para a última rodada. Os belgas agora precisam derrotar a Nova Zelândia, enquanto os iranianos terão pela frente o Egito em busca de uma vaga na próxima fase do Mundial.
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0: Super Manhã de volta, na manhã mais alegre, mais divertida do seu rádio, só dá 98.
1: É bom demais, Júnior.
0: Bom demais é ter você comigo todos os dias, de plantão, na programação musical da 987 MHz. Vamos embora, bom dia para você nos bairros, nos povoados, nas fazendas, nas vilas, avenidas, o pessoal das cidades circunvizinhas, a turma de Venturosa, o pessoal de Alagoinha, a turma boa de Buíque, a galera de Paranatama e o povo lá de Águas Belas. Muito obrigado aí pela companhia, bom dia.
2: Oi, bom dia.
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1: Vamos então aqui diretamente para o nosso zap 991-58-4337. Suelaine, bom dia, Suelaine. Seja bem-vinda.
2: Bom dia, JL. Aqui é Suelaine. Gostaria de ouvir a música de Zé de Camargo e Luciano. Uma daquelas bem apaixonada.
1: Certo, minha querida.
2: Ela ofereça a Silene com seu esposo Afonso, a meu esposo Givaldo, a Janicélia com seu esposo.
1: Ok.
2: E Deval e seus dois filhos, Daniel e Ítalo. A toda a família Honório, a meus familiares aí, Cid Barrage. E a você, que é um locutor nota mil. Tenha um bom dia.
1: Muito obrigado, minha querida. Bom dia pra você.
3: Oi, bom dia!
1: Vamos prosseguindo. Simone tá no Parque de Vaquejada. Oi, Simone. Bom dia, Simone.
4: Bom dia, JL. Aqui quem tá falando é Simone, do Parque de Vaquejada.
1: Ok.
4: Quero pedir uma música com Eduardo Costa, só pra curtir.
1: Certo.
4: Eu estou ligadinho no seu programa hoje.
1: Que maravilha. Um forte abraço, minha querida.
3: Aquele abraço.
1: Rosenilda do Sítio Veneza tá com a gente. Bom dia, Rosenilda.
5: Bom dia, JL. Aqui é Rosenilda Veneza. Gostaria de ouvir a música do Amado Batista, Pé na Estrada, para oferecer à minha família e a torcida da rádio. Um bom dia.
1: Valeu, muito obrigado aí pela preferência. Tá todo mundo ligado, todo mundo programado aqui na nossa programação musical de FM de todo o interior de Pernambuco. Vamos para mais um 991-58-4337.
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1: Maria do Socorro do Sítio Olhos d'Água, município de Venturosa. Bom dia, Maria do Socorro.
6: Bom dia, JL, tudo bom? JL, eu queria que você passasse uma música aí de Cristi Ralf para mim, para oferecer a toda a minha família e minha amiga Vera aí do Sítio
1: Valeu, Maria do Socorro, seja sempre bem-vinda aqui à nossa programação, à nossa sintonia, tá todo mundo ligado aqui nos 98.

0: Tá aí pra gente a música bonita aqui nos 98,7. Esse é o programa Super Manhã. Christian Ralph, cheiro de shampoo. Valeu a indicação pra Maria do Socorro, lá no Sítio Olhos d'Água 2, zona rural de Venturosa. Uma excelente manhã. Eduardo Costa também tocou por aqui. Um toque pra Rosenilda do Sítio Veneza. Olhos de Lua, Zezé de Camargo, pra Suelaine aí no fundão. Alô, Suelaine, bom dia. Um abraço também para Silene, Ailda, Marionori e toda a família. Lourdes Paulino lá no Sítio Cumbre, um cheiro para toda a família. Elton Bezerra também tá em Venturosa, muito obrigado pela companhia.
1: Oi, bom dia!
0: Olha a hora, 9h42 em Pedra.
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3: Nosso querido David Brasil não tem papas na língua. Neste domingo, ele causou burburinho ao anunciar que desistiu da Copa do Mundo e, de quebra, detonou o ex-presidente dos Estados Unidos, Donald Trump. A declaração já está dando o que falar nas redes sociais e entre os fãs do promoter. David Brasil sempre entrega a fofoca e a opinião sem filtro, né, gente?
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5: Hora certa!
6: 9h43.
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2: De volta, agora são 9 horas mais 51 minutos. 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
2: Pois é, tá chegando pra gente agora o forrozinho de primeira qualidade com Mastruz com Leite, Olhinhos de Fogueira, 9h53 agora.

0: Hora certa para você agora são 10 horas pontualmente. Está chegando o Boletim da Copa.
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2: A atuação do árbitro brasileiro Rafael Claus no jogo da Espanha contra a Arábia Saudita chamou atenção nas redes sociais neste domingo. O motivo não foi nenhuma polêmica de arbitragem, mas sim a desenvoltura do paulista ao se comunicar em inglês com os jogadores durante a partida da Copa do Mundo. As imagens viralizaram rapidamente e renderam muitos comentários de torcedores brasileiros. Nas redes, diversos internautas elogiaram a fluência do árbitro, destacando a segurança e naturalidade com que ele conduziu o diálogo em campo. Comentários como humilhou e brincadeiras sobre o inglês de Rafael Claus dominaram as publicações relacionadas ao jogo, transformando o árbitro em um dos assuntos mais comentados da partida. Escalado pela FIFA para comandar o confronto entre Espanha e Arábia Saudita, Claus integrou uma equipe de arbitragem totalmente brasileira, ao lado dos assistentes Danilo Manes e Rodrigo Figueiredo. Dentro de campo, a Espanha venceu por 4-0, mas nas redes sociais, quem também ganhou destaque foi o árbitro brasileiro pela comunicação elogiada pelos torcedores.
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0: Chico Matos. Eita, que pisada boa. Simbora. E agora eu quero ver essa galera cantando comigo, como é que é?
1: Ui, ui, ui. Uma louca gemendo.

0: 10:23.
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2: Polícia Civil do Maranhão deflagrou neste domingo, 21 de junho, uma operação em São Luís para combater a atuação irregular de flanelinhas. A ação visa coibir práticas como extorsão, intimidação e ameaças contra motoristas, que comprometem a segurança da população. Durante as abordagens, um homem com mandado de prisão condenatória por tráfico de drogas foi localizado e preso. As autoridades ressaltam que o objetivo não é combater trabalhadores que exercem a atividade de forma pacífica, mas sim aqueles que se valem dela para cometer delitos.

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0: Tá aí pra gente dar mais ouvida na rádio mais querida, Nando Cordel e Amelinha, é de dar água na boca. Todo mundo aí estonizando os 98,7, a rádio que é primeiro lugar no coração do povo, então vamos lá. Muito obrigado aí pelo seu carinho, né? Final aqui do nosso Super Manhã de hoje. 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Então, né? Entre em contato aí. Né, entre em contato aí 99158-4337 para maiores informações. 10 horas 44 minutos, vem aí o Jornal da 98 com muitas informações para você ficar sempre muito bem informado. 10h43 agora.
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1: Olá, meus ouvintes, eu quero começar uma série de reflexões sobre o tema Deus escolheu você. A palavra de Deus diz em João capítulo 15, versículo 16, Jesus diz, olha, não foi vocês que me escolheram, foi eu que escolhi vocês. Agora, para que Deus escolhe a gente? Se Deus nos escolhe, há algum propósito nisso. Em primeiro lugar, Deus nos escolhe para sermos mais que vencedores. Romanos 8:37 diz isso, que o Senhor nos escolheu para sermos mais que vencedores. Ou seja, se você anda com Deus, se você teme a Deus, se você é um escolhido, é uma escolha de Deus, você nasceu para viver uma vida de bênçãos, de vitória. Olha que eu não prego triunfalismo barato, eu prego o Evangelho. E eu tenho certeza, baseado nas Escrituras, baseado na experiência do Deus que eu sirvo, de que nunca foi da vontade de Deus ver o seu povo sofrendo, humilhado, derrotado. Quando o povo precisou passar por isso, havia um propósito muito claro de Deus nessa situação. Em linhas gerais, Deus te chamou para ser uma bênção, para ser abençoado e abençoada e para fazer a diferença nessa terra. Enfim, Deus te chamou para ser mais que vencedor. Ah, e detalhe, ninguém para aqueles que Deus chamou para vencer. Que Deus abençoe a todos e até o nosso próximo momento.
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2: Olá, bom dia para você. Polícia Rodoviária Federal lança Operação São João 2026 e reforça fiscalização contra álcool ao volante nas rodovias de Pernambuco. A Polícia Rodoviária Federal deu início na quinta-feira, dia 19, à Operação São João 2026, que seguirá até o dia 24 de junho em todo o estado de Pernambuco. E a Neo Energia de Pernambuco prepara plano de investimentos de 9 bilhões e 800 mil. 2 anos após divulgar um plano de investimento de 5,1 bilhão até 2028, a Neo Energia Pernambuco vai anunciar nos próximos dias uma revisão desses valores, elevando o montante para 9 bilhões e 800 mil até 2030. Os recursos serão destinados à expansão, modernização e reforço do sistema elétrico em todas as regiões do estado. O governo lança campanha contra a violência em jogos. A ação relaciona álcool e agressões contra mulheres. Daniela Longuinho.
3: O governo federal lançou uma campanha de conscientização que aborda a relação entre o consumo abusivo de álcool e a violência contra a mulher. Com o mote Violência contra a Mulher não faz parte do jogo, a campanha passa a ser exibida nas redes sociais do Ministério da Justiça e Segurança Pública antes dos jogos da seleção brasileira na Copa do Mundo, como aconteceu na noite desta sexta-feira na partida entre Brasil e Haiti. A ação é coordenada pela Secretaria Nacional de Políticas sobre Drogas e pela Secretaria Nacional de Acesso à Justiça e integra o Pacto Brasil contra o Feminicídio. Estudos que embasam a campanha apontam que 1 em cada 3 mulheres brasileiras já sofreu algum tipo de violência e em dias de jogos as ameaças aumentam 24%. Nesse cenário, mulheres cujos parceiros fazem uso abusivo de álcool têm mais que o dobro de risco de sofrer violência doméstica. A mensagem de prevenção à violência contra a mulher também está sendo divulgada por bares e restaurantes parceiros da iniciativa. O Ligue 180, Central de Atendimento à Mulher, funciona 24 horas por dia, todos os dias da semana, de forma gratuita. Da Rádio Nacional em Brasília, Daniela Longuinho.

0: Nesta quinta-feira, sol com muitas nuvens e períodos de céu nublado, noite com pancadas de chuva, com mínima de 18, máxima de 27 graus.
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0: 10 horas mais 51 minutos, 10:51 agora pelo horário de Brasília. E o prazo para pagar a inscrição do Enem termina hoje. O valor da taxa é de R$ 85,00, o mesmo cobrado na edição anterior. Ana Lúcia Calda tem as informações.
2: Os candidatos inscritos no Enem, Exame Nacional do Ensino Médio, que não obtiveram isenção da taxa, têm somente até esta segunda-feira para efetuar o pagamento e confirmar a participação na prova. O prazo terminaria no último dia 17 e foi prorrogado pelo INEP até hoje. O valor da taxa é de R$ 85,00, o mesmo cobrado na edição anterior. O boleto só pode ser obtido na página do participante, enem.inep.gov.br/participante. Mas o pagamento pode ser feito por PIX, cartão de crédito ou débito em conta, dependendo das opções disponibilizadas pela instituição financeira. As provas estão marcadas para os dias 8 e 15 de novembro. Da Rádio Nacional em Brasília, Ana Lúcia Caldas.

0: Homem é morto com golpes de faca na zona rural de Santa Cruz da Baixa Verde, no sertão de Pernambuco. Um homem foi assassinado na noite de sábado no sítio Bom Sucesso, zona rural de Santa Cruz da Baixa Verde, no sertão de Pernambuco. Jonenilson da Silva Costa, 37 anos, seguia a polícia. Segundo a polícia, foi atingido por golpes de arma branca, não resistiu aos ferimentos e morreu em uma propriedade. Após os primeiros levantamentos periciais, o corpo foi encaminhado para o Instituto de Medicina Legal de Caruaru. E dono de pousada é morto a tiros em Pesqueira. O proprietário da pousada Bom Tempo, identificado como Flaviano Roberto da Silva, 37 anos, foi assassinado na noite da sexta, dia 19, no município de Pesqueira, no Agreste Pernambucano. De acordo com informações preliminares, Flaviano estava em frente ao estabelecimento, acompanhado de outras pessoas, quando foi surpreendido por dois homens que chegaram em uma motocicleta e efetuaram disparos de arma de fogo em sua direção. Ainda segundo as informações, a vítima teria reagido ao ataque e também efetuado disparos contra os criminosos. Até o momento não há confirmação se algum dos suspeitos foi atingido. 10:54, 10:54 agora pelo horário de Brasília. Vamos agora com o Boletim da Copa.
1: Após a vitória da seleção brasileira sobre o Haiti na Copa do Mundo de 2026, o técnico Carlo Ancelotti revelou que recebeu mensagens de dois ídolos do futebol brasileiro, Kaká e Bebeto. O treinador italiano destacou o carinho e o apoio recebidos dos ex-jogadores, ressaltando a importância desse reconhecimento em sua trajetória à frente da equipe nacional. Segundo Ancelotti, Kaká entrou em contato para parabenizar o desempenho da equipe e demonstrar confiança no trabalho realizado. Já Bebeto também enviou uma mensagem de incentivo após o resultado positivo. O comandante afirmou que essas manifestações mostram a união em torno da seleção e ajudam a fortalecer o ambiente do grupo. A seleção brasileira venceu o Haiti por 3-0 e assumiu posição favorável no grupo C da Copa do Mundo. Ancelotti elogiou a atuação da equipe, destacou a evolução apresentada nos últimos jogos e reforçou que o foco agora está na próxima rodada, quando o Brasil enfrentará a Escócia em busca da classificação para as oitavas de final.
0: E o Jornal da 98 de hoje está terminando a edição desta segunda-feira, 22 de junho de 2026. A comunicação foi de J.L. Silva, aqui na leitura dinâmica do Jornal da 98. Então, obrigado pela companhia, obrigado pela audiência, a preferência. Na sequência, o programa Temas Nordestinos com o poeta Geraldo Pereira. O Jornal da 98, né? Retorna amanhã, logo após o programa Supermanhã. Obrigado pelo carinho, a preferência. Na sequência, mais um programa campeão em audiência.
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0: Não se perca no tempo, 10:56.
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Olá, meus amigos, bom dia. Estamos começando o programa Temas Nordestino pela Rádio Pedra FM a 98.7 para você que gosta do nosso trabalho, da cultura, do poeta nordestino. Vai ouvir agora, viu? O melhor da cantoria está aqui nesse horário. A partir de agora até o meio-dia é uma hora de cantoria de viola para você ouvir o melhor do repente nordestino com os nossos poetas, com as nossas duplas que temos por aqui, né? E hoje é 22 de junho de 2026, é uma segunda-feira. Vamos aí com a primeira dupla de hoje. Vamos trazer o Massimino Bezerra e Antônio Jocélio cantando um bonito mote. Vamos ouvir a dupla.

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Muito bem, acabamos de ouvir aí, né? O Massimino Bezerra e o Antônio Jocélio cantando esse bonito mote, né? É um mote muito bonito aí com essa dupla. E vamos mandar um abraço aqui ao pessoal que estão no Facebook, meu poeta Antônio Eridan Pedrosa, você é o Garganta de Ouro da cidade de Itauá, no Ceará. Bom dia, meu poeta, um abraço para você e toda a sua família e um feliz São João para todos vocês, viu? Também aqui nós temos... salve Emilian, bom dia, um abraço para você e um feliz São João para você e família também. E a nossa querida amiga Maria, aliás, Severina Pereira, essa é do Sítio do Meio, no município de Buíque. Severina Pereira, um abraço para você, um abraço para o seu filho Zé e também seu esposo, viu? E toda a sua família aí no Sítio do Meio, no município de Buíque. Doralice Francisco de Lima, bom dia, um abraço, minha querida amiga, muito obrigado. Pois está nos acompanhando nesse momento. Feliz São João para você e toda a sua família. Um abraço. E vamos mandar um abraço também aqui para o seu Zé Regino, Dona Maria Noro, Ailda, Erasmo, Alvina, Rogério, Creito, Kaique, Rian e Aline. Também a Suelaine e Givaldo, e também o nosso amigo Afonso e sua esposa Silene e Nildo do Casarão e família. Um abraço a todos vocês aí no Sítio Fundão, no município de Buíque. A nossa querida amiga Jandira Camelo, no Sítio Capoeira de Dentro, bom dia, um abraço para você e família. Também o meu amigo ali do Sítio Barraca, né? Os amigos do Sítio Barraca, meu amigo Félix Vieira e também o Soste, também a Dona Zuleide do Bar, um abraço para você. Muito obrigado pela audiência. Mandar um abraço ao meu amigo Zé Nilo, no sítio Ouro Branco, sempre nos acompanhando nesse momento. Bom dia, Zé Nilo. O meu amigo Antônio Pedra d'Água. Alô, Antônio Pedra d'Água. Um abraço para você, meu amigo, sua esposa, toda a sua família. Aí no sítio Pedra d'Água, nos acompanhando nesse momento. Eu quero mandar um abraço aqui ao poeta Massimino Bezerra e agradecer a ele, né? Que me fez um convite para ir comer um xerém com galinha de capoeira na casa dele, tava muito bom ontem, né? Mas quando eu cheguei lá foi diferente, né? Foi uma surpresa, né? Foi diferente, lá tava o som todo preparado e nós entramos numa cantoria que foi até de tardezinha. Ontem na parte da tarde, debaixo de um buzeiro, coisa muito boa, uma brincadeira muito bonita que fizemos aí, ao som da viola, Geraldo Pereira e Massimino Bezerra, aí na residência do poeta Massimino Bezerra, no sítio Campo Grande. Tinha muita gente boa aí nos esperando, e quando eu cheguei já tinha muita gente, estava tudo pronto, e com um pouquinho nós comemos xerém, depois com um pedaço nós começamos a cantar e cantemos por vários minutos aí para o povo que estava presente. Meu amigo Antônio aí da Pedra d'Água estava presente lá, também sua esposa, e tinha o aniversariante lá, meus parabéns para ele que completou mais um ano de vida, esqueci o nome dele, né? Tinha aí o pessoal aí da uma fábrica de bebida, né? Nosso amigo empresário aí de Garanhuns, estava ele, o filho dele, e também tinha uma outra moça, e tinha a família aí do poeta Massimino Bezerra, Geraldo, também o Camilo, filho de Massimino, e o nosso querido poeta toadeiro, o Nezinho Bezerra, estava aí presente também. Nezinho, um abraço, muito obrigado. As irmãs também do poeta Massimino Bezerra, estava tudo presente, e foi muito bom aí na residência do poeta Massimino Bezerra. Massimino Bezerra, muito obrigado, viu, meu poeta, por tudo, viu? Um abraço ao poeta Massimino Bezerra. E nós vamos prosseguindo, né? Vamos trazer mais uma vez o Massimino Bezerra, e dessa vez é Massimino Bezerra e Zé Andorinha cantando um beira-mar. Vamos ouvir a dupla.

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Muito bem, acabamos de ouvir aí mais uma vez Marcelino Bezerra. Dessa vez ele cantou com o saudoso Zé Andorinha. É esse poeta aí que canta com Marcelino Bezerra. Eu dizer mais uma vez aí, ele foi vítima da Covid-19, viu? Ele já não está mais entre nós, foi vítima da coronavírus. Faleceu, mas ficou as gravações dele aí com essa voz bonita aí com o poeta Marcelino Bezerra. Vamos mandar aqui um bom dia ao pessoal que nos acompanhando, meu amigo Paulo Salles. Bom dia, Paulo Salles, aí em Monteiro, na Paraíba. Um abraço para você, meu amigo, e toda a sua família. Muito obrigado por estar nos acompanhando. A minha esposa, a dona Maria Aparecida, está também nos acompanhando através do Facebook. Dora Alice Francisco está pedindo uma bonita canção de aniversário para oferecer a seu esposo. Se é Bido ou Bidó. O Bido ou Bidó, acho que é Bido, né? Está completando o ano hoje, recebendo os parabéns de sua esposa Dora Alice e também de todos os seus filhos e toda a sua família. Um abraço, meu amigo, muitas felicidades, tudo de bom, e que essa data se repita por

muitos anos. São os votos do programa Temas Nordestino, deste seu amigo Geraldo Pereira. Um abraço e muita felicidade para você, viu? É, vamos aí com a canção com os Nonato, né? Raimundo Nonato e Nonato Costa. É, depois tem a canção aí de Lenira, aí na cidade de Venturosa, que pediu com Massimino Bezerra. Daqui a pouquinho ela vai ouvir aí com Massimino Bezerra. Vamos logo com a canção de aniversário, é, para o aniversariante, esposo da nossa amiga ouvinte Doralice Francisco de Lima. Vamos ouvir.

0: Muito bem, a canção de aniversário aí foi para o esposo de Severina Pereira, né? É, me enganei, né? Foi para o esposo dela. Muito bem. É, vamos mandar um abraço aqui, deixa eu ver por aqui, a Joana Nunes. Alô, Joana Nunes! Um abraço para você, minha querida amiga, aí em Icó, cidade cearense. Um abraço para você, muito obrigado por estar nos acompanhando, né? É, deixa eu ver aqui, que passou uma pessoa aqui. É, foi Severina Pereira. Eu pensei que seria Doralice, não foi? O esposo de Severina Pereira, desculpa aí, viu? Severina Pereira, desculpa aí, Doralice, viu? É, deixa eu ver por aqui. É, tem uma pessoa aqui que passou e eu não vi. Eu vou procurar até, vou procurar, viu? Eu vou procurar. Eu procurei até aqui e ainda não achei. É achei ou é achei? Achei, né? Encontrei, não é isso? É. Eu ia ver por aqui. Eu quero mandar daqui um abraço ao meu amigo pintor, que está ali no sítio Verdejé, curtindo esse programa. Pintor, um abraço, meu amigo pintor, meu amigo Zinho. E o José, também a esposa do nosso amigo Zinho, um abraço para vocês. A nossa querida amiga Regilene, a filha do nosso amigo pintor. E também o nosso amigo Zinho, um abraço para vocês. Aparecida Tenório Alves, bom dia para você, um abraço para você, o Zé, o Elin, muito obrigado. Aparecida Tenório Alves, um abraço. Meu amigo Gilvan, na Casa do Som, sempre não perde esse programa. Sempre está de olho e ouvido aberto, ouvindo o nosso programa. Eita, pintou gente boa, né? É, com certeza. Alô, Nayara, aí no bairro de São José, também a sua mamãe Eliane, o seu pai, um abraço para vocês aí no bairro de São José, curtindo esse programa. É, Luzia Faustino também, a, eu vejo por aqui, a Juscelene, um abraço aí no bairro de São José. O meu amigo Ademir Paz e Dona Maria na rua Israel Nery de Lima, bom dia, um abraço. É, também a filha do nosso amigo Ademir, Ana Cristina, seu esposo Didi, um abraço para vocês. E Gilda no bairro do Prateado, bom dia, Gilda Lourdinha. É, também a, eu vejo por aqui, a Zefinha, esposa do Josa no sítio Olho d'Água, bom dia, um abraço para todos vocês. Também o meu amigo Wilson Carié, que não perde o nosso programa. Wilson, bom dia, um abraço ao meu amigo Wilson, que sempre está nos acompanhando nesse momento. Um abraço, bom dia, muito obrigado, meu amigo Wilson Carié. Deixa eu ir por aqui, a live aqui desmantelou, viu Josinaldo? Desmantelou tudo, né? Eu fui mexer aqui, desmantelou tudo, vou botar novamente agora. Ó, eu botei e saiu tudo, ó, desmantelou tudo. Mas tá certo de novo. Vamos pra seguir, né? Eu desmantelei a live aqui, mas foi erro meu, né? Meu amigo, o Pedro Diniz lá no sítio Mandu, sempre nos acompanhando. Josa, ô Josa, um abraço Josa, aí nos acompanhando. Vou mandar pra tu uma canção agora, viu? Uma canção muito boa pra você e sua esposa aí no sítio Mandu. Também essa canção eu quero oferecer a Zé Rinaldo aí na Fazenda Recanto, sempre nos acompanhando. Um abraço a esse povo bom, esse povo todo aí que nos acompanha nesse momento, né? Nós vamos aí com a canção aí com a... Vamos trazer os apoios, né? Vamos trazer os apoios e depois nós traz a canção.
1: Hora certa. 11:26.
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0: 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Vamos prosseguindo, vamos mandar um abraço aqui a Mari Barbosa. A live saiu, mas foi um erro meu aqui, viu? Saiu, mas ligeirinho, com certeza. Mari Barbosa, um abraço para você. O Antônio Aridão Pedrosa chegando também. O poeta Severino Soares, um abraço para você, meu poeta. Graça Costa Silva, aí em Santa Cruz do Capibaribe, bom dia, Graça Costa, um abraço. José Antônio Santana, bom dia, um abraço para você, muito obrigado por estar entrando aí na nossa live, né? Um abraço a todos. Ainda vamos com uma canção atendendo a Lenira aí na cidade de Venturosa. Ela tá pedindo para ouvir a canção Meu Pé do Mandacaru, e com certeza vai ouvir agora, e ela quer ouvir na voz do poeta Marcelino Bezerra, com certeza vai ouvir, viu Lenira? Um abraço para você e toda a família, um abraço a Doca, também ao Zezinho Batu, um abraço para ele e toda a família aí no sítio Rio dos Bois, sempre ouvindo o nosso programa. Um abraço a todos vocês aí da região de Venturosa, da cidade, vocês que gostam de ouvir o nosso programa. Um abraço a todos, muito obrigado pela audiência. E essa canção eu quero oferecer a Margarida e Eduarda, também ofereço a Dona Neuza na rua Júlio Tenório, para ela e família, para a Dona Severina na rua da Compesa, para o Francisco Barro e também a esposa dele, e também para o meu amigo Dominguinho aí no centro da cidade, Anselmo de Abidon e família. Também ofereço a Aparecida Tenório Alves e família, também ao Gilvani na Casa do Som, a Gilda no Bairro do Prateado, a Neuza lá no Bairro do Prateado, ao Guilherme, ao Tico, também a Maria, aí no Bairro do Prateado, nos acompanhando com o Rádio Ligado. Um abraço a todos vocês. Meu poeta Netinho Félix em São Paulo, aí nos acompanhando. Bom dia, Netinho Félix, um abraço, meu poeta, muito obrigado por estar aí nos acompanhando. O Paulo Salles, que é de Monteiro, na Paraíba. Joana Nunes entrou aí, saiu a live, mas ela ainda, com certeza, ainda vai entrar, não é isso? Um abraço a esse povo todo que sempre nos acompanha através da Rádio Pedra FM e também através do Facebook. Um abraço a todos, muito obrigado pela audiência. Vamos aí com a canção Meu Pé de Mandacaru. Canta Marcelino Bezerra, atendendo a Lenira aí na cidade de Ventilosa. Mari Barbosa, essa canção vai para você e toda a sua família, viu? Um abraço, muito obrigado. Vamos ouvir a canção.

Muito bem, aí foi o Maximino Bezerra cantando para foi para quem essa canção? Não. Foi para Lenira, né? Aí da cidade de Venturosa. Essa canção, Meu Pé de Mandacaru. Chegou de novo Doralice Francisco. Ô, Doralice, tinha saído aqui a live, mas eu consertei, viu? Tá tudo certo. Também a minha esposa, né? Chegou, voltou também, né? A dona Maria Aparecida. Todo mundo entendeu que foi um erro, né? Caiu, mas voltou de novo. Alô, lembra que estava aqui? Lucila Guedes está por aqui. Lucila Guedes, bom dia, um abraço para você. É a mulher das duas violas, né? Aí em São Paulo, um abraço para você, muito obrigado. Viu, Lucila Guedes? Também estamos de volta aqui. O Severino Soares Silva, o poeta de Glória do Goitá, aí em Apoti. Um abraço, meu poeta, para você e dona Severina Santana. E aí nós vamos prosseguindo, mandando aqui um abraço ao pessoal ali do sítio Gi, aquela turma toda, o pessoal do sítio Veneza, bom dia para você, meu poeta Antônio Humberto, bom dia meu poeta Antônio Humberto, que está também nos acompanhando, Antônio Lopes, bom dia Geraldo, bom dia Antônio Lopes, aí nos acompanhando. Muito obrigado pela audiência. O Antônio Humberto é o poeta que toma mais chá de capim-santo, né? Tá novo, é o chá de capim-santo que faz ficar novo, viu? Vamos aí com uma outra canção. Essa canção é oferecida ao pessoal com o Zé Andorinha. Zé Andorinha cantando Eu e Ela e a Saudade. Essa canção vai para Graça Costa Silva, canção de autoria de Manuel Pedro Clemente, né? Quem canta é o saudoso Zé Andorinha. Ô Graça Costa, Eu e Ela, Saudade é pra você, viu? Para todo esse pessoal que estão nos acompanhando, para Doralice Francisco de Lima, também para Lucila Guedes nos acompanhando, também para para aqui, mais uma vez, essa canção quero oferecer a Aparecida Tenório Alves, sempre nos acompanhando, e para todo esse povo que estão com o rádio ligado, ouvindo por aí afora o nosso programa. Mandar um abraço ao poeta Manuel Francisco em Brejo Velho. Poeta, um abraço para você e sua família, viu? Aí no Brejo Velho. José Neto, no povoado gigante, no município de Saloá, sempre ouvindo a Rádio Pedra FM. Bom dia, um abraço. Essa canção vai para a Margarida e Eduarda, a canção Eu e Ela e a Saudade. Canta Zé Andorinha, vamos ouvir.

Bom dia, meu poeta, quando o jornal está ajeitando ali, eu estou mandando um abraço aqui ao poeta Manuel Cruz, vem chegando agora aí em São José de Tapera, nas Alagoas. Bom dia, meu poeta, um abraço ao Manuel Cruz, poeta de uma voz de primeira qualidade, né? Canta muitas canções e um poeta de primeira. Essa semana foi sábado, né? Sábado ele estava fazendo o programa aí com o João Bezerra. Eu assisti eles cantando aí, cantaram até Saudade Liga ao Presente aí, muito bom aí, a dupla, né? É o João Bezerra e o Manuel Cruz. Um abraço, meus poetas, para vocês aí em Alagoas. Tá pronto, Rosinaldo? Então vamos ouvir aí Eu e Ela é a Saudade com o saudoso Zé Andorinha. Vamos ouvir.

0: Muito bem, eu e ela, saudada aí de autoria do saudoso Manuel Pedro Clemente, aí cantada pelo saudoso Zé Andorinha, né? Vamos mandar um abraço aqui ao poeta Dal Costa. Alô, Dal Costa, bom dia, um abraço, muito obrigado por estar aí nos acompanhando nesse momento, viu? Por aqui, eu chamo Maria de Lourdes. Alô, Maria de Lourdes, um abraço, muito obrigado por estar chegando. Nunca mais ela tinha aparecido, apareceu hoje a Maria de Lourdes, um abraço. E a outra, Maria Medeiro de Gravatá. Bom dia, Maria Medeiro, um abraço, muito obrigado, viu, por tudo. Também nós temos aí o João Pessoa. Bom dia, João Pessoa, um abraço a você e toda a família. Dora Alice, essa é de Água Branca, na Paraíba. É a moça paraibana, esse povo paraibano aí. Bom dia, um abraço a todos, também aos cearenses e aos nossos queridos pernambucanos. Um abraço a todo esse povo que sempre nos acompanha nesse momento. Depois aqui, vamos trazer os apoios culturais mais uma vez. Depois esse pessoal, vocês aí que estão aí no Facebook, pode pedir aí uma bonita canção, viu? Pode pedir, estamos aqui para atender. Carminha Souza, alô Carminha Souza, bom dia, um abraço. João Salgado Popular, vem, vem. Um abraço a esse povo bom que sempre nos acompanha.
1: Hora certa. 11 horas e 49 minutos.
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0: 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E nós vamos prosseguindo, mandando aqui um abraço, né, ao o pessoal que faz a oficina do Edivan. Alô, Edivan, um abraço a todos vocês aí. Meu amigo Givaldo, tá bem? Bom dia, Givaldo, aí nos acompanhando nesse momento. Também nós temos aí o João Ribeirista, aí na Avenida Paulo Gomes de Brito. Também a irmã dele, acho que esse é... acho que isso é Leusa ou é Cira. Um abraço a vocês aí que sempre nos acompanham. Muito obrigado pela audiência. Amanhã é o aniversário de Maria Medeira. Ela vai comemorar em Caruaru. Muito bem, Maria Medeira. Ô Maria Medeira, amanhã você entra aí na nossa live, viu? Que esse programa amanhã vai ser oferecido a você, viu? Muitas coisas boas, muitas canções boas aqui vai ser para você amanhã. Amanhã eu quero parabenizar a Maria Medeira, né? Que vai completar mais um ano de vida amanhã. Deixa eu ver por aqui. Dizendo Severino Soares Silva, parabéns, Maria Medeiro. Abraço, amanhã. Amanhã gravo para você ouvir, né? Não, e outros amigos de Gravatá. Batista Celeiro, muito bem. Já é o nosso amigo poeta Severino Soares, parabenizando a Maria Medeiros. Vamos aí com mais uma canção. Desta vez nós estamos aí com um poeta que vai cantar uma bonita canção. Essa daí vai para Wilson Carié, aí no Sítio Mororó. Luiz Mais Eu, canta Charles Gomes.

0: Muito bem, aí foi Luiz, mas eu, aí com Charles Gomes, para o meu amigo Wilson Carié, lá no sítio Mororó. É, Maria Medeira, é dia 25, Maria Medeira, tá certo, é quinta-feira, né? É quinta-feira, ela está ficando mais jovem, Ficando mais jovem e mais bonita, né, Maria Medeira, ficando mais jovem e bonitona, tá certo? Ô, Maria Medeira, na quinta-feira nós estamos aí com muitas canções de primeira aí pra você, viu? Com certeza. Deixa eu ver por aqui, a hora já tá passando, né? Já tá chegando a hora do final do nosso programa, não é isso? Eu quero agradecer a esse pessoal que estiveram com o rádio ligado, ouvindo o nosso programa, a nossa cantoria de viola. Um abraço a todos vocês da Pedra e região também. Muito obrigado pela audiência, viu? Agradecer a essa galera boa que sempre nos acompanha através do Facebook. A vocês, muito obrigado. E amanhã nós estamos juntos a partir das 11 horas até o meio-dia, viu? Um abraço a todos e até amanhã, se Deus quiser.
1: Hora certa!
2: 12 horas e 1 minuto.
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2: Vamos começar, meus amigos, mais um programa do Amado Batista. Bom dia, boa tarde, boa noite do Edelson Moura para todo mundo. Já está no ar mais um programa, líder de audiência incontestável. Que maravilha! Charles Help, Franklin Russo, meus colegas de trabalho já estão aqui prontinhos para a gente ter a oportunidade de conversar, de papear, de trazer a boa música cantada pelo grande ídolo do Brasil, Amado Batista. Uma hora, gente, de duração tem este programa. Você é meu convidado, fique aqui comigo até o finalzinho, tá bom? Então vamos começar, Franklin Russo, trazendo a primeira música, Chance.

0: Vamos começar a falar com os nossos ouvintes agora.
1: Boa tarde, meu amigo. Boa tarde, meu amigo Adelson.
0: Boa tarde, bom dia.
1: É o Pedro de Brejões.
0: Oi, amigo.
1: Passar aí o som do Amado Batista. É. Sim. O Império dos Sentidos.
0: Certo.
1: Vou cumprimentar todas as minhas amigas, para todos os meus amigos. E para você, amigo, um forte abraço.
0: Obrigado, obrigado. É o Pedrinho cambista. Falando aqui com Edelson Moura e pedindo a música Império dos Sentidos. Toque aí, Franklin Russo.

0: Vamos ouvir a mensagem agora do nosso amigo Adão. Fale aí, Adão.
1: Olá, senhor Adelso, tudo bem com você?
0: Olá, Adão.
1: Juntamente aqui com o Fabilson Braga, como sempre, né?
0: Pois
1: parceiro
0: não.
1: Parceiro aqui da Rádio Santa Fé.
0: Gente boa.
1: É, falando pra você aí que estamos retransmitindo os seus programas, Ligação Nacional.
0: Certo.
1: E com o Amado também, os dois são de grande audiência, é claro, porque com um locutor, nem você, um grande locutor do rádio brasileiro.
0: Obrigado.
1: Não tem como não ter audiência, sem dúvida alguma. Então você faz parte da nossa rádio aqui, uma parceria que a gente já trabalha já há bastante tempo e tem dado certo. Então isso é muito importante, é muito bom.
0: Verdade.
1: Tá bom, senhor? Obrigado pelo carinho, pela atenção que tem conosco aqui da Rádio Santa Fé e com os nossos ouvintes, não é? Isso aí para nós, para mim, Fabio Braga e os ouvintes é muito importante, tá bom, senhor? Obrigado.
0: Eu que agradeço, Adão. Obrigado a você, meu amigo. Quero mandar a todos aí de Loreto nosso abraço, um abraço grande de toda a nossa equipe também, Charles Help, Franklin Russo, a todo o pessoal da sua rádio, a equipe toda, viu? E vamos oferecer essa próxima música para vocês. Filho do Sertão.

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9: Diga que é feliz. De tanto você dizer, a felicidade aparece. Quando se diz feliz, você emite uma ordem de comando positiva para o seu coração. De posse dessa ordem, as suas emoções sentem apoio e iniciam ação. Daí passa a ser fácil ver o que é belo, educativo, amoroso. Se a ordem é repetida, mais se firmam os seus sentimentos. Mas claro que se diz infeliz, a infelicidade toma a vez. Mesmo com insegurança, diga que é feliz e a felicidade se aproximará. A felicidade vem da boa mente. Já dizia o véi deitado. E vamos ouvir agora, Então Volta.

0: pode participar do programa Amado Batista, que eu gosto. Mande aí a sua mensagem pelo nosso WhatsApp 61 999 36 9557, 61 999 36 9557. Vou ficar muito feliz em receber a sua mensagem.
1: Bom dia, boa tarde, boa noite, Adelson Moura.
0: Bom dia, boa tarde, boa
1: meu
0: noite.
1: Meu amigo Adelson Moura.
0: É ele.
1: Quero que rode outra música pra mim.
0: Sim.
1: Vulto na Estrada.
0: Certo.
1: Pra oferecer a minha irmã Maria, Dedé e Terezinha no Riacho do Sal.
0: Certo.
1: Oferece Neves aqui de Buíque.
0: Bacana, Maria, bacana. Então vamos lá, tocando aqui a música Vulto na Estrada.

Aqui eu tenho um recadinho que diz assim: Edelson Moura, te ouço pela FM 99,9 aqui de Aripuanã. Eu tenho um filho desaparecido, ele tinha 8 anos na época, 1994, dia 11 de maio. Gostaria, se ele estivesse te ouvindo, entrar em contato por esse número 66-9209-2438. 66-9209-2438. Tem um 9 na frente, viu, gente? É a mãe dele, Iraci Lídia Santos. Desde já agradeço. O nome dele é Duarte da Silva. Eu moro aqui em Mato Grosso, Aripuanã. Meu filho, se estiver ouvindo, entre em contato, por favor. Valeu, Duarte. Tá ouvindo aí, rapaz? Se estiver escutando, entre em contato com sua mãe, ela tá lá querendo notícias. Ouça agora a música Império dos Sentidos.

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1: Boa tarde, Edelson Moura.
0: Boa tarde.
1: Aqui é Betinho da Rua Antônio Ricardo.
0: Opa.
1: São Pernambuco.
0: Tudo bem?
1: Eu quero ouvir uma música do Amado Batista.
0: Sim.
1: O relógio atrasou para oferecer a minha filha, Linda Hilda, que está completando um ano.
0: Sei.
1: E para minha amiga Lourdes Veloso.
0: Sei.
1: Que também está aniversariando hoje.
0: Parabéns, Lourdes.
1: Eu oferecer as duas.
0: Certo.
1: E especialmente para minha filha e ela também.
0: Certo.
1: E ofereci para toda a minha família, você e família, Carla e família, para todas as minhas amigas.
0: E quem mais?
1: Deus lhe proteja, Andelso Moura.
0: Igualmente.
1: E muita paz, muita saúde.
0: Igualmente.
1: Você e toda a sua família. Um abraço.
0: Muito obrigado. Deus abençoe você e também sua família, viu? É o que eu desejo. Vamos tocar a música que ela está pedindo aqui para nós. O relógio atrasou.

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1: Bom dia, boa tarde, boa noite, Adeus Moura.
0: Bom dia, boa tarde,
1: boa noite. Sou Jana Pimpoção. Gostaria que você tocasse pra mim a música do Amado, né? Que é muito amado mesmo.
0: É verdade.
1: Todas as músicas dele é maravilhosa.
0: Verdade.
1: Casa Bonita, para oferecer pra toda a galera aqui de Poção que estiver ligadinho nesse programa muito maravilhoso.
0: Certo.
1: Edelso Moura.
0: Oi.
1: Gostaria muito que você mandasse pra mim, no meu WhatsApp, o nome desse óleo aí. Acho que, se não me engano, é Estrela Azul, né?
0: Isso.
1: Que tem uns probleminhas de saúde, e pelo que você falou aí,
0: ele é
1: muito bom, né? Pra problema de quem tem problema de saúde.
0: Bom demais.
1: Gostaria muito de comprar ele, viu?
0: Até pra gastrite.
1: Manda aí, né, meu WhatsApp, por favor. O nome dele, desse remédio.
0: Sim.
1: Aí, e me fala aí com quem é que eu posso conseguir, tá certo? Meu amigo, boa tarde.
0: Boa tarde, bom dia, boa noite, minha amiga. Valeu, muito obrigado aí pela sua participação. A música que ela gosta, porque aqui é assim, o ouvinte pede, o Edelson Moura toca. Casa Bonita, vamos ouvir.

0: Moura.
1: E aqui, minha gente, somente sucessos do Amado Batista. Não para, viu?
2: Bom dia, boa tarde, boa noite.
1: Bom dia, boa tarde, boa noite.
2: É Edelson Moura, agora eu tô ouvindo a FM Lucilândia.
1: Beleza.
2: É o programa do Amado Batista.
1: Isso.
2: A partir da meio-dia e meio, eu chego do meu serviço, eu já vou direto com o dedo ligado no rádio. É tudo de bom pra você, Edelson Moura.
1: Obrigado.
2: Você nunca encontrou meu irmão, Manuel Ferreira Lima, filho de Luísa Ferreira Lima. É meu sonho, Edelson Moura. Boa tarde.
1: Certo. Boa tarde, bom dia, boa noite. Se ele estiver ouvindo, né, vamos pedir que ele entre em contato aqui com a gente, porque aí eu vou transmitir o recado dele para você também, tá legal? E para você, minha amiga, e para os nossos ouvintes, eu toco agora Madrugada na Cidade.

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Vamos ouvir mais uma do Amado Batista, Madrugada na Cidade.

0: Bom dia, boa tarde, boa noite.
1: É ele.
0: É o seu Guimarães de Valença do Piauí.
1: Opa.
0: Diretamente da Rádio Cidade.
1: Diga lá, Guimarães.
0: Do Piauí.
1: Muito bem.
0: Eu sou ouvinte número 1 de Carteirinha. Curte o programa.
1: Uhum.
0: À noite.
1: Sim.
0: Curte o programa pela manhã.
1: Uhum.
0: E à madrugada, 4 horas da manhã.
1: Nossa,
0: não perca o programa.
1: Senhora.
0: Pelo momento algum.
1: Que bom, que bom.
0: Bom dia, boa tarde, boa noite.
1: Bom dia, boa tarde, boa noite.
0: Um abraço aí de seu Guimarães e a dona Tereza.
1: Ô, dona Tereza.
0: Mande um alusão aí pra galera de Valença do Piauí.
1: Alô, Valença.
0: Você é o homem da voz de ouro.
1: Obrigado, Guimarães.
0: Bom dia, boa tarde, boa noite.
1: Bom dia, boa tarde, boa noite.
0: Gostaria quando você vê essa mensagem, me coloque a música de Amado Batista.
1: É o Guimarães.
0: Das melhores deles. Bom dia,
1: certo,
0: boa tarde,
1: bom
0: boa
1: dia.
0: Noite.
1: Boa tarde, boa noite.
0: É o Guimarães de Valença do Piauí.
1: É o Guimarães. É o Guimarães de Valença do Piauí. Vamos nós, mais e mais nos amamos. Vamos ouvir, gente.

Agora que isso toma conta do mundo, agora que o mundo toma conhecimento dessas barbaridades, agora que a notícia invade o noticiário internacional, os direitos humanos internacionais, agora está todo mundo aí admirado. Está todo mundo, olha, tá vendo? Bem que o Edelcio Moura falou no começo, lá atrás. Não é verdade? Vamos orar, meus amigos, pelos nossos agricultores, trabalhadores de mãos calejadas que estão aí passando por este momento difícil. É difícil. Difícil de acreditar que está acontecendo isso com esta gente tão humilde, essa perseguição implacável com os agricultores da Amazônia. Difícil, muito difícil de acreditar. Vamos trazer a música da Hora do Quebra-Galho. Vem aí, Edelcio Moura. O que mata é a solidão.

0: Obrigado a vocês todos pela audiência no nosso programa de hoje. Se Deus quiser, amanhã nós estaremos aqui de volta, trazendo mais um programa Amado Batista para vocês. Tchau, tchau, até lá.
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3: Já estamos aqui, meus amigos. Entra no ar a partir de agora o programa Ligação Nacional. Edelson Moura chegando aqui agora na rádio e vou ficar essa uma hora deste programa com vocês em muitas rádios pelo Brasil afora. Eu já estava trabalhando no programa Amado Batista. Estaremos agora só dando continuidade, né? Porque muitas emissoras colocam primeiro o programa do Amado e depois colocam este programa aqui para rolar. E aí, com isso, a gente fica muito mais tempo no ar. E tem dado bons resultados, graças a Deus, em todas as emissoras que têm feito esse processo. Tá tudo legal, gente? Tudo bem? Franklin Russo, Charles Help, aqui estamos, meus amigos. E as meninas do Besteirol e Marcelo Moura. É mais um programa que entra no ar para vocês.

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1: Entenda os maus tratos, as pessoas insensadas, bajuladas, que só recebem bom tratamento, não conseguem saber o que são. As que sofrem e são postas à prova, obrigam-se ao mergulho interior e nisso descobrem suas qualidades, suas capacidades, ficam sabendo quem são. Deus, o Sábio Supremo, põe um bem até nos maus tratos que você recebe. Com eles, você tem mais um meio de progredir como pessoa, afastar os males do orgulho e conquistar benéfica humildade. Não acuse, compreenda. A contrariedade traz à tona as suas forças de resistência.

0: rapaziada que tem fé continua sobrevivendo no meio dessa Babilônia. Perca fé não. Perca fé não, cara. Continue rezando e vivendo. Bora celebrar a vida. Olha lá. Moleque jogando bola feliz.
1: Gente, eu tô sem saber das coisas. Se vocês souberem, me digam aqui, por favor. O que é que esta geração de hoje vai fazer para comer, para se alimentar, quando a nossa geração foi embora? A geração de nós, velhos, idosos, que empreendemos, montamos supermercados, montamos fábricas, montamos indústrias, empreendemos no campo. Quando a nossa geração partir, o que é que esta geração de hoje, que está aí com as carças lá embaixo, ou então as carças sartando riacho, andam todos no mesmo padrão, com os braços balançando, parecendo um abestalhado, o que é que essa geração vai comer? Como é que essa geração vai viver? Porque nós, idosos, pessoas do meu tempo, a gente buscava, empreendia, eu busco até hoje, graças a Deus. Posso até dizer, a gente busca, empreende, trabalha, acorda cedo, dorme tarde, fazendo matemática, fazendo conta, calculando gastos, ganhando dinheiro para lá, dinheiro para cá, pagando para um, pagando para outro. A gente gira, a gente gera. Agora, e esta geração que não gera nada, que está aí pendurada, né, sem fazer absolutamente nada, vai comer o quê? Vai viver de quê? Como é que vai ser isso? Eu tô doido para saber.

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8: Meus amigos, eu recebo aqui uma visita
7: muito importante, uma visita boa da gente receber, porque nós estamos aqui há alguns minutos conversando e falando sobre muitas coisas. Essa visita veio da cidade de Posse. Posse fica no estado de Goiás, para quem mora em outras regiões. É uma cidade perto de Brasília, 300 quilômetros de Brasília. E esta pessoa, além dele ser um consumidor dos produtos da Saúde com Beleza, ele também é um ouvinte dos nossos programas, tanto o programa Ligação Nacional, quanto o programa do Amado Batista. É Lauro Loesch, gaúcho. Seu Lauro, chega mais pertinho do microfone um pouco. Assim, aí, tá tudo bem?
8: Tudo bem, senhor.
7: Tudo legal, né?
8: Legal.
7: Muito bom. Como é que tá a cidade de Posse? Tá bem?
8: Tá bem, tá. Melhorou bastante agora com o prefeito gaúcho.
7: Uhum. Gaúcho, prefeito. Ah, gaúcho. Tá certo. E aí, deu uma acelerada boa?
8: Deu uma melhorada lá.
7: Ah, que legal. E você é gaúcho?
8: Eu sou gaúcho.
7: Lá é pelo nome Lauro Loesch?
8: Isso.
7: É gaúcho.
8: Só que
7: mesmo.
8: O meu sobrenome não tem tradição.
7: Eu sei. E você tem raízes no Rio Grande do Sul, ou seja, você nasceu lá no Rio Grande do Sul?
8: Nasci lá no Rio Grande do Sul, na minha cidade chamada Vitor Greve, que tem a mais bonita praça do Brasil.
7: Olha só, como é que é o nome da cidade?
8: Vitor Greve. Vitor Greve.
7: Entendi, nome difícil, né?
8: Fica a 13 quilômetros da cidade de Não Me Toque.
7: Olha, Não Me Toque. Tem essa cidade lá?
8: Tem.
7: Não
8: tem.
7: Me Toque.
8: É.
7: Tá certo. Então, prazer muito grande receber vocês aqui. Me dê o nome dos seus convidados aqui que vieram juntos, seu filho, né?
8: É meu filho Dimas.
7: Dimas.
8: Minha filha Tatiana.
7: Sua filha Tatiana.
8: E o genro Paulo.
7: E o seu genro Paulo, né? Eles também são gaúchos.
8: Então,
7: e moram lá em Posse.
8: Olha.
7: Tá, eu vou tocar uma música aqui e volto a conversar com você mais um pouquinho.

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1: Voltamos com o programa Ligação Nacional para todo o Brasil. Recebo aqui a visita do seu Lauro Loeschi. Ele é da cidade de Posse, no estado de Goiás. E nós estamos aqui batendo um papo, conversando, sabendo das novidades da cidade, que retransmite também os nossos programas. Já há muito tempo, né, que já esses programas são transmitidos lá na cidade de Posse. E esta sua vinda aqui a Brasília... É tratamento médico? O que, que você veio fazer? Ou só visitar a cidade?
2: Tratamento médico.
1: E aproveitou.
2: E aproveitei trazer umas. Umas frases.
1: Umas publicações.
2: Para o senhor transmitir na rádio.
1: Para o nosso programa, né? A colaboração que o senhor está dando para que a gente utilize na mensagem do dia,
2: claro,
1: né? Na hora, já dizia o velho deitado.
2: Sim, tem do velho deitado.
1: Tem. Todo programa de rádio tem que ter uma mensagem,
2: tem,
1: né?
2: Tem que ter.
1: Infelizmente você não conheceu hoje aqui o Charles El, porque já saiu.
2: Sim.
1: Ele trabalha mais de manhã.
2: Sim.
1: Né? Eu já gravei os programas do Amado todos hoje, ele veio. Até levou uma bronca, porque ele tomou... Não é que ele tenha tomado banho, ele lavou o sovaco na pia do banheiro. Você já fez isso alguma vez?
2: Não.
1: Como é que a pessoa faz uma coisa dessa? Não é?
2: Exatamente.
1: Se o cara fizer isso no seu hotel, você manda ele embora.
2: Então.
1: Hein, Lauro? E você tem um hotel?
2: Um hotel lá em Posse.
1: Como é que é o nome do hotel?
2: Hotel Campina.
1: Hotel...
2: Campina.
1: Campina! Alô, hóspedes do Hotel Campina, em Posse. Eu vou dar uma pausa aqui e amanhã nós continuamos a nossa conversa.

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Quero mandar dois abraços aqui agora. Um para o Moacir Fernandes, que é lá de Açailândia, no estado do Maranhão, está me ouvindo lá, através da emissora local. E o outro alô para Elianai Paulina. Elionai diz aqui para mim o seguinte: lembro de ter ouvido sua voz pela Rádio Nacional da Amazônia na década de 90. É, eu lembro também, Edelson Moura, da Márcia Ferreira. Que bom, né, Elianai? Estamos aqui até ainda fazendo rádio, contando essa história que vocês lembram tanto, né? Vocês não conseguem esquecer. Obrigado, minha amiga. E vamos aí, trazendo mais uma música do Ligação Nacional.

0: você.
1: E agora, a hora do besteirol. Oi, menina.
2: Oi, Edelson.
1: Já temos aí.
2: Voltou,
1: agora,
2: Margarida.
1: Margarida.
2: O pessoal tava reclamando.
1: De volta. O pessoal.
2: Tava reclamando.
1: Que saudade da Nara. Poxa vida, ela deixou vocês aí.
2: Nossa, o seu Lauro lá de posse esteve até aqui na rádio fazendo uma visita pra gente.
1: Cadê Nara?
2: Perguntou pela Nara.
1: Primeira pergunta do seu Lauro, né? Cadê Nara? Aliás, seu Lauro, nosso entrevistado de hoje no programa, né?
2: Ele deu uma entrevista aqui pra
1: gente. Entrevista no Ligação Nacional e tal e coisa. Vamos nós, gente, ao besteirol de hoje. Depois, amanhã, eu pergunto pra Nara como é que ela foi de férias.
2: Vamos lá. Se um avião cai na fronteira do Brasil com a Argentina, onde enterra os sobreviventes?
1: Se o avião cair na fronteira e a fronteira for do lado de lá, tem que trazer os corpos pra cá, pro Brasil. Enterra no cemitério, né? Claro.
2: E você, Nara, o que você acha?
1: Enterra onde, Nara?
3: No cemitério.
2: É tudo no mesmo lugar. Gente, não enterra em lugar nenhum, não. Sobrevivente não se enterra, se leva pro hospital.
1: Olha,
3: eita,
1: pergunta.
3: Pegou a gente.
1: Como diz o ditado lá no Nordeste, que pergunta mardosa.
3: Pegou a gente.
1: É bem mardosa. Que é isso?
2: Tá vendo?
1: É.
2: Presta atenção, gente, presta atenção.
1: Tchau, menina.
2: Tchau, Edelson.
4: Quanto uma onda, compadre Regan, nós temos querendo. Cada questão, Giovanni Guedes. Giovanni, seu desafio.

0: Cruz. Obrigado pelo convite. Eu só quero ver você tomando uma com ela, Japanga.
1: Tô improviso, viu?
0: E lá!
2: Aqui vai um alô para Inês Araújo. Inês Araújo é lá de Cruzeiro do Sul, no Acre. Delson Moura, tudo bem? Sempre ouço você. Sempre peço suas músicas no programa Boa Noite Acre, do radialista Nonato Costa, em Cruzeiro do Sul, no Acre. Que bacana, né, gente? Obrigado, Inês, obrigado, viu? Inês Araújo, minha querida ouvinte de Cruzeiro do Sul, no estado do Acre. Eu aproveito aqui, minha gente, para mandar um abraço para o nosso querido colega Nonato Costa, grande radialista acreano, gente da primeira qualidade, e que faz o programa Brasil Brega Show aqui para a Rádio Estúdio Brasil. Verdade, há muitos anos. Obrigado, Nonato Costa, meu grande companheiro. Obrigado, Inês Araújo. Um abraço grande a todos de Cruzeiro do Sul.
1: Todo casal passa por essa história aqui.

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Meus queridos ouvintes, qualquer pessoa que venha a Brasília e tenha o desejo, como o nosso amigo Lauro Loeschi, de visitar o Edelson Moura, nós estamos aqui de braços abertos para vocês. Aqui e sempre nós tivemos os braços, hoje e sempre, aliás, sempre tivemos os braços abertos para os nossos ouvintes. Eu lembro quando estava lá na Rádio Nacional, os meus ouvintes iam me visitar no estúdio, na rádio. Eu sempre tive uma alegria muito grande de receber as pessoas, né? Então não esqueçam, quando vierem a Brasília, aproveitem. Dê uma ligadinha para o Edelson Moura, manda uma mensagem aqui pelo nosso WhatsApp e nos façam uma visita. Nós teremos a imensa alegria de receber vocês por aqui.

Tem muita gente por aí ouvindo este programa e gosta de ouvir a música da velha arada. Muita gente mesmo. Aliás, o tanto de pessoas idosas que ouvem o Edelson Moura, eu às vezes abro lá o meu Instagram, o meu Facebook, o meu TikTok e vejo as pessoas falando tão bem, que me escutam há muitos anos, desde quando era menino e tal, né? Que beleza. Então vamos lá, gente. Vamos relembrar uma música do nosso tempo agora, trazer aqui uma música do nosso tempo, para que possamos relembrar o nosso passado. A Hora da Velharada chegou!

0: Mas amanhã tem mais. Claro que tem. Eu volto amanhã, se Deus quiser, com mais um programa Ligação Nacional para vocês. Tchau, Brasil.
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0: Olá, galera! Tá começando mais um showzaço daqueles. O nosso Show da Tarde começa agora. É a sua dose diária de animação e boa música. Queremos ouvir você aqui, ó. Queremos ouvir você interagindo conosco e curtindo essa tarde com os melhores hits que não saem da sua playlist. Vamos nessa!
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13: Estamos de volta pra você aqui ao vivo, hein? Com o seu show da tarde. Espero que todos estejam aí prontos pra curtir, pra aproveitar essa tarde aí empolgante. Ao som das melhores músicas. Ó, sem mais delongas, vamos nessa. Vamos tocar nossa primeira.

Caruaru.

0: A turista se dizer que o samba veio do morro.
1: Não tem.
0: Não vem de morro. A mariposa que foi pro morro.
1: Exato. Não, foi pra todo lugar onde havia festa, a gente.

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0: tudo para mais um super bloco musical repleto de sucessos aqui no seu Show da Tarde. Ó, espero que você esteja animadão aí, hein? Pois estamos aqui naquele clima, daquele jeito, no pique, hein? Bora aumentar o volume aí porque músicas incríveis vão rolar a partir de agora.
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6: Esse breve intervalo comercial, a gente tá de volta aqui com mais uma dose de música boa no seu Show da Tarde. Tá prontinho aí pra embalar mais ainda as melhores? E aí, tá prontinho pra ouvir aí somente as mais da tarde? Então se liga e vem junto com a gente. Tamo de volta aqui no seu Show da

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7: Tudo para mais um super bloco musical repleto de sucessos aqui no seu Show da Tarde. Ó, Espero que você esteja animadão aí, hein? Pois estamos aqui naquele clima, daquele jeito, no pique, hein? Bora aumentar o volume aí, porque músicas incríveis vão rolar a partir de agora.

0: Que Deus abençoe esse sucesso maravilhoso.
1: Chama. Ah, moleque, brabo. Olha o trem.
0: Obrigado, que Deus abençoe todos vocês.
1: Faz barulho pro Girão aí, toda a sua equipe maravilhosa.
2: Você é maravilhoso.
0: Que Deus abençoe. Você é louco, lindo, maravilhoso. Tamo junto, viu? Seus caras de tabaco amassado.
1: Cara de tabaco.

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5: Voltamos com tudo para mais um super bloco musical repleto de sucessos aqui no seu show da tarde. Ó, espero que você esteja animadão aí, hein? Pois estamos aqui naquele clima, daquele jeito, no pique, hein? Bora aumentar o volume aí, porque músicas incríveis vão rolar a partir de agora.
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5: Volta pra você aqui ao vivo, hein? Com o seu show da tarde. Espero que todos estejam aí prontos pra curtir, pra aproveitar essa tarde aí empolgante ao som das melhores músicas. Ó, sem mais delongas, vamos nessa, vamos tocar.

0: Demorei pra chegar, mas cheguei. É Ronaldinho e Cato, hein?
1: Esquece!
0: É Ronaldinho e Cato, só curtindo o rolê aleatório.
1: Vambora!
2: Vai!

0: que dá aquele tchauzinho, né? Mas a diversão continua. Muito obrigado pela sua super companhia, por fazer parte desse momento com a gente. Até amanhã com mais um Show da Tarde. Surpresas te esperam, hein?
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3: Olá, tudo bem com você? A partir de agora vamos curtir mais um Forró Mania nesta segunda-feira. Que maravilha te fazer companhia, levar a alegria do forró pra você. Sou a locutora Patrícia Vieira, aumenta o som. Forró Mania de hoje está no ar.
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0: Bom demais compartilhar um pouco da nossa história.
1: Delícia demais estar em casa, afinal, fazendo, trazendo mais ainda alegria para vocês. São 46 CDs gravados, Ana Amélia, 26 anos de história. É muita música boa!
0: Bom demais! E tem muito mais! A Ingrid Souza.
2: 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É forró, minha gente!
3: Forró Mania, tocando pra você sempre o melhor deste ritmo que faz a gente dançar e é muito bom, não é mesmo? Forró Mania volta daqui a pouco, trazendo mais músicas pra você, não saia daí.
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2: 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Já voltei trazendo pra você muito mais sucessos aqui na programação do Forró Mania. Programa este feito com muito carinho pra você poder dançar, curtir, se alegrar. Afinal de contas, música é isso, né? É alegria, é agitação. Então aumenta o volume que agora tem mais som.
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1: Forró Mania, trazendo pra você os melhores sons desse ritmo dançante. Daqui a pouco eu volto com mais. Continue sintonizado.
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1: Voltei trazendo pra você mais músicas na programação do nosso Forró Mania. Espero que esteja curtindo. Agora tem mais.
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0: um programa Forró Mania, comigo na apresentação, locutora Patrícia Vieira. Amanhã tem mais, pra você um grande beijo e até lá!
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0: anjo do Senhor anunciou a Maria, e ela concebeu do Espírito Santo. Ave Maria, cheia de graça, o Senhor é convosco. Bendita sois vós entre as mulheres, e bendito é o fruto do vosso ventre, Jesus. Santa Maria, Mãe de Deus, rogai por nós, pecadores, agora e na hora de nossa morte. Amém. Eis aqui a serva do Senhor, faça-se em mim segundo a vossa palavra. Ave Maria, cheia de graça, o Senhor é convosco. Bendita sois vós entre as mulheres, e bendito é o fruto do vosso ventre, Jesus. Santa Maria, Mãe de Deus, rogai por nós, pecadores, agora e na hora de nossa morte. Amém. E o Verbo divino se fez carne e habitou entre nós. Ave Maria, cheia de graça, o Senhor é convosco. Bendita sois vós entre as mulheres, e bendito é o fruto do vosso ventre, Jesus. Santa Maria, Mãe de Deus, rogai por nós, pecadores, agora e na hora de nossa morte. Amém. Rogai por nós, Santa Mãe de Deus, para que sejamos dignos das promessas de Cristo. Oremos. Infundi, Senhor, como vos pedimos, a vossa graça em nossas almas, para que nós, que pela anunciação do anjo, vimos ao conhecimento da encarnação de Jesus Cristo, vosso Filho, por sua paixão e morte, sejamos conduzidos à glória da ressurreição, pelo mesmo Cristo, Senhor nosso. Amém.
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0: Ventre Jesus.
1: Santa Maria, Mãe de Deus, rogai por nós, pecadores, agora e na hora da nossa morte. Amém.
0: Ave Maria, cheia de graça, o Senhor é convosco. Bendita sois vós entre as mulheres e bendito é o fruto do vosso ventre, Jesus.
1: Santa Maria, Mãe de Deus, rogai por nós, pecadores, agora e na hora da nossa morte. Amém.
0: Ave Maria, cheia de graça, o Senhor é convosco. Bendita sois vós entre as mulheres e bendito é o fruto do vosso ventre, Jesus.
1: Santa Maria, Mãe de Deus, rogai por nós, pecadores, agora e na hora de nossa morte. Amém.
0: Ave Maria, cheia de graça, o Senhor é convosco. Bendita sois vós entre as mulheres e bendito é o fruto do vosso ventre, Jesus.
1: Santa Maria, Mãe de Deus, rogai por nós, pecadores, agora e na hora de nossa morte. Amém.

0: Pai nosso que estais no céu, santificado seja o vosso nome. Venha a nós o vosso reino, seja feita a vossa vontade, assim na terra como no céu.
1: O pão nosso de cada dia nos dai hoje. Perdoai as nossas ofensas, assim como nós perdoamos a quem nos tem ofendido. E não nos deixeis cair em tentação, mas livrai-nos do mal. Amém.
0: Ave Maria, cheia de graça, o Senhor é convosco. Bendita sois vós entre as mulheres e bendito é o fruto do vosso ventre, Jesus.
1: Santa Maria, Mãe de Deus, rogai por nós, pecadores, agora e na hora de nossa morte. Amém.
0: Ave Maria, cheia de graça, o Senhor é convosco. Bendita sois vós entre as mulheres e bendito é o fruto do vosso ventre, Jesus.
1: Santa Maria, Mãe de Deus, rogai por nós, pecadores, agora e na hora de nossa morte. Amém.
0: Ave Maria, cheia de graça, o Senhor é convosco. Bendita sois vós entre as mulheres e bendito é o fruto do vosso ventre, Jesus.
1: Santa Maria, Mãe de Deus, rogai por nós, pecadores, agora e na hora de nossa morte. Amém.
0: Ave Maria, cheia de graça, o Senhor é convosco. Bendita sois vós entre as mulheres e bendito é o fruto do vosso ventre, Jesus.
1: Santa Maria, Mãe de Deus, rogai por nós, pecadores, agora e na hora de nossa morte. Amém.
0: Ave Maria, cheia de graça, o Senhor é convosco. Bendita sois vós entre as mulheres e bendito é o fruto do vosso ventre, Jesus.
1: Santa Maria, Mãe de Deus, rogai por nós, pecadores, agora e na hora de nossa morte. Amém.
0: Ave Maria, cheia de graça, o Senhor é convosco. Bendita sois vós entre as mulheres e bendito é o fruto do vosso ventre, Jesus.
1: Santa Maria, Mãe de Deus, rogai por nós, pecadores, agora e na hora de nossa morte. Amém.
0: Ave Maria, cheia de graça, o Senhor é convosco. Bendita sois vós entre as mulheres e bendito é o fruto do vosso ventre, Jesus.
1: Santa Maria, Mãe de Deus, rogai por nós, pecadores, agora e na hora de nossa morte. Amém.
0: Ave Maria, cheia de graça, o Senhor é convosco. Bendita sois vós entre as mulheres e bendito é o fruto do vosso ventre, Jesus.
1: Santa Maria, Mãe de Deus, rogai por nós, pecadores, agora e na hora de nossa morte. Amém.
0: Ave Maria, cheia de graça, o Senhor é convosco. Bendita sois vós entre as mulheres e bendito é o fruto do vosso ventre, Jesus.
1: Santa Maria, Mãe de Deus, rogai por nós, pecadores, agora e na hora de nossa morte. Amém.
0: Ave Maria, cheia de graça, o Senhor é convosco. Bendita sois vós entre as mulheres e bendito é o fruto do vosso ventre, Jesus.
1: Santa Maria, Mãe de Deus, rogai por nós, pecadores, agora e na hora de nossa morte. Amém.

0: Pai nosso que estais no céu, santificado seja o vosso nome. Venha a nós o vosso reino, seja feita a vossa vontade, assim na terra como no céu.
1: O pão nosso de cada dia nos dai hoje. Perdoai as nossas ofensas, assim como nós perdoamos a quem nos tem ofendido. E não nos deixeis cair em tentação, mas livrai-nos do mal. Amém.
0: Ave Maria, cheia de graça, o Senhor é convosco. Bendita sois vós entre as mulheres, e bendito é o fruto do vosso ventre, Jesus.
1: Santa Maria, Mãe de Deus, rogai por nós, pecadores, agora e na hora de nossa morte. Amém.
0: Ave Maria, cheia de graça, o Senhor é convosco. Bendita sois vós entre as mulheres, e bendito é o fruto do vosso ventre, Jesus.
1: Santa Maria, Mãe de Deus, rogai por nós, pecadores, agora e na hora de nossa morte. Amém.
0: Ave Maria, cheia de graça, o Senhor é convosco. Bendita sois vós entre as mulheres, e bendito é o fruto do vosso ventre, Jesus.
1: Santa Maria, Mãe de Deus, rogai por nós, pecadores, agora e na hora de nossa morte. Amém.
0: Ave Maria, cheia de graça, o Senhor é convosco. Bendita sois vós entre as mulheres, e bendito é o fruto do vosso ventre, Jesus.
1: Santa Maria, Mãe de Deus, rogai por nós, pecadores, agora e na hora de nossa morte. Amém.
0: Ave Maria, cheia de graça, o Senhor é convosco. Bendita sois vós entre as mulheres, e bendito é o fruto do vosso ventre, Jesus.
1: Santa Maria, Mãe de Deus, rogai por nós, pecadores, agora e na hora de nossa morte. Amém.
0: Ave Maria, cheia de graça, o Senhor é convosco. Bendita sois vós entre as mulheres, e bendito é o fruto do vosso ventre, Jesus.
1: Santa Maria, Mãe de Deus, rogai por nós, pecadores, agora e na hora de nossa morte. Amém.
0: Ave Maria, cheia de graça, o Senhor é convosco. Bendita sois vós entre as mulheres, e bendito é o fruto do vosso ventre, Jesus.
1: Santa Maria, Mãe de Deus, rogai por nós, pecadores, agora e na hora de nossa morte. Amém.
0: Ave Maria, cheia de graça, o Senhor é convosco. Bendita sois vós entre as mulheres, e bendito é o fruto do vosso ventre, Jesus.
1: Santa Maria, Mãe de Deus, rogai por nós, pecadores, agora e na hora de nossa morte. Amém.
0: Ave Maria, cheia de graça, o Senhor é convosco. Bendita sois vós entre as mulheres, e bendito é o fruto do vosso ventre, Jesus.
1: Santa Maria, Mãe de Deus, rogai por nós, pecadores, agora e na hora de nossa morte. Amém.
0: Ave Maria, cheia de graça, o Senhor é convosco. Bendita sois vós entre as mulheres, e bendito é o fruto do vosso ventre, Jesus.
1: Santa Maria, Mãe de Deus, rogai por nós, pecadores, agora e na hora de nossa morte. Amém.

0: Pai nosso que estais no céu, santificado seja o vosso nome. Venha a nós o vosso reino, seja feita a vossa vontade, assim na terra como no céu.
1: O pão nosso de cada dia nos dai hoje. Perdoai as nossas ofensas, assim como nós perdoamos a quem nos tem ofendido. E não nos deixeis cair em tentação, mas livrai-nos do mal. Amém.
0: Ave Maria, cheia de graça, o Senhor é convosco. Bendita sois vós entre as mulheres e bendito é o fruto do vosso ventre, Jesus.
1: Santa Maria, Mãe de Deus, rogai por nós, pecadores, agora e na hora da nossa morte. Amém.
0: Ave Maria, cheia de graça, o Senhor é convosco. Bendita sois vós entre as mulheres e bendito é o fruto do vosso ventre, Jesus.
1: Santa Maria, Mãe de Deus, rogai por nós, pecadores, agora e na hora da nossa morte. Amém.
0: Ave Maria, cheia de graça, o Senhor é convosco. Bendita sois vós entre as mulheres e bendito é o fruto do vosso ventre, Jesus.
1: Santa Maria, Mãe de Deus, rogai por nós, pecadores, agora e na hora de nossa morte. Amém.
0: Ave Maria, cheia de graça, o Senhor é convosco. Bendita sois vós entre as mulheres e bendito é o fruto do vosso ventre, Jesus.
1: Santa Maria, Mãe de Deus, rogai por nós, pecadores, agora e na hora de nossa morte. Amém.
0: Ave Maria, cheia de graça, o Senhor é convosco. Bendita sois vós entre as mulheres e bendito é o fruto do vosso ventre, Jesus.
1: Santa Maria, Mãe de Deus, rogai por nós, pecadores, agora e na hora de nossa morte. Amém.
0: Ave Maria, cheia de graça, o Senhor é convosco. Bendita sois vós entre as mulheres e bendito é o fruto do vosso ventre, Jesus.
1: Santa Maria, Mãe de Deus, rogai por nós, pecadores, agora e na hora de nossa morte. Amém.
0: Ave Maria, cheia de graça, o Senhor é convosco. Bendita sois vós entre as mulheres, e bendito é o fruto do vosso ventre, Jesus.
1: Santa Maria, Mãe de Deus, rogai por nós, pecadores, agora e na hora de nossa morte. Amém.
0: Ave Maria, cheia de graça, o Senhor é convosco. Bendita sois vós entre as mulheres, e bendito é o fruto do vosso ventre, Jesus.
1: Santa Maria, Mãe de Deus, rogai por nós, pecadores, agora e na hora de nossa morte. Amém.
0: Ave Maria, cheia de graça, o Senhor é convosco. Bendita sois vós entre as mulheres e bendito é o fruto do vosso ventre, Jesus.
1: Santa Maria, Mãe de Deus, rogai por nós, pecadores, agora e na hora de nossa morte. Amém.
0: Ave Maria, cheia de graça, o Senhor é convosco. Bendita sois vós entre as mulheres e bendito é o fruto do vosso ventre, Jesus.
1: Santa Maria, Mãe de Deus, rogai por nós, pecadores, agora e na hora de nossa morte. Amém.

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0: Ô, compadre, comadre, estamos chegando aqui no Clube do Caipirão, defendendo as tradições culturais de nossa terra com grandes sucessos do nosso cancioneiro. Muita música e alegria pra você, que é o melhor ouvinte do mundo. Vamos que vamos!
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0: A sonoplastia do meu irmão companheiro Zé Luquinha, assessoria e produção da Dona Juju. Juntos nós vamos reviver um passado tão vivo e presente na história e na memória de cada um de nós amantes da música sertaneja. Com a proteção de Deus, estamos chegando!

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1: Opa, que maravilha, como é bom estar contigo em mais uma manhã sertaneja aqui no Clube do Caipirão, abrindo o baú da música sertaneja. A Juju foi ajeitar um cafezinho pra nós, já tem um cafezão cabeceira, o Luquinha tá ali separando mais umas modas, daqui a pouquinho tem humor caipira, ainda hoje tem histórias e canções da música sertaneja e o sucesso por aqui não para.
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1: Os grandes sucessos da música sertaneja estão aqui no nosso Clube do Caipirão. Vamos ouvir Boiadeiro Errante com Lio e Léo.

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1: Aê, compadre, como é você que está acompanhando o nosso Clube do Caipirão? Ó, o nosso programa, ele tem o objetivo de preservar a cultura caipira e a música sertaneja raiz. Por isso, nós temos alguns parceiros que gostam do nosso projeto e nos dão um apoio cultural para continuarmos firmes nessa jornada.
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2: Nosso Clube do Caipirão está no ar desde 2008, defendendo a viola, a cultura, as tradições de nossa terra, sempre mantendo firme o melhor do nosso cancioneiro rural e da música tradicional, trazendo desde as raridades, as pioneiras da nossa canção, até mesmo as músicas mais novas, mas sempre dentro do estilão, do sertanejo raiz, tradicional e romântico. 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
2: Já já tem mais moda.
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2: Muito bem, vamos agora com o Momento Saúde com Edelson Moura.
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9: Outro exemplo desse movimento é Sertão de Curaçá, composta por Targino Gondim e Zé Adailton. Lançada em 1997, a música homenageia a cidade baiana, às margens do Rio São Francisco, conhecida como Capital dos Vaqueiros. Segundo Targino, a composição nasceu da convivência com a cultura sertaneja local e também da necessidade de registrar elementos que fazem parte da identidade do município.
10: Quando eu tive um encontro com Zé Adail, que é um apelido de Zé de Lalinha, um senhor com um sonho de virar artista, e aí ele encontrou comigo e me mostrou algumas canções, tudo tal, e tinha essa ideia dessa música, Sertão de Curaçá, e foi quando eu tive a ideia de compor junto com ele e aumentar algumas coisas e transformando a música em uma espécie de, também de registro sobre o acontecimento com Ararinha Azul. Na época, o Ararinha Azul tinha estado em extinção, né? E aí eu resolvi compor essa música nessa época.
11: Lembro da Ararinha Azul.
12: Agora são 6h59 pelo horário de Brasília. O repórter nacional fica por aqui com trabalhos técnicos de Sanderson Freitas. Nos siga pelo Instagram, @RadioNacionalNoticias. A gente volta amanhã. Uma ótima noite para você. Tchau, tchau.
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0: Atenção, radialistas de todo o Brasil. É hora de noticiar os fatos que ajudam a construir um novo país. Direto dos estúdios da Empresa Brasil de Comunicação, em Brasília, vem aí a Voz do Brasil.
1: Em Brasília, 19 horas.
0: Está no ar a Voz do Brasil. As notícias do governo federal que movimentaram o país no dia de hoje.
2: Olá, boa noite.
1: Boa noite para você que nos acompanha em todo o país.
2: Segunda-feira, 22 de junho de 2026.
1: Vamos ao destaque do dia, Nova Indústria Brasil.
2: No Rio de Janeiro, o presidente Lula anuncia investimentos de mais 140 bilhões de reais para desenvolver o Parque Industrial Brasileiro.
1: Fertilizantes, máquinas agrícolas, medicamentos e vacinas, mobilidade e inteligência artificial estão entre os setores que receberão estímulos.
2: O presidente destacou que o desenvolvimento do país deve ser feito em parceria por setores público e privado.
3: O Brasil não pode comportar mais aquele discurso atrasado entre a competência privada e a competência pública. O que importa é que os dois produzam.
1: E ainda no Rio, o presidente também anunciou R$1 bilhão em investimentos para a urbanização de favelas e desenvolvimento de comunidades.
2: Recursos também serão investidos em educação e em obras de um dos maiores bairros da capital fluminense, Graziele Bezerra.
4: Serão mais de R$700 milhões do novo PAC para a construção de redes de esgoto, parques e praças, obras de pavimentação e melhorias na rede elétrica.
1: Você vai ouvir também acolhimento a refugiados.
2: Relatório mostra aumento do número de pedidos de asilo e de regularização de migrantes no Brasil.
1: O país busca fortalecer mecanismos de acolhida e integração para pessoas que chegam em busca de proteção internacional. Caroline Blaut.
5: Como parte desse esforço, o governo do Brasil lançou uma consulta pública do primeiro Plano Nacional de Migrações, Refúgio e Apatridia.
2: Hoje, na apresentação da Voz do Brasil, Mariana Jungmann e Luciano Seixas.
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2: O presidente Lula cumpriu hoje uma série de agendas no Rio de Janeiro.
1: Entre elas, o anúncio de mais 140 bilhões de reais para o programa Nova Indústria Brasil.
2: Os recursos vão priorizar investimentos em setores essenciais para a economia do país, como fertilizantes, máquinas agrícolas e indústria da saúde.
6: Lançada em 2024, a Nova Indústria Brasil tem o objetivo de impulsionar o desenvolvimento industrial até 2033. No seminário sobre os 74 anos do Banco Nacional de Desenvolvimento Econômico e Social, foi anunciada a ampliação da NIB, com mais 140 bilhões de reais até o fim de 2026. São recursos do BNDES, da Financiadora de Estudos e Projetos e da Empresa Brasileira de Pesquisa e Inovação Industrial, o que eleva o investimento na política industrial para 750 bilhões de reais em 4 anos. O presidente do BNDES, Aloysio Mercadante, detalhou as prioridades.
7: As áreas prioritárias são fertilizantes e máquinas agrícolas, depois saúde, biofármacos, terapias avançadas, IFAs, vacinas, mobilidade sustentável, inteligência artificial e audiovisual. Toda essa indústria criativa que nós queremos dar também com atenção.
6: A ministra da Ciência, Tecnologia e Inovação, Luciana Santos, anunciou que o Ministério vai liberar também 440 milhões de reais para que a Embrapi desenvolva projetos de inovação.
8: Os recursos vão alavancar investimentos privados e permitirão contratar 550 projetos de inovação de empresas em um valor total de 1,2 bilhões.
6: Na área socioambiental, foi divulgado o resultado do primeiro processo público para a compra de créditos de carbono, o Profloresta Mais. O programa, uma parceria do BNDES com a Petrobras, financia projetos de restauração ecológica na Amazônia. As empresas vencedoras vão fornecer 5 milhões de créditos de carbono com replantio de espécies nativas, como detalhou a presidente da Petrobras, Magda Chambriá.
9: Nós recebemos 16 propostas, 3 foram selecionadas e cada um comprometido com a restauração de pelo menos 3 mil hectares de áreas degradadas no bioma amazônico.
6: Além disso, foi oficializada com a Petrobras uma parceria para pesquisas sobre minerais críticos essenciais para a transição energética. O presidente Lula destacou a importância dos investimentos públicos e privados para o crescimento do país.
3: O que nós estamos assistindo hoje é apenas uma demonstração de que o Brasil não pode comportar mais aquele discurso atrasado entre a competência privada e a competência pública. O que é público e que funciona tem que continuar público e funcionando. O que é privado e funciona tem que continuar sendo privado e funcionando. O que importa é que os dois produzam.
6: No evento, houve ainda o anúncio de financiamento de 340 milhões de reais a uma empresa de mobilidade urbana para aquisição de 85 mil bicicletas elétricas, voltadas para entregadores de aplicativos. O projeto utiliza recursos do Fundo Clima. Reportagem Nazi Brum.
1: Obras também de drenagem, saneamento, pavimentação e melhorias da rede elétrica em comunidades do Rio de Janeiro.
2: E ainda um grande projeto que vai ajudar a conter as enchentes na região do Jardim Maravilha.
1: Investimentos do governo federal que somam mais de R$1 bilhão.
2: O presidente Lula fez os anúncios hoje no Rio de Janeiro e autorizou o início de obras que devem melhorar a vida de quem mora nas periferias.
4: Com a assinatura da ordem de serviço, está autorizado o início das obras para controle de enchentes no Jardim Maravilha, em Guaratiba, zona oeste do Rio de Janeiro. Um dique de mais de 3 quilômetros vai funcionar como uma barragem, evitando que as águas cheguem às áreas habitadas. O projeto conta com drenagem e construção de reservatórios. Serão investidos 340 milhões de reais por meio do novo PAC, o Programa de Aceleração do Crescimento, beneficiando cerca de 30 mil pessoas. Gente como a Ivone Abrantes, que sofre há décadas com as inundações.
10: Cada enchente que tem, a gente é mais uma perda de tudo, aí a gente fica sem nada novamente, então fica muito difícil. Eu passei aqui esse tempo todo, que são décadas e décadas, vivendo nessa situação.
4: As obras terão duração de 3 anos. O presidente Lula pediu atenção da comunidade na execução dos trabalhos.
3: Eu queria que vocês fiscalizassem essas obras. Alguém está fazendo alguma coisa ou não está fazendo? As obras estão andando ou não estão andando? Porque se vocês não fiscalizarem e não denunciarem para a gente fica lá em Brasília achando que está tudo maravilhoso. Essas obras precisam andar rápido.
4: Favela da Maré, Complexo do Alemão e Rocinha também vão receber obras de urbanização. Serão mais de 700 milhões de reais do novo PAC para a construção de redes de esgoto, parques e praças, obras de pavimentação e melhorias na rede elétrica. O ministro das Cidades, Vladimir Lima, comentou os investimentos.
11: Nós estamos trazendo aqui hoje também cerca de 170 milhões de reais para o Complexo da Maré, onde hoje damos ordem de serviço para início do parque linear e do ecoponto que vai auxiliar no descarte de lixo no Complexo da Maré, gente. Além disso, hoje nós concluímos aqui no mês de junho o endereçamento CEP de todas as ruas, becos e vielas do Complexo da Maré. Com isso, a gente trazendo a oportunidade de você receber uma encomenda em casa ou de você acessar um serviço social.
4: Na área da educação, o governo anunciou um novo campus do Instituto Federal do Rio de Janeiro, na Cidade de Deus, em Jacarepaguá. A construção de uma nova escola em Realengo e também autorizou o início das obras do campus do Instituto Federal no Complexo do Alemão. Serão criados ainda 10 MovCels, equipamentos de cultura itinerantes que contam com biblioteca, estúdios para produção e edição audiovisual. Reportagem Graziele Bezerra.
1: E o governo do estado do Rio de Janeiro aderiu hoje ao PROPAG, Programa de Pleno Pagamento de Dívidas dos Estados.
2: O Rio possui uma dívida de 210 bilhões de reais com a União e todo mês são cobrados sobre ela o valor da inflação oficial, o IPCA, mais 4% de juros.
1: Mas com a adesão ao PROPAG, o estado fluminense pagará agora apenas o IPCA e a dívida foi renegociada por 30 anos.
2: Isso significa uma economia para os cofres locais de 3 bilhões e 100 milhões de reais somente neste ano.
1: Em contrapartida, o Estado deve investir em programas sociais.
2: Ao assinar o termo de adesão ao PROPAG, junto com o governador em exercício do Rio, Ricardo Couto, o presidente Lula destacou os ganhos para a população.
3: que é importante é que vai sobrar mais dinheiro para o governador administrar o Rio de Janeiro. E esse dinheiro, uma parte dele tem que ser alocada em políticas sociais, de preferência em duas áreas que são cruciais: saúde e educação.
1: E agora à noite, ainda na capital fluminense, o presidente Lula participa da cerimônia nacional de premiação da 20ª edição da Olimpíada Brasileira de Matemática das Escolas Públicas, a OBMEP.
2: A competição é voltada a alunos do sexto ano do ensino fundamental até o último ano do ensino médio de escolas públicas e privadas.
1: A repórter Thaís Antônio preparou uma reportagem para a gente sobre esse que é um dos principais estímulos ao estudo da matemática no Brasil.
12: Criada em 2005, a Olimpíada Brasileira de Matemática das Escolas Públicas, OBMEP, busca estimular o interesse pela matemática, descobrir novos talentos e incentivar estudantes a seguirem trajetórias nas áreas científica e tecnológica. Foi o que aconteceu com Luana Aparecida Costa, mestre em matemática pelo Instituto de Matemática Pura e Aplicada. Ela conquistou 5 medalhas na OBMEP, mas nunca se esqueceu da primeira, que despertou-a para o sonho de estudar essa disciplina.
13: Eu tenho uma irmã um ano mais velha que eu e ela ganhou uma medalha de bronze, então eu fiquei com vontade de ganhar a medalha também e comecei a estudar. E comecei a me apaixonar pela matemática. E assim eu pude ganhar minha primeira medalha, que foi a medalha de ouro, tão sonhado ouro. Foi o melhor dia da minha vida, a cerimônia nacional de premiação da OBMEP. Eu lembro até hoje.
12: A iniciativa também contribui para fortalecer a educação básica, ampliar o acesso a materiais de qualidade e incentivar a formação e valorização de professores. Sanduel Vieira, professor da Universidade Federal do Piauí e medalhista da primeira edição da OBMEP, conta que descobriu sua vocação por meio da participação nas Olimpíadas.
14: Foi um divisor de águas na minha vida, me ajudou a escolher o curso que eu ia fazer. Fiz matemática, mestrado, doutorado em matemática e hoje sou professor da Universidade Federal do Piauí. Eu sou quem eu sou hoje, a pessoa que eu sou, por causa da OBMEP.
12: A OBMEP é realizada pelo Instituto de Matemática Pura e Aplicada, o INPA, com apoio dos Ministérios da Educação e da Ciência, Tecnologia e Inovação. Voltada para estudantes do sexto ano do ensino fundamental até o último ano do ensino médio, a Olimpíada segue mobilizando escolas de todo do país. Na edição de 2025, mais de 18 milhões de alunos se inscreveram para a prova, alcançando mais de 99% dos municípios brasileiros. Reportagem Thaís Antônio.
2: A plataforma de envio do Defesa Civil Alerta foi tirada do ar na madrugada do último sábado, após ter sofrido uma invasão e disparado alertas para diversas regiões do país.
1: A mensagem foi do tipo alerta extremo, que é disparado apenas em situações de risco iminente, e continha a palavra misantropia, que significa ódio à humanidade.
2: O alerta foi registrado nos estados de São Paulo, Rio de Janeiro, Mato Grosso do Sul, Distrito Federal e Paraná.
1: Ainda não é possível calcular quantos aparelhos móveis receberam as mensagens, de acordo com o secretário nacional de Proteção e Defesa Civil, Volney Wolf, mas ele já se encontra em desenvolvimento uma nova versão mais segura para esse sistema.
15: Temos que avaliar e ter informações bastante seguras de como é que aconteceu esse ataque, como é que essas pessoas conseguiram furar a nossa segurança, ver se está atendido por esse desenvolvimento que está em andamento no Ministério e no menor tempo possível, é uma questão de prioridade, né, do governo federal colocar essa nova versão que garanta mais segurança ao sistema e, enfim, aos usuários do Sistema Nacional de Proteção e Defesa Civil.
2: A Polícia Federal está investigando o caso e uma perícia técnica vai apurar o alcance dos disparos não autorizados.
1: O Ligue 180, canal de atendimento às mulheres, tem registrado aumento expressivo de violência nos ambientes digitais.
2: De acordo com o Ministério das Mulheres, o número de denúncias saltou de 5 mil para mais de 16 mil casos em 2026.
1: Isso representa tanto um crescimento nos casos, como também maior confiança da população no canal de denúncias.
2: Diante dessa realidade, a central passa a operar um novo protocolo para se adaptar às novas dinâmicas da violência digital.
16: O Ligue 180, Central Telefônica de Atendimento à Mulher, registrou 16.725 casos de violência contra mulheres em ambiente digital nos primeiros 5 meses deste ano. Esse número é 188% maior que o registrado nos 5 primeiros meses do ano passado, quando chegou à marca de 5.795 denúncias. De acordo com a ministra das Mulheres, Márcia Lopes, nos últimos anos, houve uma subnotificação dos casos. Com melhorias no sistema, o Ligue 180 passou a receber mais denúncias. Segundo a ministra, isso é importante para investir nas políticas públicas de combate à violência.
17: A gente está percebendo que o grau de confiabilidade no 180 tem aumentado muito. Tem um espaço que não é só de denúncia, mas é de mapear a realidade.
16: Para lidar com o aumento expressivo, a central de atendimento Ligue 180 passou por atualizações. A ideia é aprimorar o atendimento para acolher e orientar vítimas de violência digital. Para isso, os atendentes passaram por capacitação. O sistema de registro também foi reformulado e passa a contar com um registro mais detalhado das ocorrências. Com isso, é possível especificar a atuação do governo federal, como detalha a ministra das Mulheres, Márcia Lopes.
17: Todas as medidas estão sendo pensadas a partir das realidades do Brasil. E nós estamos hoje num ambiente absolutamente favorável para a gente tomar as medidas. É só assim que a gente vai romper esse ciclo estarrecedor de violência contra as mulheres.
16: A Central de Atendimento à Mulher, Ligue 180, funciona 24 horas por dia, todos os dias da semana. Também é possível falar com a central por mensagem de WhatsApp pelo número 61 9610 0180. Reportagem Márcia Fernandes.
18: Você já tirou a nova carteira de identidade nacional? Essa semana você deve receber uma notificação pelo WhatsApp e pela caixa postal do gov.br, avisando sobre a possibilidade de uso da versão digital do documento.
2: A versão digital fica disponível no aplicativo gov.br e tem benefícios, como a inclusão dos dados referentes ao título de eleitor e a carteira nacional de habilitação.
18: Além da carteira de identidade nacional, a conta gov.br também tem uma nova funcionalidade, um formato digital de procuração para que beneficiários do INSS sejam representados por outras pessoas.
2: A procuração eletrônica pode ser usada somente no aplicativo ou site do meu INSS e não tem validade se impressa ou compartilhada como documento.
18: Ao aceitar a procuração eletrônica, o cidadão deve também indicar quais serviços ele autoriza que o representante possa consultar e o período de validade da procuração.
2: Por enquanto, 2 serviços estão disponíveis: consultas de documentos e de serviços online e consultas de pedidos e de benefícios.
18: Mas atenção com as fraudes. O governo do Brasil não envia mensagens por WhatsApp solicitando seus dados pessoais ou pedindo que você clique em nenhum link.
2: E tanto para a carteira de identidade nacional quanto para a procuração

0: PEG contou com investimentos privados de 5 bilhões de reais.
1: Alckmin lembrou que o avanço ferroviário é essencial não só para o escoamento da produção brasileira.
2: Reduz emissão de carbono, de gás de efeito estufa, diminui acidente. Então ajuda o meio ambiente, ajuda a saúde pública, reduz custo Brasil, melhora a competitividade e o país cresce mais, gera mais emprego e mais renda.
0: Conflitos, perseguições e crises humanitárias contribuíram para um aumento de pedidos de refúgio no Brasil.
1: Um estudo divulgado hoje pelo Ministério da Justiça e Segurança Pública mostra que o país recebeu quase 76 mil solicitações de refúgio em 2025.
3: Pela primeira vez, os cubanos lideraram os pedidos de refúgio no Brasil, superando os venezuelanos. Foram 41.919 solicitações feitas por cubanos e 21.233 por venezuelanos ao longo do ano passado. Os dados fazem parte do relatório Refúgio em Números 2026, apresentado durante evento realizado em Brasília, que marca os 75 anos da Convenção sobre o Estatuto dos Refugiados. O ministro da Justiça e Segurança Pública, Wellington César Lima e Silva, avalia que o documento continua atual diante do crescimento dos deslocamentos forçados em todo o mundo.
4: Essa data não marca apenas a assinatura de um tratado, mas a reafirmação da própria dignidade da pessoa humana diante do desafio do deslocamento forçado. É essa a força da expressão direito a ter direitos. E é esse vazio que a política de refúgio busca enfrentar.
3: Por trás das estatísticas estão histórias de pessoas que precisaram abandonar suas casas em busca de segurança ou melhores condições de vida. É o caso da cantora iraniana Mamoni, refugiada no Brasil desde 2012.
5: Saí do Irã para falta de liberdade, para direitos mulheres. Eu saí do Irã, eu sou cantora, mas cantar no Irã para mulheres é proibido. Você não pode subir no palco cantar, porque você é mulher.
3: O aumento dos deslocamentos forçados tem exigido o aperfeiçoamento constante das políticas de proteção e acolhimento. Segundo a secretária nacional de Justiça, Maria Rosa Loula, o Brasil tem buscado fortalecer mecanismos de acolhida e integração para pessoas que chegam ao país em busca de proteção internacional.
6: Num mundo em conflito, num mundo em que os deslocamentos forçados crescem a cada dia, o Instituto do Refúgio precisa, deve se aprimorar também a cada dia. O acolhimento que o Estado brasileiro tem proporcionado com o resguardo dos direitos humanos, da identificação, da segurança, promovendo a tão desejada migração segura e ordenada, é um exemplo para o mundo hoje.
3: Como parte desse esforço, o governo do Brasil lançou uma consulta pública do primeiro Plano Nacional de Migrações, Refúgio e Apatridia. O documento vai orientar pelos próximos 4 anos ações voltadas ao acolhimento, à proteção de direitos e à integração social e econômica de migrantes, refugiados e apátridas no Brasil. Participe e contribua pelo site brasilparticipativo.presidencia.gov.br. Reportagem Caroline Blaut.
0: Pacientes que enfrentam câncer de mama avançado agora contam com uma nova aliada na luta contra a doença.
1: A Anvisa aprovou hoje um tratamento oral inédito com o uso do medicamento Inlurio, fabricado no Brasil.
0: A medicação é indicada para pacientes adultos cujo tumor já se espalhou ou não pode ser operado.
7: Foi registrado nesta segunda-feira pela Agência Nacional de Vigilância Sanitária, Anvisa, o medicamento de nome Inlurio, que é o tocilato de imlunestranto. Ele é indicado para adultos com câncer de mama avançado, que não pode ser removido por cirurgia ou que já se espalhou para outras partes do corpo. O novo medicamento bloqueia os receptores de estrogênio do tecido mamário, ajudando a impedir o crescimento e a disseminação das células cancerígenas. indígenas. O produto, desenvolvido pela Eli Lilly, do Brasil Limitada, é oral e indicado como monoterapia. Segundo dados do Instituto Nacional do Câncer, o INCA, o câncer de mama é a neoplasia maligna mais incidente em mulheres. Entre 2023 e 2025, foram registrados 73.600

0: 210 casos da doença, o que representa 30% dos cânceres em mulheres. Daniele Popov para a Voz do Brasil.
1: Pais e responsáveis por crianças menores de 5 anos já podem procurar os postos de saúde e garantir a proteção contra doenças graves como pneumonia, meningite e otite.
2: O SUS começou a disponibilizar a nova vacina Pneumo 20, que substitui a versão anterior e amplia a cobertura para 20 tipos da bactéria pneumococo.
1: O Ministério da Saúde já distribuiu mais de 570 mil doses para os estados e espera entregar mais de 6 milhões até o fim do ano.
3: Crianças menores de 5 anos que ainda não completaram a vacinação contra o pneumococo já podem receber a nova vacina Pneumo 20 pelo Sistema Único de Saúde, o SUS. O imunizante passa a integrar o calendário nacional de vacinação e protege contra 20 tipos da bactéria responsável por doenças como pneumonia, meningite e otite. Segundo o Ministério da Saúde, mais de 570 mil doses já foram distribuídas nos estados e a previsão é entregar mais de 6 milhões de doses até o fim deste ano. A vacina amplia a cobertura contra os sorotipos mais associados aos casos graves da doença pneumocócica. Dados da Organização Mundial da Saúde, OMS, apontam que essa é uma das principais causas de morte infantil por doenças que podem ser prevenidas com vacinação. Além das crianças, a Pneumo 20 também vai ser oferecida a povos indígenas sem histórico de vacinação pneumocócica, idosos acamados ou que vivem em instituições e pessoas atendidas pela rede de imunobiológicos para pessoas em situações especiais. Com redação de Diego Freitas, Gilson Santa Fé, para a Voz do Brasil.
2: E essas foram as notícias do Governo do Brasil.
1: E que agora com as notícias do Poder Judiciário e do Congresso Nacional. Boa noite.
2: Boa noite para você e até amanhã.
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6: Supremo Tribunal Federal mantém critérios de distribuição de receitas do ICMS Educacional a municípios mineiros.
7: STJ decide que plano de saúde deve cobrir cirurgia robótica para câncer de próstata, mesmo fora do rol da ANS.
6: Dois municípios de Minas Gerais, dois de São Paulo e um de Goiás, elegeram novos prefeitos.
7: Boa noite, eu sou Marcela Luiz.
6: E eu sou Walter Lima.
7: O Supremo Tribunal Federal manteve critérios de distribuição de receitas do ICMS Educacional a municípios mineiros.
6: A ação foi julgada em sessão no plenário virtual. Marta Ferreira.
8: A controvérsia teve origem nas alterações promovidas pela Emenda Constitucional 108 de 2020, que autorizou os estados a definir critérios para distribuição de até 35% da cota parte municipal do ICMS. Relatora do caso, a ministra Carmen Lúcia, votou pela improcedência do pedido. Em seu entendimento, a regulamentação da norma incorporou dados quantitativos relacionados ao número de alunos, afastando a afirmação de que o critério populacional teria sido ignorado. Os demais ministros acompanharam a relatora e assim validaram os trechos questionados.
7: Plano de saúde deve cobrir cirurgia robótica indicada a beneficiário para tratar câncer de próstata.
6: Essa decisão é do STJ, Fátima Uchoa.
9: O beneficiário ajuizou ação contra o plano de saúde pedindo o ressarcimento de despesas médicas e consultas, além de indenização por danos morais. O Tribunal de Justiça do Rio Grande do Sul reformou sentença que havia concedido os pedidos. Já no STJ, a quarta turma determinou a devolução de valores gastos com a cirurgia, mas entendeu que o dano moral deverá ser rediscutido no Tribunal Estadual por necessitar análise de fatos e provas. Segundo o relator ministro João Otávio de Noronha, nesse caso deve ser flexibilizado o rol de procedimentos da Agência Nacional de Saúde Suplementar e observados critérios técnicos fixados pelo próprio STJ e pelo Supremo Tribunal Federal.
7: Dois municípios de Minas Gerais, dois de São Paulo e um de Goiás elegeram novos prefeitos nesse domingo.
6: As eleições suplementares são reguladas pelo Código Eleitoral. Fábio Ruas.
10: No estado de São Paulo, Reginópolis elegeu João Paulo Veríssimo. E em Tuiuti, quem teve mais votos foi Alexandre Tadeu Gonçalves. Em Goiás, Elisberto Luz foi eleito prefeito de Joviânia. E em Minas Gerais, Amparo da Serra elegeu uma mulher para ser a nova prefeita. Quem ganhou foi Ayla Barbosa. Já em Bonito de Minas, Miquéias Mota Figueiredo foi o mais votado e se tornou o novo chefe do Poder Executivo do município.
7: Técnica de enfermagem consegue encerrar contrato após ser transferida de cidade.
11: Para o TST, a mudança foi considerada uma falta grave do empregador. Marla Lacerda.
12: A técnica de enfermagem passou em um concurso público para trabalhar em um hospital de Itanhaém, em São Paulo. 3 anos depois, acabou o convênio entre o hospital e o Estado. E ela foi transferida para outra unidade de saúde, em Pariquerassu, a 155 quilômetros de distância. Para os ministros, a mudança violou o edital do concurso, uma alteração ilegal do contrato de trabalho. Por isso, a técnica de enfermagem conseguiu a rescisão indireta, ou seja, ela pôs fim ao contrato de trabalho, mas com direito a todas as verbas trabalhistas, como se fosse uma demissão sem justa causa.
7: Tribunal Regional Federal da Terceira Região mantém decisão que obriga o Estado de Mato Grosso do Sul a atender indígenas pelo telefone 190.
11: A ação foi proposta pelo MPF pela FUNAI. Vanessa Pereira.
13: Segundo denúncias da comunidade indígena Guarani Kaiowá, não há atendimento policial nas reservas. Situação que se arrasta no Poder Executivo de Mato Grosso do Sul desde 2009. Em decisão, o TRF3 manteve a obrigação de atuação das polícias civil e militar do Estado e fixou multa diária de R$ 1.000 ao governo de Mato Grosso do Sul em caso de descumprimento.
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7: Uma boa noite.
11: E até amanhã.
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15: Eu sou Paula Groba.
16: E eu sou Ricardo Nakaoka.
15: E estes são os destaques de hoje do Jornal do Senado, que começa agora.
16: O Congresso vai analisar veto ao projeto do contrato de primeiro emprego.
15: Parlamentares vão debater MP que exige prova nacional do MEC para exercício da medicina.
16: Lei garante até 1 ano para mulheres denunciarem violência doméstica e familiar.
15: Boa noite.
16: Boa noite.
15: Mulheres vítimas de violência doméstica e familiar passam a ter mais tempo para buscar a justiça. Uma nova lei ampliou de 6 meses para 1 ano o prazo para denunciar o agressor.
16: O objetivo da mudança é reforçar a proteção às vítimas, em sintonia com os princípios da Lei Maria da Penha. Repórter Bruno Lourenço.
17: A lei agora dá a vítimas de violência doméstica e familiar até 1 ano para tomar providências legais contra seus agressores. O prazo anterior era de 6 meses, com do dia em que a mulher tem conhecimento do autor do crime. A senadora Damares Alves, do Republicanos do Distrito Federal, afirmou que essa extensão do tempo se insere no espírito da Lei Maria da Penha e no tratamento mais protetivo às vítimas.
18: Neste sentido, apenas com o decurso do tempo, com a progressiva conscientização da violência vivida e o consequente fortalecimento moral, é que a mulher possui condições de denunciar seu agressor. Assim, nada mais razoável que o direito de queixa possa ser exercido dentro do período de 12 meses, ao contrário dos 6 meses ora vigentes.
17: Em caso de falha do Ministério Público, esse prazo também vai a 1 ano e começaria a contar a partir do término do período reservado à promotoria para o oferecimento da denúncia à Justiça.
15: O senador Randolfe Rodrigues, do PT do Amapá, afirmou estar confiante na votação da proposta que acaba com a escala de trabalho 6x1 antes do recesso parlamentar, previsto para começar no dia 17 de julho. Para o líder do governo no Congresso Nacional, a realização de uma sessão de debates sobre o tema, marcada para 1º de julho, demonstra que a matéria está avançando no Senado.
16: Randolfe também avalia que há tempo para que a proposta que reduz a jornada para 40 horas semanais, sem corte de salários, seja analisada pela Comissão de Constituição e Justiça e pelo plenário ainda neste semestre.
19: E eu estou otimista que nós não entraremos em recesso sem a apreciação do fim da 6x1.
15: E foi vetado integralmente pelo governo o projeto que criava o programa Contrato de Primeiro Emprego, voltado à ampliação das vagas para quem ainda não teve a carteira assinada.
16: A decisão presidencial agora será analisada por deputados e senadores em sessão do Congresso. Mais detalhes com o repórter Márcio Maturana.
20: O projeto que criava o programa Contrato de Primeiro Emprego para jovens de 18 a 29 anos foi vetado integralmente. O governo argumentou que a proposta prejudica os estudos com jornadas de até 44 horas semanais e cria uma categoria de trabalhadores com menos direitos porque diminui a parte do patrão para o FGTS e para a Previdência. O autor foi o senador Irajá, do PSD do Tocantins, que pretendia, com a proposta, reduzir um problema dos profissionais iniciantes.
21: Os adolescentes, os jovens, que tanto sonham e almejam ter uma profissão, ter a sua independência financeira, de poder ajudar com o orçamento doméstico da sua família em casa, de poder ter um trabalho digno, hoje não possuem nenhum tipo de perspectiva, porque o próprio mercado de trabalho justifica que esses jovens não têm experiência profissional. Ora, é um dilema. Se ele não tem oportunidade, como é que ele vai ter experiência?
20: O veto precisa ser analisado agora numa sessão do Congresso Nacional.
15: E para obter registro profissional nos conselhos regionais, estudantes de medicina deverão ser aprovados no Exame Nacional de Avaliação da Formação Médica, o ENAMED, no último ano da graduação. A exigência foi determinada por medida provisória publicada pelo presidente Lula.
16: A prova será aplicada pelo Ministério da Educação, mas a obrigatoriedade valerá apenas para os alunos que ingressarem no curso após a publicação da medida provisória. Os candidatos reprovados poderão refazer o exame em edições posteriores, que ocorrerão semestralmente.
15: No Senado, aguarda análise do plenário um projeto que também estabelece prova de proficiência como pré-requisito para obtenção do registro profissional. No entanto, nesse caso, a aplicação do exame seria feita pelo Conselho Federal de Medicina. O relator da proposta, senador Dr. Irã, do Progressistas de Roraima, defende a iniciativa.
22: De 100 médicos que se formam, 30 não sabem nada. E aí, esses médicos vão cuidar da gente. E isso deixa as pessoas que principalmente vão procurar os ambulatórios do SUS, os pronto-socorros, numa situação de absoluta fragilidade.
16: O projeto que cria regras para regularizar áreas rurais embargadas por infrações ambientais terá de ser analisado pelo plenário.
15: Um recurso apresentado por senadores derrubou a decisão terminativa da Comissão de Agricultura. Os detalhes com a repórter Marcela Cunha.
23: O texto tinha sido aprovado de forma terminativa pela Comissão de Agricultura e seguiria direto para a Câmara se não houvesse o recurso. O documento foi assinado por senadores do PT, PDT, PSB e PSD, que defendem uma discussão mais ampla, por entenderem que a proposta envolve proteção ambiental, fiscalização e responsabilização por infrações. O projeto do senador Sérgio Petecão, do PSD do Acre, cria termos de compromisso entre produtores e órgãos ambientais para cessar a infração, reparar o dano e permitir o retorno da área à regularidade. Se o órgão ambiental não responder ao pedido em 60 dias, os efeitos econômicos do embargo, como restrição ao crédito rural, poderão ser suspensos. O relator, senador Zequinha Marinho, do Podemos do Pará, defendeu que a proposta dá mais previsibilidade sem comprometer o meio ambiente.
24: O embargo não pode ser via satélite. O embargo tem que ser com a presença do técnico, identificando a área e isolando aquela área para que não haja qualquer tipo de comprometimento no sentido inverso e liberando a área não embargada para a continuidade da produção.
23: Com o recurso, a proposta ainda não segue para a Câmara e terá que ser analisada pelo plenário do Senado.
16: E comprar um imóvel na planta pode representar a realização de um sonho, mas também envolve riscos para o comprador. Para aumentar a segurança de quem investe nesse tipo de aquisição, o Senado pode iniciar a análise de um projeto que cria novas garantias durante a execução da obra.
15: Entre as medidas previstas está a constituição de garantia até a conclusão do empreendimento. A reportagem é de Alexandre Campos.
25: Pelo projeto do senador Paulo Paim, do PT do Rio Grande do Sul, o valor da garantia correspondente a 5% do custo estimado do empreendimento deverá ser oferecido antes mesmo do início da obra, por meio de caução em dinheiro, seguro-garantia, fiança bancária ou em caução em títulos da dívida pública. Na opinião dele, isso pode evitar prejuízos aos consumidores em cenários de crise, por exemplo.
0: Além disso, os contratos deverão ser muito mais claros, apresentando o projeto completo, o cronograma e as datas exatas de início e entrega da obra. É mais respeito com o bolso do consumidor e é muito mais segurança para o patrimônio das famílias.
25: O projeto ainda torna obrigatório submeter o empreendimento ao regime de afetação. Assim, o terreno, direitos e bens relacionados a determinada incorporação imobiliária não poderão ser usados para, por exemplo, cobrir eventuais dívidas do incorporador sem relação com a obra em execução.
16: O Senado debateu em plenário a criação do Estatuto dos Cães e Gatos.
15: A proposta estabelece deveres e políticas públicas para a proteção e bem-estar desses animais. Repórter Patrícia Oliveira.
1: A proposta surgiu a partir de sugestões de entidades civis protetoras dos animais, após a repercussão da morte do cão Orelha. O texto define regras para o cuidado de cães e gatos comunitários, a responsabilidade do poder público no atendimento veterinário, castração em massa, microchipagem e apoio a ONGs e protetores. Fernanda Becker, presidente da Associação dos Amigos dos Animais, destacou o reconhecimento no texto de que cães e gatos são seres sencientes, que sofrem, sentem medo, prazer e afeto.
2: Eles não sabem o que é o Senado Federal, que é uma lei, o que é um estatuto, mas eles conhecem na pele o que é a fome, o frio, a dor.
1: O estatuto prevê também penas de prisão para o assassinato de animais e criminaliza abandono, maus tratos, zoofilia, omissão de socorro e comércio clandestino. O senador Paulo Paim, do PT do Rio Grande do Sul, destacou o compartilhamento de imagens de crueldade contra animais cometidas por jovens na internet.
0: Quem comete uma crueldade contra um animal, no futuro, comete o mesmo tipo de crime contra um ser humano.
1: O Estatuto dos Cães e Gatos aguarda votação na Comissão de Constituição e Justiça.
16: Com edição de Paula Groba e trabalhos técnicos de João Lira, o Jornal do Senado fica por aqui. Acompanhe agora as notícias da Câmara dos Deputados. Boa noite.
15: Boa noite e até amanhã.
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4: Câmara define política para prevenção e tratamento de doenças da pele.
8: Deputados incluem robótica como matéria optativa no currículo escolar.
26: Comissão especial garante prioridade de direitos para a primeira infância.
27: Plenário pode sustar demarcações de terras indígenas em Santa Catarina.
28: Boa noite. O plenário da Câmara pode votar projeto que susta decretos de demarcação de terras indígenas em Santa Catarina. O repórter Antônio Vital acompanhou a discussão da proposta.
29: O plenário da Câmara aprovou o regime de urgência para um projeto que susta decretos do governo federal sobre demarcações de terras indígenas em Santa Catarina. O projeto susta dois decretos de 2024. Um deles demarcou a terra indígena Todo Imbu, no município de Abelardo Luz. O outro demarcou a terra indígena Morro dos Cavalos, na cidade de Palhoça. A proposta também susta um artigo inteiro de um decreto de 1996 que trata de procedimentos administrativos a serem seguidos pela FUNAI, desde a identificação até a homologação de terras indígenas no país. O trecho trata do levantamento fundiário da área e dos estudos antropológicos necessários para a demarcação. Um dos dispositivos obriga municípios e pessoas atingidas a apresentarem provas como títulos dominiais, laudos periciais, pareceres, declarações de testemunhas, fotografias e mapas para questionar a demarcação ou pedir indenização. O projeto foi apresentado pelo senador Espiridião Amin, do PP de Santa Catarina, e já foi aprovado pelo Senado. Com regime de urgência, pode ser votado diretamente pelo plenário da Câmara, sem passar pelas comissões permanentes da Casa. Espiridião Amin argumentou que os decretos não seguem as determinações da Lei do Marco Temporal, que reconhece terras indígenas existentes antes de 1988. Segundo ele, famílias de agricultores da região ocupam as propriedades há mais mais de um século. Na Câmara, o regime de urgência foi pedido pela deputada Júlia Zanatta, do PL de Santa Catarina, que alegou irregularidades nos procedimentos de demarcação.
5: É garantir a propriedade privada e a segurança jurídica, porque esse decreto tem problemas gravíssimos, laudos antropológicos muito questionáveis, a população local não foi ouvida. O decreto não foi feito de maneira adequada.
29: O deputado Bongás, do PT do Rio Grande do Sul, criticou a proposta. Para ele, o Congresso sustar os dois decretos de demarcação fere as atribuições do governo federal. E o projeto também impede novas demarcações.
6: Então, o que nós estamos decretando aqui é que nunca mais o executivo possa fazer demarcações. Ora, se esta casa reclama que tem interferência de outro poder, interpoderes, esta é uma interferência do parlamento sobre o executivo. Então tem duas gravidades e duas inconstitucionalidades.
29: Ainda não há data para votação no plenário da Câmara do projeto que susta decretos do governo federal sobre demarcações de terras indígenas em Santa Catarina. Rádio Câmara, de Brasília, Antônio Vital.
3: Economia.
7: Capitão Alden, do PL da Bahia, defende a criação de uma política específica para o gás de cozinha destinado ao consumo residencial. Segundo o deputado, é necessário reduzir o impacto do preço do produto no orçamento das famílias brasileiras.
9: Capitão Alden argumenta que o Brasil possui produção própria de gás e que o consumidor doméstico não deve ser tratado da mesma forma que grandes usuários industriais e comerciais. Para ele, a proposta fortalece a proteção social e contribui para diminuir o custo de vida da população.
7: João Daniel, do PT, celebra os investimentos federais anunciados para Sergipe nas áreas de infraestrutura, saúde e energia. Na visão do deputado, os recursos representam uma oportunidade para impulsionar o desenvolvimento econômico e ampliar a oferta de serviços à população.
9: João Daniel ressalta a retomada de projetos da Petrobras, a ampliação da produção de fertilizantes e a execução de obras como a Adutora do Leite e a nova ponte entre Aracaju e Barra dos Coqueiros. Ele afirma que as iniciativas devem gerar empregos e fortalecer a economia.
3: Segurança Pública.
7: Câmara aprova projeto que prevê confisco de bens em crimes contra crianças. A repórter Sofia Peçanha tem os detalhes sobre a medida.
10: A Comissão de Constituição e Justiça da Câmara dos Deputados aprovou o projeto que prevê o confisco de bens utilizados em crimes contra crianças e adolescentes. Apresentada pelo deputado José Medeiros, do PL de Mato Grosso, a proposta altera o Estatuto da Criança e do Adolescente. Segundo o texto, o projeto visa endurecer as punições e atingir os bens utilizados ou obtidos por meio de práticas criminosas como a exploração sexual, a pornografia infantil e o tráfico de menores. A medida permite que imóveis, veículos, dinheiro e outros bens sejam apreendidos e destinados à indenização das vítimas ou ao Fundo dos Direitos da Criança e do Adolescente. Durante a votação na Comissão de Segurança Pública e Combate ao Crime Organizado, o parecer foi lido pelo deputado Davi Toro, do PP do Espírito Santo, e ele destacou a importância de fortalecer os mecanismos de combate a esses crimes.
11: É necessário o estabelecimento de políticas criminais que coloquem à disposição do Estado instrumentos e infraestrutura adequados para a repressão e prevenção dos crimes de tráfico de criança e adolescente ou contra a liberdade de dignidade sexual de criança ou adolescente.
10: O projeto também prevê que, ainda durante a investigação, o juiz pode bloquear os bens, evitando que sejam escondidos, vendidos ou transferidos. Além disso, equipamentos e veículos apreendidos poderão ser utilizados pelas forças de segurança em operações de combate a esses crimes, mediante autorização judicial. No caso de estabelecimentos que facilitem ou permitam esse tipo de prática criminosa, os responsáveis podem ser penalizados, com possibilidade de cassação da licença de funcionamento. A medida também foi aprovada pela Comissão de Seguridade Social e Família. A relatora, deputada Fávia Moraes, argumentou que a proposta aumenta a proteção de crianças e adolescentes. Em concordância na comissão, o deputado Dr. Zacarias Calil, de Goiás, ressaltou, com base na sua experiência como cirurgião pediátrico, o impacto dessas violações na vida das vítimas.
12: Tanto de criança que nós já atendemos vítimas de abuso sexual. É uma coisa assim impressionante. E com sequelas não só psicológicas, mas também com sequelas anatômicas que ficam ali pro resto da vida.
10: Agora, o projeto que prevê o confisco de bens em crimes contra crianças segue para votação no plenário da Câmara. Da Rádio Câmara de Brasília, Sofia Peçanha.
3: Habitação.
13: Reginaldo Lopes, do PT de Minas Gerais, exalta o programa Imóvel da Gente, do governo federal, que destina imóveis da União a estados e municípios para projetos de interesse público. Ele acredita que a iniciativa contribui para ações de mobilidade urbana, saúde e educação.
14: Uma das áreas citadas por Reginaldo Lopes é a antiga linha férrea Águas Claras, na região metropolitana de Belo Horizonte. Segundo o parlamentar, a medida vai permitir a implantação de um parque linear e de novas vias de acesso em Belo Horizonte e Nova Lima.
17: Ciência e tecnologia.
13: A Câmara aprovou um projeto que autoriza a inclusão da robótica como disciplina optativa nas escolas. O repórter Marcelo Lacher explica como isso será feito.
18: O plenário da Câmara aprovou o projeto que autoriza o governo a incluir a robótica como matéria optativa nos currículos de toda a rede de ensino. Isso vai valer para a educação pública e privada. A proposta também reconhece a robótica como esporte de competição. A robótica é uma disciplina que envolve conceitos de diversas áreas de conhecimento, como mecânica, elétrica, eletrônica e computação. E como o próprio nome diz, o objetivo é construir robôs capazes de desempenhar diversas tarefas. O projeto original do deputado Luiz Carlos Mota, do PL de São Paulo, incluía a robótica como disciplina obrigatória, o que foi retirado do texto pelo relator, deputado Saulo Pedroso, do PSD de São Paulo. Hoje, diversos sistemas de ensino já prevêem a robótica como disciplina optativa, o que é admitido pela Base Nacional Comum Curricular. A proposta foi criticada em plenário pelo deputado Tarcísio Mota, do PSOL do Rio de Janeiro. Para quem sugerir disciplinas escolares, não é papel do parlamento.
19: Esse parágrafo, esse artigo é inócuo, ele diz que o Poder Executivo pode fazer uma coisa que ele já pode, mas ele abre um precedente muito difícil. Porque não é papel nosso dizer que o governo pode ou não pode fazer disciplina no currículo escolar. Isso é papel da Base Nacional Curricular Comum e do Conselho Nacional de Educação, ouvindo o Ministério da Educação e no Plano Nacional de Educação votado aqui.
18: O projeto prevê ainda que a robótica educacional e a robótica como competição dependerão de recursos do orçamento, mas admite a participação de parcerias público-privadas. O relator Saulo Pedroso disse que o projeto pode ajudar a atrair investimentos.
20: O projeto de robótica já é uma realidade hoje, na atualidade, e o que nós estamos fazendo é, além da possibilidade de fazer parte da grade educacional de ensino, é que ela seja reconhecida como uma modalidade esportiva e a gente possa incentivar, né, investimento nessa área no país. Investimentos vão acontecer, nós vamos ter a oportunidade de gerar emprego, gerar renda.
18: O projeto que autoriza o governo a incluir a robótica como matéria optativa nos currículos escolares e reconhece a modalidade como esporte de competição seguiu para análise do Senado. Da Rádio Câmara de Brasília, com informações de Antônio Vital, Marcelo Larcher.
17: Política.
14: Sâmia Bonfim, do PSOL de São Paulo, registra a decisão da primeira turma do STF que condenou o ex-deputado Eduardo Bolsonaro pelo crime de coação. Ela entende que responsabilizar agentes públicos por atos ilegais é importante para a defesa das instituições democráticas.
13: De acordo com Sâmia Bonfim, não deve haver tratamento diferenciado para autoridades investigadas pela Justiça. A parlamentar considera que a aplicação imparcial da lei preserva o Estado Democrático de Direito e a confiança da população nas instituições.
14: Já cabo Gilberto Silva, do PL da Paraíba, repudia a decisão do Supremo que envolve Eduardo Bolsonaro. O congressista questiona a condução do processo e afirma que houve desrespeito a princípios constitucionais e ao devido processo legal.
13: Cabo Gilberto Silva manifesta solidariedade a Eduardo Bolsonaro e sustenta que a decisão tem motivação política. Na visão do deputado, o caso reforça a necessidade de debate sobre garantias individuais, independência entre os poderes e respeito às prerrogativas parlamentares.
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3: Direitos Humanos.
0: A Comissão Especial da Primeira Infância aprovou a inclusão de prioridade para este grupo na Constituição. A repórter Maria Neves tem mais informações.
1: A comissão especial que analisou a proposta de incluir na Constituição a prioridade da primeira infância, período que vai de 0 a 6 anos no acesso a uma série de direitos previstos na Carta Constitucional, aprovou o texto da relatora, deputada Amanda Gentil, do PP do Maranhão. Ao apresentar o relatório, a parlamentar ressaltou que as experiências vividas nessa fase moldam o cérebro da criança por toda a vida, com consequências para o aprendizado e a saúde física e mental.
2: É um dado científico, foi através do ganhador do Prêmio Nobel, James Heckman. A cada dólar investido na primeira infância, nós temos um retorno 7 vezes maior. Então, isso aqui é muito mais do que pensar no hoje. A gente está aprovando um texto hoje que muda a realidade de muitas crianças na primeira infância, mas também muda a realidade de muitos jovens e adolescentes e adultos lá na frente.
1: Hoje, a Constituição determina que o Estado, a família e a sociedade devem assegurar a crianças, adolescentes e jovens direitos como saúde, educação, cultura e convivência familiar com prioridade absoluta. O texto constitucional também estabelece a obrigatoriedade de proteção integral desse grupo social contra a violência e o abandono. A proposta aprovada, que foi apresentada pela deputada Laura Carneiro, do PSD do Rio de Janeiro, inclui expressamente na Constituição a menção à primeira infância na garantia desses direitos. Para o presidente da Comissão Especial, deputado Osmar Terra, do PL do Rio Grande do Sul, não há prioridade maior que a primeira infância em qualquer política pública. O parlamentar, que é médico, sustenta que essa fase da vida representa um momento crucial em que o ser humano organiza todas as competências que vai usar pelo resto da vida. De acordo com ele, as vivências nessa idade têm consequências, inclusive para a saúde cardíaca.
4: Uma criança bem cuidada no início da vida tem menos chance de ter problemas cardíacos graves na idade adulta, embora possa ter até tendência genética, mas pode ser prevenido pela estimulação e pelo manejo do estresse.
1: Ainda de acordo com o projeto aprovado, União, estados e municípios terão de dar publicidade aos investimentos realizados anualmente em ações e programas voltados à família, a criança, desde a primeira infância, ao adolescente, ao jovem, à mulher e ao idoso. A relatora, a deputada Amanda Gentil, também apresentou um projeto para alterar o marco legal da primeira infância. Uma das mudanças propostas prevê a adoção de medidas para evitar a exposição precoce e excessiva de crianças à propaganda e a conteúdos e tecnologias inadequados ao desenvolvimento infantil. O projeto também cria o Indicador Nacional de Desenvolvimento da Primeira Infância, como instrumento de monitoramento e avaliação das políticas públicas destinadas a pessoas nessa faixa etária. Da Rádio Câmara de Brasília, Maria Neves.
3: Saúde.
15: Os deputados aprovaram a Política Nacional para a Prevenção e Tratamento de Doenças Crônicas da Pele no SUS. O texto foi encaminhado para análise do Senado, como informa a repórter Daniele Lessa.
16: A Comissão de Constituição e Justiça da Câmara dos Deputados aprovou o projeto que cria uma Política Nacional de Prevenção, Tratamento e Controle das Doenças Crônicas da Pele dentro do Sistema Único de Saúde, o SUS. O autor do projeto é o deputado Cabo Gilberto Silva, do PL da Paraíba. A proposta proposta prevê uma atuação mais ampla do SUS, com diagnóstico precoce, tratamento e acompanhamento contínuo dos pacientes. O relator da proposta na Comissão de Saúde, deputado Ismael Alexandrino, do PSD de Goiás, argumenta que essas doenças exigem um cuidado mais completo e humanizado, pois causam impactos profundos na qualidade de vida.
5: É a promoção de um atendimento integral e multidisciplinar, que inclui não apenas o tratamento clínico, mas também suporte psicológico, psiquiátrico e social. Esta abordagem reflete a compreensão de que as doenças crônicas de pele têm implicações que vão além do físico, afetando também a saúde mental e o bem-estar social dos pacientes.
16: Outras medidas da proposta incluem o incentivo às pesquisas científicas e a realização de campanhas educativas para conscientizar a população e reduzir o preconceito contra pessoas com doenças de pele. O projeto que cria a Política Nacional de Prevenção, Tratamento e Controle das Doenças Crônicas da Pele foi aprovado por 3 comissões da Câmara e foi para o Senado, sem necessidade de passar pelo plenário. Para virar lei, precisa ser aprovado pela Câmara e pelo Senado. Da Rádio Câmara de Brasília, Daniele Lessa.
14: Luiz Couto, do PT da Paraíba, manifesta apoio à criação da Frente Parlamentar de Apoio às Pessoas com Epilepsia. De acordo com o deputado, a iniciativa amplia o debate sobre a doença e combate o preconceito enfrentado por milhões de pacientes.
15: Ele defende ainda mais investimento em diagnóstico precoce, acesso a medicamentos e políticas públicas voltadas às pessoas com epilepsia. Para Luiz Couto, a Frente Parlamentar pode contribuir para garantir mais inclusão, dignidade e qualidade de vida aos pacientes e suas famílias.
14: Termina agora o Jornal Câmara dos Deputados, produzido pela Rádio Câmara, com trabalhos técnicos de Alan de Souza e apresentação de Val Monteiro e Luciana Vieira. Uma boa noite para você.
15: Você fica agora com as notícias do Tribunal de Contas da União. Boa noite.
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6: 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Boa noite.

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3: Orlando Silva, Zezé Gonzaga, Quarteto Feminino, venham de lá com suas lindas vozes.
4: Depois de formar uma longa fila no acesso ao térreo do edifício à noite, na Praça Mauá, o público lota o auditório do 22º andar. Valia a pena. Orlando Silva, o cantor das multidões, estava ali em carne e osso e a plenos pulmões.

0: Além de Orlando Silva, os ouvintes da Rádio Nacional viam de perto Nuno Rolan, Francisco Alves, Marília Batista, Aracide Almeida, todos acompanhados pelas orquestras da emissora. O jeito nacional de apresentação e produção musical sob o comando do maestro Radamés Nhatali faz escola.
1: A música tem na Nacional uma grande vitrine e o aumento da visibilidade forma cada vez mais público.
2: Boa noite, ouvintes. Sim, aqui estou mais uma vez para anunciar com prazer um compositor por semana. Programa do Óleo de Amendoim Guanabara, que marca encontros semanais com os mais populares e mais famosos nomes da nossa música. Os de ontem, os de hoje, os modernos e os antigos estarão semanalmente conosco, presentes pelas suas músicas, pelas criações magníficas.
0: A essa altura, a música brasileira já chamava a atenção das gravadoras internacionais, que abriram escritórios no Rio de Janeiro, muito em função do trabalho das primeiras emissoras de rádio.
3: O mundo do trabalho na música, ele foi completamente modificado pela chegada do rádio profissional. E a gente pode dizer que a Rádio Nacional, ela já é um passo adiante.
1: Esse é o professor e compositor Henrique Cazes. Ele ilustra com uma cena o quanto a Rádio Nacional contribuiu não só para que a música brasileira chegasse mais longe, mas também para o seu formato.
3: Noite de Ano Novo, de 1937 para 38. A Rádio Nacional prepara uma surpresa, um presente de Ano Novo para os seus ouvintes. Esse presente de Ano Novo é uma experiência que foi sugerida pelo baterista Luciano Perrone. O Luciano sugere ao Radamés que a orquestra também participe do ritmo do samba. Que a orquestra não faça só aquelas notas longas, assim, enquanto o ritmo ficava só com a percussão. Então, o Luciano Radamés compõe uma música chamada Ritmo de Samba na Cidade. Essa música é lançada na noite de Ano Novo, de 37 para 38, mostrando uma nova forma de orquestrar a música brasileira. Estamos falando aqui da vanguarda, né? Essa vanguarda que vai ser aproveitada um ano e pouco depois pelo próprio Radamés no arranjo original do Aquarela do Brasil, quando ele faz o pam pam pam pam pam pam pam pam pam pam pam.

0: Pouco depois do presente de Ano Novo aos ouvintes da Nacional, descrito pelo professor Henrique Cases, uma nova contratação revoluciona o conhecimento sobre a música brasileira. Almirante, a maior patente do rádio, cria o programa Curiosidades Musicais.
1: A criação e realização de Almirante, a mais alta patente do rádio, apresenta hoje uma audição e serão estudadas cantigas de capoeiras da Bahia.
2: Como nós já te contamos, Almirante vai fazer muita história na Nacional. O historiador e professor Luiz Antônio Simas destaca que é com a popularização da PRE8 e das outras emissoras de rádio que o samba é alçado a gênero representativo do Brasil.
3: E você vai ver até em programa de rádio, em rótulo de disco, o que alguns chamavam de samba tradicional e aquilo que começa a ser chamado de samba efetivamente. O samba de roda do Recôncavo Baiano, por exemplo, ele é um samba que vai ser taxado como samba tradicional, enquanto o samba produzido no Rio de Janeiro a partir do Estácio e redefinido pelos meios de difusão, de radiodifusão, ele vai começar a ser definido como o samba, a efetiva base da música brasileira.
0: É com esse espírito de vanguarda que a Nacional vai revelar artistas, profissionalizar o mercado, conectar a produção musical de vários cantos do país e inspirar novos músicos.
4: Quantas pessoas jovens ouviram aquilo e despertaram para a música, aquelas orquestrações, aqueles solistas, ficaram com vontade de tocar aquele instrumento que ele ouvia, porque o cara tocava muito bem, queria imitar aquilo.
2: E o público? Podemos dizer que a história da Rádio Nacional está intimamente ligada aos fã-clubes mais fervorosos que o país já viu, como o das rainhas do rádio, Emilinha e Marlene. Mas a gente te conta sobre isso mais adiante na nossa jornada.
0: Este episódio usou áudios do acervo da Empresa Brasil de Comunicação.
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7: Começa agora o Trio de Ataque na sua Rádio Nacional. O Trio de Ataque está no ar, está em campo, está no mar, neste dia 22 de junho de 2026. Exatos 40 anos depois que Diego Maradona, no México, fez dois gols contra a Inglaterra. Um com la mano de Dios, o outro considerado o gol mais bonito da história das Copas. Pois hoje, no Texas, que um dia foi do México, mas os estadunidenses tomaram na mão grande, Lionel Messi fez dois gols contra a Áustria e tornou-se o maior artilheiro das Copas do Mundo, com 18 gols. Mas quem vai tratar disso também é José Trajano, o nosso decano.
8: Olá a todos e todas, Juca, Lúcio. Não dá para começar o programa sem falar do Messi, que nós acabamos de ver aí. É um negócio impressionante. Enquanto alguns jogadores, estrelas, são já com quase dois pés do ostracismo, do ocaso de suas carreiras futebolísticas, caso do Cristiano Ronaldo e De Bruyne também, vamos dizer, colocar o Salah, apesar de ter feito um gol ontem, também está nessa leva. O quase quarentão Messi, faz aniversário 39 anos depois da manhã, nos brinda com uma performance inacreditável. Perdeu o pênalti, aí foi aquela comoção. Mas perder pênalti em Copa do Mundo, ele é mestre, já perdeu três Copas diferentes, e os maiores jogadores do planeta perderam pênaltis em Copas do Mundo. Zico, Sócrates, Platini, Baggio e tantos outros. Mas vamos lá. Ele superou com esse 18º gol o recorde da Marta, que é a recordista de gols, com 17 gols em Copa do Mundo. Superou o Klose, que estava empatado com ele, né? E vejam vocês, ele começou essa Copa do Mundo com 13 gols. Fez 3 contra a Argélia. Fez 2 hoje contra a Áustria. E já é, com 5 gols, o artilheiro desta Copa. Ele que havia sempre, esses últimos anos, sempre houve uma desconfiança em relação a ele. E ele sempre também, de certa forma, ou a imprensa, a mídia, sei lá, ameaçava: Messi vai parar, quando é que o Messi vai parar? Não pare agora, fique para depois e tal. Gente, é um negócio impressionante. A Argentina não jogou bem, mas jogou o suficiente para administrar o jogo e permitir que seu genial atacante perdesse um pênalti, mas fizesse 2 gols. O programa de hoje começa de um jeito muito enaltecedor, porque na hora que você vê em ação, o privilégio que nós temos de ver um gênio em ação, aí é um privilégio de tanto participar de um programa de futebol.
7: E agora é a hora e a vez de Lúcio de Castro.
9: Juca, seu Zé, todo mundo que está vendo a gente, que prazer imenso fazer esse programa hoje, né? É um recital do Messi, o Messi em plenitude, aos 39 anos. Isso é meio surreal. E quis o destino que nessa data de hoje, né? Nessa data dos 40 anos daquele histórico recital de Diego Maradona. E o meu destaque inicial é muito sobre isso, né? Porque nunca, e aí eu vou usar aqui as palavras de outro genial, talvez o maior pensador que o campo e bola deu pra gente, junto com o Tostão, que é o Valdano. O Valdano falou que nunca uma Copa do Mundo como essa foi tão cretina, tão sórdida, e nas palavras dele, a organização, a FIFA, com sua ambição enorme, e eu concordo muito com ele. Só que começa o campo e bola, a gente se vê obrigado a fazer essa ode ao futebol, e com razão. E aí é o meu destaque, quer dizer, quando começa o campo e bola, a gente tem noção um pouco da perversidade que é isso, né? Uma instituição como a FIFA capturou, é tão perverso isso, um jogo espetacular, um jogo, se apropriou de um jogo que é magnífico, e a gente, independente das coisas que a FIFA faz, a gente se vê ali capturado por esse jogo, porque ele tem essa coisa do imprevisível, tão surreal. Então, essa ode ao futebol, apesar de tudo, apesar da FIFA, tudo, quando começa o campo e bola, não tem como se render a tudo que a gente está vendo.
7: É isso aí. E veja como são as coisas. O futebol é um esporte tão maravilhoso que numa Copa, que também está chamando a atenção pelo fato de ter uma excelente média de gols, eu quero fazer um destaque para os goleiros e para goleiros de seleções menores. Primeiro foi o Vozinha, de Cabo Verde, né? Que até contra o Uruguai mostrou-se menos o goleiraço que a gente imaginou que ele fosse. Mas foi no jogo de estreia. E isto não se discute contra a Espanha. Agora, nós vimos, primeiro, o mesmo goleiro que tomou 7 da Alemanha fechar o gol, o goleiro de Curaçao, o Eloy Rum, que fechou o gol contra o Equador. A linha do Equador não foi capaz de passar por Eloy Rum. E outro goleiro que chamou muito a atenção, o goleiro Alireza Benravandi, do Irã, que parou a Bélgica. Fez, talvez não, seguramente, a maior defesa até agora dessa Copa do Mundo. Então eu queria chamar a atenção para isso. A gente também reclama quando os atacantes perdem muitos gols, mas temos que reconhecer que goleiros pelo mundo afora hoje surpreendem pelo tamanho, pela elasticidade, pelos reflexos, e são muito importantes na hora de fechar o gol. Muito bem, Nós vamos tratar, evidentemente, dessa expectativa do jogo do Brasil contra a Escócia na quarta-feira. Parece que Neymar vai estar em campo. Não sei se vai jogar, mas vai estar em campo. Claro, vamos falar mais do recorde de Messi. Claro, vamos falar sobre a necessária crítica, e tem a ver com o que disse o Lúcio, destas paradas para hidratação, que na verdade se transformaram em paradas para publicidade. E tem uma enquete para você responder. Quem é maior, Messi ou Maradona? Veja bem, nós não estamos pondo o Rei Pelé, porque não cabe o Rei Pelé em nenhuma enquete sobre quem é maior. Estamos perguntando, quem é maior, Messi ou Maradona? Vamos fazer um intervalo, você aproveita para responder a enquete e, se quiser, nos agraciar com o seu joinha, com o seu positivo. Faça isso que a gente já volta.
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7: Estamos de volta na sua Rádio Nacional. Decano José Trajano, duas perguntas em uma, como dizem os repórteres espertos nas coletivas. Duas perguntas em uma. Primeira pergunta: com a eventualidade da presença de Neymar contra a Escócia na quarta-feira, você diria que agora vai? E a segunda pergunta, em relação à enquete: se você tivesse que responder, e você terá, Messi ou Maradona? Faz favor, na ordem que você quiser, as duas respostas.
8: Primeiro vou pela enquete. Eu tenho enorme curiosidade dessa enquete ser feita lá na Argentina. Aí que o bicho ia pegar, né? Agora, é evidente que vai ganhar o Messi. Porque o grande feito dele foi hoje, acabou de acontecer. E também, quem está beirando os 40 anos, como o próprio Messi, pouco viu o Maradona. Se o nosso público, o pessoal que nos assiste, fosse um público de mais de 60 anos, talvez o Maradona vencesse. Então, pela idade, pelo acontecimento de hoje, certamente vai dar Messi disparado. Agora, eu votaria. Uma pergunta dessa é uma pergunta sacana, vamos dizer assim, não é não? Eu não sou de ficar em cima do muro, mas digo a você, nessa eu fico em cima do muro. E me respeite, por favor, entenda meu posicionamento, né? É difícil cair para pender para um lado, pender para o outro. Quanto ao menino Ney, está anunciado que ele tem treinado, treinou.

0: vez que falaram mal do Messi, tá aí o menino Ney arrebentando, dando passo, fazendo gol. E o Mister também ser considerado um técnico, o maior técnico da história do mundo. Agora, se você tem personalidade, acredita no que diz, que é, eu acho que é o caso de nós três aqui, a gente, eu vou falar em meu nome, eu não acredito que esteja falando o nome dos três. A gente tem enorme desconfiança da presença do menino Ney, porque ele pode ser capaz de ajudar, e desconfiança em relação ao trabalho do Mister italiano. Então, por personalidade, por firmeza, eu vou dizer, não estou gostando do trabalho do Mister, não estou confiando no trabalho dele, e acredito que o Ney, Neymar, menino Ney, não vai contribuir em nada.
1: Lúcio de Castro, Messi ou Maradona, e agora vai com o menino Neymar? Vamos ver o que ele está procurando ali. Até agora.
0: Então vamos falando nós dois enquanto ele não volta. Enquanto ele não volta. E você diz exatamente o que sobre isso, Juca? O que, que o Juca Kfouri diz sobre isso?
1: Então, Zé, gol da França, Zé. Mbappé. 13 minutos. Mbappé. Olha lá. Tem gol. Gol da França. Ah, que maravilha. A bolinha está rodando. A bolinha.
0: Agora, eu queria, antes de você falar, eu queria fazer uma observação sobre esse primeiro comentário sobre os goleiros. Não estou querendo desmerecer, não, jogar água na fervura. Mas geralmente, Juca, essa é a história. Goleiro de time pequeno aparece mais porque a bola vai muito lá no gol dele. Ele pode engolir três perus, mas vai fazer umas 10 defesas sensacionais, não é? Só para constar.
1: É verdade. Respondendo às duas perguntas que eu fiz, começando pelo Neymar, eu assino embaixo o que você disse. Futebol pode acontecer tudo. Agora, será das maiores surpresas da minha vida, e para entregar todos os diplomas para a medicina esportiva da seleção brasileira, conseguir fazer nessa Copa disputada com a intensidade que nós estamos vendo e no calor que nós estamos vendo, fazer um cara que não é que não joga há 40 dias, é um cara que não joga bem há 3 anos e que está esse tempo todo se recuperando.
2: Alô,
1: de uma lesão na panturrilha.
2: Não me escuta?
1: Agora escutamos, faz favor. Você responde antes de mim.
2: Então eu respondo aquela, né? Messi ou Diego?
1: Sim.
2: Messi ou Diego, vamos que vamos. Primeiro, eu louvava aqui o autor da enquete porque não botou Pelé nessa história. Isso para mim é da ordem do sagrado. E assim, eu sempre falo o seguinte: para você, para Pelé entrar nessa discussão, tem que aparecer alguém que entre numa Copa do Mundo com 17 anos e decida uma Copa com 17 anos, sendo protagonista, fazendo o que ele fez em final de Copa do Mundo e tendo os números dele. Então, assim, não podia deixar aqui de louvar essa enquete não ter entrado Pelé nessa história. Quanto a Diego e Messi, sou Maradona, apesar de reconhecer e vibrar com toda a excelência do futebol do Messi, estou aqui em estado de graça vendo, etc. Mas acho que o Diego tem um componente histórico maior ainda, além de ser genial também, de tudo que ele fez com o Napoli também. Mas aqui, eu acho que a Copa de 86 bota ele num patamar acima, por todo o caráter histórico e por toda a questão das Malvinas, etc. O cara ser protagonista e decidir naquele momento tem muito mais do que futebol. Então acho que Diego, no campo e bola, fora, ele é maior em tudo que o Messi, embora o Messi seja monstruoso. A outra questão era, até me desconcentrei aqui com esse áudio aqui, agora está tudo certo.
1: Com o Neymar agora vai?
2: Vai pra onde, né, Juca? Essa grande questão. Eu tô com o seu Zé nessa, é tudo muito ingrato, porque aí ele entra, faz alguma coisa, vamos falar. Mas a lógica era dele não tá aí, né? Um cara que tá há 3 anos sem jogar futebol, há muito tempo sem condição, e tá aí com um mistério em torno de uma contusão que ninguém sabe exatamente o que foi, que omitiram. Então, assim, não tem nada que indique pra gente que o Neymar vai, fora a imensa pressão dele ser convocado. E aconteceu, acho que algo mais grave.

0: conta dessa convocação. A lesão do Rafinha, se o Neymar não se mostrar em condição, deixa o Brasil numa Copa do Mundo com dois a menos, né? Então, acho que assim, não tem nada que indique que o Neymar pode se confrontar em altíssimo nível diante de grandes adversários. Vamos ver o que diz no campo e bola, mas não tem nada que indique, a não ser uma coisa dos deuses, etc., que o Neymar vá.
1: Bom, em relação ao Neymar, estamos de pleno acordo, não vou acrescentar mais nada, é exatamente isso que eu acho. Né? Não acredito em milagres. Vai que acontece. No creio en las burras, pero que las hay, las hay, dizem os espanhóis. Quanto à questão Messi-Maradona, Dr. Zé Trajano ficou na dele. Lúcio de Castro vai com Dom Diego por todos os justos motivos que elencou. E apenas pelo gosto até de empatar o jogo, eu vou ficar com o Lionel Messi. Eu faço a seguinte pergunta para mim mesmo. Se você tivesse que contratar para o seu time Messi ou Maradona, sabendo da história de ambos, quem você contrataria? E eu respondo: contrataria o Messi, porque é mais longevo, porque é menos problemático, por isso tudo, em relação ao Maradona. E faço justiça a ele, lembrando que ele fez na Copa do Catar mais ou menos o que Diego Maradona fez na Copa de 86 no México. Tem muito mais gols do que Diego Maradona, não tem a personalidade midiática, né, progressista, que teve Dom Diego, mas é esta coisa genial que a gente mais uma vez viu. Então, como se para contratar para o meu time eu contrataria o Messi, eu fico com o Lionel Messi.
0: E coloco uma outra questão na mesa. Seu Zé ou eu?
2: Você.
0: O Zé também pediu a palavra. Tá.
2: Não, não pedi a palavra, estou falando que empatou aqui. Eu falei que empatou, 1-1 do meio.
0: Comentar aqui que eu li uma matéria espetacular, que eu adorei na imprensa argentina semana. Vou ficar devendo crédito, tá? Grave erro meu. Mas eu vou comentar uma coisa aqui que eu acho que fala muito sobre nosso assunto e que mostra o quanto. Eu vou ter que consultar aqui os números, são alguns números, mas dessa vez números dizem muito. A matéria mostrava os números do Messi na temporada, no Mundial anterior, comparando. E a matéria chega à seguinte conclusão, que é genial, e é bom que seja argentino, um argentino falando: o Messi ganhou a última Copa caminhando. É tão, no futebol de hoje, nessa loucura do futebol que a gente vive, é tão inacreditável a gente imaginar que um cara ganhou uma Copa do Mundo na correria do futebol, etc., caminhando. E ele mostra com números isso. O Messi jogou o último Mundial, em que ele foi protagonista absoluto, andando a 7 km por hora. É muito menos do que qualquer outro jogador. E nessa temporada atual, ele está andando muito, embora na Copa ele tenha sido muito ativo, mas ele está andando muito mais do que nas outras, e ainda assim fazendo isso tudo. Então, por exemplo, e na atual temporada, o Messi é um cara de 3 sprints por jogo. Na final de 2022, o Messi fez 16 sprints. E hoje ele caiu totalmente esse número. O que mostra o que esse cara hoje é tão mais econômico, mas é capaz de fazer o que ele está fazendo. E na última temporada, nessa agora que a gente terminou, que ele terminou, a concentração perto da área do Messi foi de... Ele fica mais próximo à área, 35,4%. No auge da carreira, a média dele próximo da área era de 21%. Então ele aumentou consideravelmente o tempo que ele fica perto da área, ou seja, se faz de morto ali perto da área. São números que falam muito. Ou seja, o Messi não é nem de perto a performance física do que ele já foi, mas ele é capaz disso tudo. Acho que poucas vezes assim, números falaram tanto e valeram tanto para a gente ter conhecimento.
1: Eu tive a grata satisfação de, no Catar, contra a Croácia, na semifinal, vê-lo fazer dentro da área um lance de Mané Garrincha. Escrevi uma coluna, o chamava de Mané, Messi ou Lionel Garrincha. fez um drible num lenço e deu o passe para o companheiro fazer o gol. Esse é gênio, sem dúvida nenhuma. Zé Trajano, outra questão.
2: Não.
1: Muito bem. Temos um jogo, quarta-feira, contra a Escócia, fundamental para que o Brasil seja o primeiro do grupo e não altere, não é, o seu planejamento. Quem você poria no lugar de Rafinha, Zé Trajano? E te pergunto, lesão de Rafinha é solução ou é problema?
2: Não, pode ser uma solução, porque o Rafinha não jogou nada, né? Nas duas partidas que o Brasil fez. Eu colocaria o Rayan, que é ponta, é forte, é jovem, deve estar com a vontade. Ele falou que tremeu nas pinças, eu não gostei muito. Ele bambeou as pernas antes de jogar. Mas como ele bambeou no jogo passado, eu acho que esse tremelique aí nas pernas já passou. Eu colocaria o Rayan, que poderia dar um gás forte ali na direita. Até ajudar um pouco o Danilo. Danilo não sobe muito. Agora, a cabeça do Ancelotti, ele sabe como é que é. Na hora que ele barrou o Matheus Cunha no primeiro jogo para botar o Igor Thiago, ninguém esperava. Há uma dúvida, o Luiz Henrique sumiu, vai ter chance de ser titular? Ele vai colocar o Endrick, que é tão pedido pelo torcedor, que também pode jogar na direita, não sendo um jogador de ponta e tal. Mas eu colocaria o Rayan, que não jogou bem, não entrou bem, bambeou as pernas no jogo contra o Haiti.
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0: Um cara desequilibrante ali. Então eu apostaria, por gostar muito do Luiz Henrique, daria mais uma chance a ele.
1: Você se referiu ao lado direito, foi Rafinha, foi Wesley, foi Estevão e foi o Militão, né? Porque o Militão era uma opção para jogar na lateral direito,
2: que
1: também se machucou. Eu, em resumo, vou divergir dos dois, tá? Você que nos vê, você que nos ouve. Eu iria de Endrick. Eu iria de Endrick, sem dúvida nenhuma. Eu acho que o Endrick é o cara diferente que nós temos na seleção, além, evidentemente, do Vini Júnior, que é o dono do time com todos os méritos e está mostrando por que é o dono do time. Mas você sabe que aqui no nosso trio de ataque, nós temos uma permanente questão. O que que vai dar ruim? E eu sugiro aos companheiros que nós debatamos por alguns minutos. Eu acho que vai dar ruim, e tomara que não pegue a moda, essa coisa da pausa, que o jogo de futebol está virando basquete. Basquetebolizaram o jogo de futebol na FIFA para dar espaço para publicidade. Porque se justifica, quando você está com um jogo disputado a mais de 30 graus de temperatura, não justifica quando o jogo está sendo disputado abaixo de 30%. Favorece o time que esteja perdendo, prejudica o time que está ganhando. E o jogo de futebol parou de ter dois tempos, passou a ter quatro tempos, que nem no basquete. Isto é um perigo. Porque não é possível que se esqueçam que o jogo que nos apaixonou é um jogo de dois tempos de 45 minutos. E eu quero fazer coro ao Bielsa, é louco Bielsa, e também ao Scaloni, que estão criticando, e aos torcedores, que estão vaiando as paradas para hidratação, quando elas não se justificam pelo calor. O torcedor é sensível o suficiente, eu acho, para entender, quando está muito calor, que o atleta precisa de um descanso. Mas, quando não, não. Eu duvido que a Premier League, que faz reverência ao futebol, assuma essa nova moda que a FIFA quer impor para ganhar dinheiro. Queria te ouvir, decano, e depois queria ouvir o Lúcio.
2: Ah, pela primeira vez no programa de hoje, vamos concordar com o Juca, viu? Assino embaixo o que ele falou. Concordo, eu ia citar o Bielsa também. A única coisa que eu concordo com a única coisa que eu concordo com o Bielsa é essa atitude dele, não só em relação à parada aí para hidratação, como também a organização da Copa, de modo geral. Ele foi um crítico, mesmo de cabeça baixa, olhando para baixo, ele criticou a torto e a direito. Quatro tempos não fazem parte do futebol. O futebol tem dois tempos, né? A FIFA quer estipular agora. Até estádio climatizado com ar-condicionado tem parada para hidratação. É um negócio muito louco, né? E a gente imaginava que a parada por hidratação fosse realmente para repor, né? Os jogadores estão ali extenuados, muito calor, muito sol, aquela coisa toda. Mas, na verdade, é mais um ganho para os patrocinadores, né? Mas, olha, o futebol é um grande negócio e essa parada faz parte do grande negócio.
1: E você, grande Lúcio?
0: Eu acho que a senha para a gente entender essa parada foi aquele jogo do Japão, em que o juiz segura a volta do jogo porque não tinha acabado o comercial, né? Ali está tudo dito, está tudo explicado por que está tendo essa parada comercial. É uma cena bizarra. Um jogo de futebol, os times estão voltando da parada, o juiz segura e fica esperando darem a deixa que acabou o comercial. Acho que, antes de tudo, é uma quebra no sagrado, né, cara? O futebol tem o seu ritual sagrado, que ali nos seus dois tempos, etc. Então, antes de tudo, a gente está falando dos vendilhões do tempo, né? São os vendilhões do tempo quebrando o sagrado, o ritual sagrado do futebol, e isso é a cara dessa FIFA, né? É perverso, porque você está quebrando toda a tradição, uma história. Agora, você falou da Premier League, só acho importante destacar. Por tudo que a gente ouve, comenta, assim, de bastidores, e fala de bastidores, o grande autor intelectual de todas essas coisas, quem manda nessa parte técnica da FIFA, e hoje está notoriamente, você vê que é aberto para tudo que os patrocinadores inventam, é o seu Arsène Wenger, né? Então, o seu Arsène Wenger, ele assina tudo isso com o costado da FIFA ali dando suporte para ele, ou vice-versa. Agora, é uma perversidade, como eu falei, é a quebra do ritual e a quebra do sagrado.
1: Muito bem, é hora de falar da nossa Rádio Nacional, que faz 90 anos neste ano de 2026.
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2: Mais um jogo da Copa de 70, viu, Juca? Joguinho duro. A Romênia tinha um bom time. 3-2. Tinha um jogador chamado, se não me engano, Dimitrache, na frente, que era um perigo. E jogou o Fontana aí de quarto zagueiro. E eu tenho aquela história famosa com o Fontana que eu vou contar pós-jogo, pós a narração do Jorge Cury. Vamos ouvir.
7: Vai bater Pelé na entrada da área perigosa. Apita o árbitro. Correu Tostão, saiu, atirou. Pelé, gol!

outra vez a Paulo César, ajeitou para a perna direita, atingiu a boca da meta, vai ali de fundo, atirou, entra agora.

0: Entregou curto, Carlos Alberto, Jair para Tostão, para Pelé, cortou, é gol!
1: Brasil!
0: Gol do Brasil! Pelé, Pelé, Pelé, o gol!
2: Aí deu para ouvir que foi uma parceria da Rádio Nacional com a Rádio... Porque o Valdir Amaral que narrou esse último gol aí. A voz é inconfundível. Jorge Cury narrou os primeiros, Valdir Amaral o último. A história do Fontana é o seguinte. O Fontana, houve um torneio de futebol entre jornalistas lá no México, brasileiro, tinha o time do Brasil, tinha o time da Inglaterra, time do México. E alguns jogadores ficavam para ver o jogo da gente, só para sacanear a gente, não joga nada, reclama da gente, não sabe nem dar um chute na bola. Aí o Fontana se aproveitou que eu estava jogando e calçava mesmo, no mesmo pé, tamanho do pé, 43, me emprestou a chuteira dele para mim, para laciar, que chama, para amaciar a chuteira dele. Então eu joguei com a chuteira do Fontana e ele usou essa chuteira nesse jogo aí contra a Romênia. Veja que é a natureza.
3: Pô, seu Zé pode falar que é tri, hein?
4: Na história de Zé Trajano, porque Zé Trajano não é pescador, Zé Trajano é um jornalista de absoluta credibilidade. Eu quero apenas lembrar que Jorge Cury narrou o segundo gol, gol de Jairzinho. Jairzinho, ao lado de Juste Fontaine, era o único jogador a fazer gols em 6 jogos. Na Copa de 70 ele fez nos 6 jogos. Fontaine também fez em 6 jogos na Copa de 58. Agora, Messi, em 2 Copas, 4 jogos do Catar, mais 2 nos Estados Unidos, faz gol em 6 jogos seguidos em Copa do Mundo. A gente vai fazer mais um intervalo e já volta.
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4: Olha nós aí outra vez depois da pausa para hidratação, mas você vê que aqui na pausa para hidratação...
2: Em homenagem à hidratação aqui, uma aguinha, água aqui, ó.
4: Da publicidade. Olha lá, o que que é? Água da bica? A água que o Juca que fura indica, água... é isso?
2: Exatamente, água da bica.
4: Muito bom, muito bom. Olha aqui, vamos falar do nosso gol de letra. Temos um gol de letra especial hoje. Eu quero... Zé, lembra daquele livro que eu te falei, do Ricardo Roca, que comparava jogadores a grandes personagens da história? Pois é, ele agora está lançando esse livro aqui. Esse livro aqui, que se chama Linha de Impedimento. E é outro livraço, Zé. Outro livraço. Ele mistura ficção e realidade com copas já acontecidas e faz da segunda parte do livro uma Copa do Mundo entre grandes seleções que nunca se encontraram. Por exemplo, ele faz um jogo entre a seleção de 82 do Brasil contra a seleção de 70, com sacadas maravilhosas. Livro lançado pela editora Livros de Futebol. Ele que já tem esse livro, Crônicas do Gramado Invisível. Eu recomendo muitíssimo Linha de Impedimento, onde a história e a lenda se encontram. Mais uma obra de Ricardo Roca. E quero avisar a todas e todos que... Oi, diga.
2: Não, queria dizer que é a vitória do jornalismo, da literatura esportiva. Porque durante a Copa são lançados tantos livros interessantes, salvo a literatura esportiva. Muita coisa legal está sendo lançada.
4: E esse vale muitíssimo a pena. E o Ministério do Esporte está lançando nesta terça-feira, dia 23, o documentário Brasil 88, Depois do Silêncio. Uma obra inédita sobre a primeira seleção brasileira feminina. Vale a pena acompanhar este documentário, este filme, Brasil 88, Depois do Silêncio. Vocês sabem que o futebol feminino esteve proibido no Brasil por um tempão. E uma porção de heroínas acabaram rompendo com o preconceito e hoje temos o futebol de mulheres no Brasil da qualidade que temos. E eu queria falar também, sempre em homenagem ao nosso Alberto Diniz, no Observatório da Imprensa, sobre uma reportagem publicada no portal Sportlight, que se você não conhece, eu lhe diria, conheça, procure, bote um Google, Sportlight. Você vai ler nesse site, nesse portal, coisas que você não lê em lugar nenhum da imprensa esportiva brasileira. Por acaso, vou dizer para você aqui, só entre nós dois, o autor, o dono desse portal, é meu amigo. Mas não é por isso que eu estou recomendando que você veja. Lúcio de Castro, você poderia falar sobre o que o Sportlight fez nessa semana que passou numa reportagem exclusivíssima sobre o presidente Samir Chaudhry? Nada de namoricos, nada de fofoca, coisa grave. Você podia contar o que fez o Sportlight?
6: Fez o Sportlight, generosamente republicada pelo senhor Juca Kfouri, ao qual agradeço muito, sempre generoso. E hoje a agência pública também pediu, a grande agência pública pediu também para republicar a autorização. Não sei se já está no ar ou sendo republicada. Então está no meu site, está no blog do Juca e vai estar na agência pública. Em resumo, é a nova CBF, né? Acho que todo mundo, até gente boa, acho que andou se encantando um pouco pela chamada nova CBF, e acho que a gente dá mais um passo mostrando que de nova CBF não tem nada. Resumindo a reportagem, toda é feita com documentos públicos, não estamos falando de nada de fofoca, e estamos falando de interesse público. Eu comecei a fazer um levantamento um pouco sobre a vida profissional do senhor Samir Chaudhry, que é médico, infectologista, e aí eu comecei a constatar, ele passa num concurso para o Estado, em Roraima, como médico do Estado, em 2014. E fica até 2025, quando ele pede a atual licença de 2 anos para assumir a CBF. Nesses 11 anos, o senhor Samir Chaudhry pediu 16 licenças. Então, eu tenho todos os documentos, as licenças, etc. Ou seja, do total em dias, de 4 mil dias que ele ficou no cargo até pedir essa última licença, ele ficou 51% fora, desse tempo fora. Sendo que algumas dessas licenças são muito peculiares. No mesmo dia que ele estava pedindo licença e alegava depressão, eu fui muito cuidadoso, porque depressão é uma coisa muito séria, então eu consultei especialistas, etc., para saber como eu trataria disso. Então eu boto principalmente o foco nos atestados e nas coincidências de datas em que ele alegava depressão. Tem, nos dias que ele está em depressão, tem ele correndo de kart, tem tudo que você imaginou. Ele festejando um dia maravilhoso, no dia que ele está lá, em atestado médico, ausente do trabalho por depressão. Está lá, ele no pódio comemorando corrida de kart, saudando dias maravilhosos. E tem um momento que eu particularmente acho especial. Em plena pandemia, o médico infectologista foi cedido ao tribunal de Roraima. Quer dizer, se já é um contrassenso total, né? Em plena pandemia, você tem um médico infectologista cedido para prestar seus serviços, ou seja, nada, né? Num tribunal. Acontece que, depois de 7 meses, que era o período da licença, ele tem que voltar e se apresentar, ainda pandemia, ao hospital. E aí, nessa volta, no dia que ele volta, ele cai em depressão. Ele é devolvido do tribunal, ele cai em depressão. Então, os números são muito impressionantes, assim, sobre a história do seu Samir Chaudhry no serviço público. Então, fica o convite aqui para todo mundo comparecer e ver quem está à frente da nova CBF.
4: O deprimido Samir Chaudhry, que não tem nada, nem um pouco deprimido durante a Copa do Mundo, ou talvez tenha ficado, não sei. Muito bem, vamos ao nosso prêmio Osmar Santos. No caso, e para ser coerente, não é que gol não, senhor Osmar Santos. É que goleiros. O meu prêmio Osmar Santos vai para Eloy Room, goleiro, e para Alireza Benravante, outro goleiro. Um do Curaçao, outro goleiro do Irã. O Benravante do Irã, o Eloy Room do Curaçao. Para esse Para esses dois, eu dou o prêmio Osmar Santos. É claro que Zé Trajano dirá, ai, não vai dar para o Lionel Messi. É óbvio que também vou dar para o Lionel Messi. É evidente. E o prêmio João Saldanha, para quem irá?
7: Meus amigos.
4: O prêmio João Saldanha vai para Lamine Yamal, mas quem explica é Zé Trajano.
2: Não, ele fez um gol agora, né? Ele jogou pouco na primeira partida, entrou na segunda partida, que a Espanha foi. A Espanha entrou na Copa nesse segundo jogo, né? Ganhou de 4. E depois da comemoração, ele exibiu uma bandeira da Palestina. Ele já tinha exibido essa bandeira da Palestina anteriormente. E foi super atacado pela imprensa espanhola, por torcedores, mas fez questão de repetir o gesto. Ele tem raízes palestinas, ele é fruto de um bairro onde a maioria da população é palestina. O pai dele já sofreu muito com isso, entrou em briga, agressão física e tal, defendendo os palestinos do bairro, o bairro pobre lá de Madrid. Então, o nosso prêmio João Saldanha é muito bem dado para esse garoto de 18 anos que vai ser um dos grandes nomes dessa Copa.
4: Ele faz, você está vendo na foto, o gesto do código postal do bairro dele, 304. 304 é o código postal. Ele comemora o gol homenageando o bairro dele, que é o bairro pobre. E isto causa enorme irritação naqueles racistas, chauvinistas, espanhóis de extrema direita. E ele faz questão de toda vez fazer homenagem ao próprio bairro. Então é isso. João Saldanha adoraria dar esse prêmio a Yamal. Diga.
6: Só lembrar que no último amistoso da Espanha ali pré-Copa, um Espanha-Egito, a torcida, mesmo tendo ele em campo, da Espanha, gritava que quem não saltar é muçulmano. E ele é muçulmano, de origem muçulmana, e ele proferiu para a torcida toda, idiotas. E ele fica muito marcado por esse momento, e ele vai e sustenta tudo isso. Quer dizer, além do mais, ele tem uma personalidade imensa, foi agredido pela própria torcida da Espanha no último amistoso e respondeu assim, firmemente.
4: Hora dos nossos parabéns para os aniversariantes da semana. Sabe quem faz 39 anos depois de amanhã? O cara tá em todos,
2: ele,
4: né?
2: É ele.
4: Lionel.
2: Doutor Lionel.
4: Lionel Messi. 39 aninhos fará esse argentino genial, artilheiro das Copas do Mundo. Que presentaço que ele deu para todos nós e para si mesmo. Outro que faz anos, mas amanhã, nesta terça-feira, é outro herói de Copa do Mundo, Zinedine Zidane, que merece também todas as homenagens, descendentes de argelinos, que fez com que aquela família Le Pen engolisse todo o seu chauvinismo ao dizer que a seleção francesa não representava a França, exatamente por exemplos como de Zinedine Zidane. Quem também faz aniversário no domingo, 71 anos, é outro francês famoso, Michel Platini, que é do grande time da França de 1982, do grande time da Juventus da Itália, e foi presidente da UEFA, acabou caindo em desgraça no escândalo da FIFA, mas foi redimido, né? Acabou sendo absolvido. Parece que, na verdade verdadeira, ele foi vítima de um golpe. Sabe de quem? De Infantino, que era o seu secretário-geral e que, ao que tudo indica, fez todas as artimanhas para derrubar. E, bom, quem fez anos? Chico Buarque de Holanda. Começo com você, Lúcio de Castro.
6: Pô, que aniversário, né? Não bastasse a obra imensa desse cara, desse brasileiro maior. O que me pega no Chico, que eu gostaria de destacar aqui, vocês vão destacar outros aspectos dele, cada um tem o seu Chico Buarque de estimação. Aliás, ontem, várias rodas de samba do Rio de Janeiro foram em homenagem a Chico Buarque, e mais do que merecida. Mas o que me pega muito no Chico é a coerência dele histórica, assim, um cara tão discreto como ele, mas assim, na hora H, o Chico sempre se apresenta, um cara que fica ali no cantinho dele, mas na hora H, na hora que o bicho pega, o Chico sempre se apresenta. E ninguém espera ver a figura do Chico, de repente, foi assim no impeachment da Dilma, naquele momento de solidão absoluta da Dilma, quem estava lá sentadinho? Chico Buarque. Foi assim agora, no momento em que Cuba está tão solitária no mundo, do nada quem aparece em Cuba para gravar com o Silvio Rodrigues, a gente